0: E que o brilho, que a pedraria, tá entendendo? Está em evidência. É justamente...
1: Que não sai da moda é o jeans, né, Gil?
0: Não. Nunca. Nunca, nunca, nunca, nunca, nunca, nunca. Pelo contrário. Sempre nova, sempre tem uma nova roupagem, mas que não sai da moda de maneira nenhuma.
1: Já teve cliente que quis fazer uma roupa de debutante jeans?
0: Com certeza. A debutante adora pegar um shortzinho curto jeans e caracterizar ele, certo? É, em toda a pedraria, certo? Formar ele numa tendência do que ela quer e usar ele para botar um tênis e um cropped e ser a abertura de pista. Já
1: abertura
0: teve.
1: De pista, é. Eu sei que ele já falou pra gente de abertura de pista. E aqui no Essencial a gente fala sobre a vida, a carreira e o que ele acha, né, do momento. Então ele tá falando de moda agora e a gente continua falando sobre moda. No quesito, as mulheres de Mossoró se vestem bem?
0: Eu tenho uma mulher que sempre citei e amo muito, desde a primeira vez que ela sentou no meu birô. Né? É Zélia Macedo.
1: Sim.
0: Eu sempre, sempre achei Zélia Macedo chiqueré. E tive o prazer de desenhar e de fazer algumas coisas para ela. Inclusive, tem uma renda que nenhum vendedor, nenhum estilista conseguiu vender na época lá no Esplanada. E na época, Cristian Saboia fazia aquelas festas dele. E ela queria ir para uma festa bem alinhada, que foi uma festa muito chique que ele fez na Estação das Artes. A renda naquela época custava 420.
1: Um metro.
0: Ao quê? Há uns 25 anos atrás.
1: É vamos caríssimo, dizer, né?
0: Vamos dizer que hoje seria 5 mil. Zélia Macedo comprou 3 metros para fazer o vestido dela. E assim. Foi assim, quando ela chegou, ela roubou a cena, né? E muitas outras também mulheres que eu admiro também em Mossoró, mas mesmo quem me marcou mesmo, ela. E segundo, a nossa amiga Dana Selma. Dana Selma era muito elegante. Dana Selma sempre muito arrumada, muito chique, muito alinhada e nunca deixou a desejar. Sempre admirei Dana Selma também pela sofisticação dela também.
1: Então tá aí duas mulheres que deixam a moda em Mossoró mais elegante, né?
0: Com
1: no
0: certeza.
1: Caso, Dana Selma já partiu, mas
0: Zélia Macedo
1: tá aí ainda. Mesmo com uma certa idade, ela ainda anda.
0: Continua do meio. Eu sempre estou acompanhando ela. E veja, nunca perde o batom, nunca as joias, mesmo com a muleta, mas sempre impecável no look
1: uma
0: dela.
1: Bengala, né?
0: Justo,
1: uma bengala.
0: Justo, com certeza.
1: Um abraço para Zélia Macedo. Para terminar, né, esse é o último bloco, eu queria saber de você como foi... ter esse filho com autismo.
0: Sim.
1: Como vocês descobriram?
0: Eu descobri aos 5 anos de idade. Quando eu me separei da mãe dos meus filhos, a gente foi para a justiça e na justiça eu brigava pela guarda dos dois. Ela queria só ele tinha 1 ano e 8 meses, mas eu queria os dois. E chegamos na justiça, todo mundo dizia que juiz não dá guarda a pai, né? E eu fiquei orando, pedindo a Deus, clamava a Deus, porque eu meu sonho era meus filhos. E eu não queria partir, separar eles de maneira nenhuma. E quando chegou lá, ficou a briga, mas quando o juiz determinou, ele fez igual o rei Salomão. Ele disse que eu e a mãe ia passar pelo, pelo CAPS, pelo tratamento de 60 dias, e que as crianças iam para, desculpa, uma instituição.
1: Nossa.
0: Ia ficar 60 dias na instituição. E eu pedi, excelentíssimo, excelentíssimo. Eu levantei a mão, chorando, desesperado, meu advogado mandando eu calar a boca, que eu não podia atrapalhar, eu não podia me dirigir ao juiz. E ele pediu 3 vezes, eu não calei a boca, eu continuei. E o juiz falou bem bruto comigo, o que era que eu queria atrapalhar na doença. Disse, pelo amor de Deus, me escute. Eu abro mão da guarda dos meus filhos com a condição que fique com a mãe e que eu não seja impedido hora nenhuma de ver meus filhos. A qualquer instante, a qualquer momento que eu precisar ver meus filhos ou passear com meus filhos, eu possa passear. Como o senhor sabe, em instituições tem pessoas boas e pessoas más. E eu não suportaria ver meus filhos sofrendo por algo errado meu e da mãe. Portanto, eu abri mão da guarda. E o juiz olhou para ele e perguntou: e a senhora? Ele me dando uma boa pensão, que eu não vou poder trabalhar, eu fico com os meninos. E o juiz, na mesma hora, decidiu, como o rei Salomão, quando aquelas duas mulheres estavam brigando, porque uma tinha perdido o filho, tinha morrido, né? Foi quando Salomão mostrou que era um rei, que podia governar aquela nação de Israel, quando teve a decisão de partir a criança no meio e dar metade para uma e a metade para outra. A verdadeira mãe abriu mão do filho porque queria o filho. A outra não, queria partir, né? Porque como ela tinha perdido o filho, queria que a outra perdesse. E ele fez isso, né? E quando ele me deu a guarda dos filhos, foi a minha bênção. E aos 5 anos de idade, eu descobri que Mateus era autista. O mundo caiu. Caiu. Mas hoje eu posso dizer, eu tive que abrir mão da empresa cerimonial. Hoje eu posso dizer que foi um presente. Sabe aquilo que eu disse a você, que eu orei a Deus que eu ia cuidar de uma criança e a criança ia cuidar de mim? A velhice hoje está acontecendo com o Mateus.
1: E é do seu sangue, né?
0: É, do meu sangue. E assim, transformou minha vida. E eu digo para todo pai que tem seus filhos autismo, que tem autismo ou qualquer TDAH, se pegue com Deus. Se pegue com Deus e pode ter certeza que é a melhor coisa que acontece nas nossas vidas. Eles vêm para mudar. Eu digo que é um anjo que Deus envia para mudar nossas vidas. Hoje a minha vida totalmente é mudada, é dedicada a Ele. E cada crescimento dEle, cada atitude dEle que Ele tem, para mim é uma conquista, uma presença de Deus.
1: Hoje ele está com quantos anos?
0: 14.
1: 14 anos.
0: 14
1: anos.
0: Maior do que eu.
1: Debutando. Viu?
0: Justo. Tá maior do que eu. Não sei como é que eu vou fazer os 15 anos dele, né? E simplesmente já passa já de 4 centímetros maior do que eu. Tenho 1,82 e ele já tem 1,88.
1: Tá entendendo? Já vai tá crescer mais, até 18 anos.
0: Até 18 anos, né? E cada vez que eu olho assim, vejo quanto, como é lindo meus filhos. E meu neto também do mesmo jeito. Eu sou muito agraciado por Deus ter me dado esse presente. Eu não tenho palavras para agradecer a Deus.
1: Qual é o nome da sua filha?
0: Dominique Samara.
1: Dominique foi Miss,
0: foi,
1: né?
0: Miss. Foi
1: ela
0: Miss Mossoró e chegou a ficar no segundo lugar no Miss Rio Grande do Norte.
1: Pois é, ela sempre... E ela pequena, ela falava muito que queria ser Miss,
0: justo,
1: né?
0: Justo.
1: Mas aí apareceu uma paixão?
0: Não, foi assim. As responsabilidades da Miss. Dominique gostava da passarela, certo? Mas a responsabilidade das Misses, como entrevista, era das coisas que mais ela não queria. É participar de entrevista. Foi pra foto, passarela... Tudo ela queria. Mas quando vinha a responsabilidade da Miss, que eram as entrevistas, as relatórias, tá estudando sobre a questão de histórias da nossa cidade, do nosso país, para poder, quando for entrevistada,
1: tem
0: saber
1: aquela,
0: política.
1: Aquela parte que a Miss tem que estar preparada,
0: justo,
1: né?
0: Porque vem as perguntas no concurso, né? E a nossa Miss, ela tem que ser preparada desde pequena até a idade aonde ela vai querer ao concurso que ela vai.
1: Pois é, Dominique, um beijo pra você, o menino.
0: É Mateus, Mateus Domênico. Dominique significa do Senhor e ungida pelo Senhor. Mateus significa presente de Deus.
1: E o neto?
0: E Miguel, Enzo Miguel. Miguel.
1: Enzo
0: o anjo
1: Miguel.
0: Miguel.
1: Pois é, um abraço pra todos eles, agradecer demais a sua presença aqui. Seu Instagram?
0: É, Ateliê Gil do Porto.
1: Você tá sempre respondendo quem fala
0: sempre,
1: com você?
0: Sempre, sempre, sempre, sempre. Falou comigo, eu tô lá respondendo.
1: Já teve hater?
0: Até agora não.
1: É.
0: Deus não chegou a chegar até do meu espaço, não, de maneira nenhuma,
1: porque
0: não.
1: Porque essa semana eu disse, eu fiquei famosa, porque apareceu um hater, né? Uma
0: Sim.
1: pessoa falando que eu era isso, eu era aquilo, e eu deixei passar, como eu vejo muita gente famosa, né? Os atores e grandes celebridades, não se importar muito com isso, porque às vezes é só inveja.
0: Exato. Né?
1: Às vezes é não conhecer toda carreira,
0: toda
1: a trajetória. Eu tive o prazer de fazer o programa, né?
0: Mulher,
1: eu participei do com a Aline Linhares do
0: Sim, amo a Aline Linhares.
1: Pois é,
0: fiz um podcast,
1: foi muito bom, podcast.
0: Pronto, eu fiz um podcast com ela que ela ainda não postou, porque Deus ainda não permitiu, contando toda a minha vida passada. Desde dos velhos Gildo, né? Que a gente não falou nesse velho Gildo do passado.
1: Mas eu tenho um tempinho pra falar ainda.
0: Tem. O velho Gildo no passado, ele foi transformista, ele foi travesti. Eu fui Miss Brasil em 1995 e Miss Universo em 96, né? Eu tenho um corpo de uma mulher, né? Eu tomava hormônios, eu tenho silicone ainda no rosto, né? E Deus fez essa transformação. Eu tenho a cintura de pilão, eu tenho fotos ainda que Deus não deixou destruir, porque muitas pessoas são como Tomé, tem que precisar tocar nas chagas. E Deus fez essa transformação na minha vida e me deixou me tornar o homem hoje que eu sou. Mas eu já fui
1: pai de família, avô.
0: Justo, e avô, enfim. Se a gente for falar de Gildo Porto, é 2-3 programas.
1: Então são dois Gildo Porto, um antes e depois.
0: Um antes e depois. Existe. O Gildo Porto, que foi homossexual, certo? Que foi travesti. E hoje o Gildo Porto, que é pai. E um homem de Deus, servo do Senhor.
1: Amém. Obrigada, Gildo.
0: Obrigada, foi um prazer.
1: Foi quando... antes da entrevista, sim, né? Por entender a situação e porque esse programa é lindo.
0: Só em tá vendo a sua aparência que você está agora, para o começo, quando a gente chegou no programa, eu já tô vendo Deus na sua vida.
1: Amém.
0: Isso para mim já basta.
1: Amém.
0: E pode ter certeza que Deus esteve hoje aqui nesse local e operou.
1: E está.
0: Com
1: está
0: certeza.
1: Sempre. Obrigada, viu? Termina o Essencial de hoje, voltando no próximo programa, sempre trazendo uma conversa bacana para você.
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11: 9:15.
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0: É o Hits 80 com você. Momento de dar uma pausa, mas não desgruda daí, porque daqui a pouquinho a gente já está de volta com mais Hits 80.
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7: 9:37.
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3: É o Hits 80 com você tocando os grandes hits que marcaram a sua vida. E vamos seguindo porque aqui só toca as melhores.

0: É o Hits 80 no ar. Nós vamos fazer agora um break, mas é rapidinho. Não vai dar nem tempo de sentir saudade. Aguenta aí, viu?
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5: 9:56.
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0: Olha que sequência, hein? Gostou? Bem, agora a gente faz um break para o intervalo e daqui a pouco tem mais. Segura aí.
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7: 10:17.
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0: Opa, estamos de volta com o Hits 80, só as melhores. Prazer ter você aqui com a gente. Bora curtir mais algumas que marcaram as nossas vidas.

0: Top demais, é assim. Bem, a gente precisa dar um tempinho aqui, viu? Mas é só um intervalo. Já já tem mais sucessos pra você. Até já.
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0: E a gente continua com você na melhor vibe da música. É o Hits 80 tocando o que você gosta de ouvir.

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0: bem, é hora de dar uma pausa para o intervalo, mas fique de boa, que é jogo rápido. Daqui a pouco estaremos de volta com mais hits que marcaram os anos 80. Aguenta aí, viu?
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6: 10h58.
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0: bem, gente, é uma pena, mas nosso tempo acabou. Estamos fechando mais uma edição do nosso Hits 80, mas não se preocupe, porque a gente volta amanhã com muita música boa pra você, combinado? Então, forte abraço e até lá. Tchau, tchau.
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2: 11 e 18.
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Boa noite. O silêncio da noite ganha trilha sonora agora com Love Night, um programa feito para recordar, sentir e se emocionar. Eu convido você para viver essas próximas horas comigo, recordando grandes sucessos internacionais. É o Love Night no ar. Heart, These Dreams.

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0: Bill Withers, Something That Turns You On. Aqui você mata a saudade e curte as melhores internacionais. O Love Night faz uma pausa agora, mas continue na sintonia, porque vem muito mais música bonita por aí. 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
2: 11h44.
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0: Love Night. O Love Night está de volta. Prepare o coração, porque vem mais emoção por aí. Boa noite.
5: Barbara Singer, Yesterday.

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0: Billie Eilish, Ocean Eyes. É o Love Night com você. Vamos a um breve intervalo. Daqui a pouco a gente retorna para continuar embalando a sua noite. 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
2: 6:06. 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

0: estamos no ar novamente com Love Night, a trilha sonora que embala seus sentimentos.
1: Willie Nelson, Across the River.

Anarchic System, See Me, Hear Me. Você está curtindo Love Night? A gente faz agora um intervalo rapidinho, mas já já o Love Night volta com mais lembranças musicais. Voltamos com Love Night. Aumente o volume e viva mais esse momento cheio de romantismo. Alan Jackson, I'll Try.

Atlantic Stars, always. Aqui só as melhores internacionais para você. Segure a emoção. O Love Night volta já já com mais melodias inesquecíveis na sua noite. Love Night, Love Night. Boa noite. O Love Night retorna com mais sucessos românticos para acompanhar você nessa noite. Michael Bolton, A Love So Beautiful.

0: Kenny Rogers, She Believes in Me. Aqui só os melhores flashbacks de todos os tempos. A gente faz agora um pequeno intervalo, mas daqui a pouco o Love Night retorna com mais romantismo no ar. 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
2: 1:25.
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De volta com Love Night, conectando você às mais belas histórias de amor. Bonnie Tyler, Total Eclipse of the Heart.

0: Presents Crash Boom Bang.
1: Você está recordando grandes canções no Love Night. Daqui a pouquinho, o programa estará de volta, trazendo mais sucessos para embalar sua noite.

0: Love Night retorna agora com mais músicas que falam direto ao coração. Continuemos nesse clima gostoso que só o Love Night proporciona para você.
1: Carpenters, Yesterday Once More.

0: McCartney, My Love. Esse é o Love Night na sua noite. Daqui a pouco tem mais sucessos para você, mais canções que aquecem o coração. Aguarde aí, que é rapidinho. 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
2: 2:19. 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
0: Love Night, boa noite. Estamos de volta com Love Night, mais uma sequência de canções para tocar fundo no seu coração.

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Johnny Rivers, Poor Side of Town. E assim chegamos ao fim de mais um Love Night. 4 horas de emoções, lembranças e canções que tocam o coração. Obrigado pela sua companhia. Amanhã tem mais, no mesmo horário, para aquecer sua noite outra vez.

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1: Saudações a todos, tudo bem com vocês? Está começando agora mais um WhatsApp. É uma alegria imensa tê-los conosco, participando ativamente desta conversa. Hoje, reserve um momento para se inspirar, acolher ideias brilhantes e relaxar na fluidez dos seus pensamentos. Sempre aparece aquela palavra oportuna e a mensagem para hoje é: acredite nas suas verdades internas. Indiferente do tamanho do obstáculo, o essencial é preservar a determinação para prosseguir. Nesse ambiente, damos início ao WhatsApp.
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0: de tocar aquela música que eleva o astral. No WhatsApp, essa energia boa sempre encontra espaço. Segue a programação, trazendo mais sons para a sua diversão.
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0: começando o nosso papo. Mais um instante retornaremos. Permaneça aqui com a gente, pois temos muito mais conteúdo excelente chegando no WhatsApp. Apenas um breve intervalo e continuaremos juntos em instantes.
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0: Estamos de volta e o WhatsApp continua a te acompanhar. Agora é hora de recarregar as energias e manter o clima descontraído. Cada elemento aqui é meticulosamente planejado para tornar seu dia a dia mais suave e dinâmico, sempre trazendo novidades e temas relevantes para você. Ainda vem muito mais por aí no WhatsApp, então não perca.
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0: seguindo o embalo desse som vibrante, mantemos o ritmo. Este é o espaço perfeito para relaxar e sentir o tempo passar suavemente. A seguir, uma nova melodia para acompanhar o momento.
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0: WhatsApp faz um intervalo rápido agora. Momento de pausar, respirar fundo e se preparar para os próximos desafios. Permaneça conosco. Em breve estaremos de volta com mais conteúdo.
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3: 3:19.
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1: Ok, estamos de volta. E o WhatsApp não perdeu o ritmo. Agora é hora de manter a energia lá em cima e seguir firme na nossa programação. Nós estruturamos cada momento para suavizar sua rotina e encher sua vida de movimento. É claro, sempre incluindo aquela dose necessária de descontração que não pode faltar. Não vá embora, o WhatsApp promete muito mais surpresas.
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0: Sempre em movimento, o WhatsApp continua a enriquecer a sua experiência musical com novidades. Aqui na rádio, cada som que toca é cuidadosamente escolhido para acompanhar seus momentos especiais. E temos mais uma a caminho para não perdermos o embalo.
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0: Agora o WhatsApp entra em uma curta pausa.
1: Vamos fazer uma pausa rápida para recalibrar o ritmo e voltamos em seguida com mais novidades.
0: Permaneça conosco, ainda existe uma abundância esperando por você.
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0: Retornamos com o WhatsApp, mantendo nosso ritmo constante. A pausa acabou rapidamente, agora continuemos com o nosso caminho juntos. Todo instante neste lugar é uma nova chance de transformar seu dia com energias diferentes. Chegou a hora de relaxar, apenas ouça e livre a mente. O programa WhatsApp vai continuar a te surpreender com novidades até seu encerramento.
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0: Finalizamos esta parte, porém nossa jornada segue em frente. Continuamos com uma vasta programação de música e conteúdo para você. Suba o volume, a próxima canção já está a caminho.
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0: WhatsApp pausa brevemente agora. Precisamos de um breve intervalo para sincronizar o ritmo e preparar as próximas etapas. Não tire o olho, porque estamos a um passo de voltar com mais conteúdo.
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1: Estamos de volta com o WhatsApp, continuando nossa série sem perder o compasso. Chegou o momento de avançar com entusiasmo, adicionando mais leveza e dinamismo ao seu dia. Cada elemento aqui é projetado para manter você conectado e em harmonia. Chegou a vez de aproveitar, relaxar e permitir que a sua mente navegue com a nossa. E isso não é tudo. Mais conteúdos incríveis estão a caminho no WhatsApp.

0: sua presença torna esse clima musical ainda mais especial. O WhatsApp representa isso, presença, suavidade e dinamismo. E não paramos por aqui, vem aí outra música para manter a vibe.
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0: WhatsApp vai fazer uma breve interrupção agora. Tempo suficiente apenas para dar uma recarga nas energias. Na volta, mais enxurrada de novidades te espera.
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1: 4:13.
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1: Estamos aqui novamente e o WhatsApp permanece firme junto com você. Chegou o momento de aumentar o ritmo e prosseguir com essa ótima sequência. Cada componente é projetado para tornar o ambiente mais leve e descontraído. É tempo de aproveitar a vida e prosseguir lado a lado nesta viagem até o encerramento. O WhatsApp está cheio de novidades ainda a serem reveladas para você.
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0: de arrepiar essa experiência. Porém, a trilha segue adiante. WhatsApp, a sua ponte de contato ininterrupta do primeiro ao último minuto. Agora vamos preencher esse instante com mais músicas que são a alma deste momento.
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0: O programa WhatsApp entra em um curto intervalo neste momento. Agora é aquele momento ideal para uma pausa e respirar um pouco. E em instantes continuaremos com muito mais para a sua diversão.
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1: Aqui estamos novamente com o WhatsApp, seguindo em frente sem quebrar o ritmo. Agora vamos continuar com vigor, oferecendo mais fluidez e atividade para o seu cotidiano. Neste ambiente, cada aspecto é pensado para garantir sua conexão e sintonia perfeita. É um instante para se divertir, acalmar-se e deixar fluir os pensamentos junto a nós. Continue conosco, pois muito mais conteúdo está por vir no WhatsApp.
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0: Nintendo Pique, depois desse som envolvente, descanse aqui, onde o tempo se desacelera e a leveza toma conta. Próxima no repertório, uma nova música vem pra suavizar o momento.
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0: WhatsApp vai fazer uma interrupção bem breve. Tempo justo para reabastecer as energias. Na volta tem muito mais esperando por você.
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1: Voltamos ao WhatsApp para dar continuidade à nossa sequência. Você segue conectado com a gente ao som do nosso ritmo leve. Até o término, muitas coisas boas estão por vir. E agora, prepare-se para mais um som selecionado a seguir.
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0: Zap continua a todo vapor, enriquecendo sempre sua experiência musical. Todas as músicas que ecoam neste instante são pensadas para marcar presença em suas experiências. E vem aí outra, para garantir que o ritmo continue forte.
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0: aqui vamos nós, concluindo mais um episódio do WhatsApp. Essa foi a música que selou o nosso encontro de hoje. Hora de dizer até breve. Desfrutamos de tempos de calma, conversas enriquecedoras e aquele toque especial que só este programa consegue trazer. Em cada nova edição, nosso objetivo é aproximá-lo ainda mais, enchendo seu dia a dia de companhia e energia. Desde o princípio ao final, você esteve conosco, fazendo parte desse ciclo contínuo de renovação. Chegou o momento de dizer aquele até logo, mas não se preocupe, na próxima edição temos mais novidades para você. Minha gratidão pela atenção dispensada, pelo carinho e por acompanhar cada pormenor. É hora de dizer até logo. Deixo aqui meu abraço apertado e naturalmente um tchau cheio de energia positiva. Nos vemos em breve. Fique bem.
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3: 5 e 4.
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0: Deus abençoe você e toda a sua família. Que alegria estar aqui com você, começando mais um programa Eu Seguirei. Eu tenho certeza de que Deus vai falar muito ao seu coração através deste programa. Olha, se você pode, eu já quero convidar você a pegar a sua Bíblia, porque hoje nós vamos meditar a palavra de Deus. A palavra de Deus é o nosso alimento, a palavra de Deus que é o nosso sustento. Eu tenho certeza que essa palavra vai mover seu coração. Olha, aqui você vai ouvir a palavra de Deus, aqui você vai poder cantar. São minutos que ficaremos juntos, onde você vai fazer uma experiência com Deus. Lembrando que tudo que você ouvir aqui, depois fica registrado no meu canal do YouTube, Frei Gilson / Som do Monte, no meu Instagram, no meu Facebook, todos com o mesmo nome, Frei Gilson / Som do Monte, para que você possa também compartilhar essa palavra com os seus amigos, tá bom? Então, vamos escutar a palavra de Deus.
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0: É bonito demais quando você assume Cristo na sua vida. Cristo, Ele renova toda a nossa vida. Eis que faço novas todas as coisas. Não tem como você assumir Cristo e continuar velho, sabe? Continuar como uma pessoa sem vida, sem esperança. Não, quando você encontra Cristo, quando Cristo entra na sua vida, de fato você encontra o caminho, você encontra a verdade, você encontra a vida. Sem Cristo nós somos velhos. Escuta o que eu estou te falando, sem Cristo você é velho. Mas eu não estou falando velho de idade. Estou falando velho porque o pecado te envelhece, o pecado ele vai te levando para a morte. O pecado ele te leva para a morte. Romanos capítulo 6, versículo 23, o salário do pecado é a morte. Então quando a gente vive uma vida de pecado, a gente vai envelhecendo até se aproximar, até morrer. O pecado nos mata, o pecado traz morte para a nossa alma. Somos pessoas velhas. E Cristo faz a gente ser novo. Cristo nos renova. É por isso que Jesus vai falar para Nicodemos: necessário vos é nascer de novo. Você está entendendo? Você precisa nascer de novo. Porque comigo você é novo, você é uma pessoa nova. Eu preciso entrar no ventre da minha mãe de novo? Nicodemos pergunta. Não, Nicodemos. É um nascimento espiritual. E aqui Jesus falava do batismo, é nascer da água e do Espírito. Mas eu quero que, no começo desse vídeo, eu quero mostrar para você que sem Cristo eu sou velho. Eu sou velho. Você precisa nascer de novo. A pergunta que eu faço para você, você quer continuar sendo velho? Velho com coisas antigas, velho no sentido de pecado, velho no sentido de estragado, velho no sentido de ainda estar em Adão, no velho Adão. Ou você quer ser uma pessoa nova, no novo Adão, em Cristo? Em nome do Pai, do Filho e do Espírito Santo. Amém. Lucas capítulo 5, versículos de 33 a 39. Naquele tempo, os fariseus e os mestres da lei disseram a Jesus: os discípulos de João e também os discípulos dos fariseus jejuam com frequência e fazem orações. Mas os teus discípulos comem e bebem. Jesus, porém, lhes disse: os convidados de um casamento podem fazer jejum enquanto o noivo está com eles, mas dias virão em que o noivo será tirado do meio deles, então, naqueles dias, eles jejuarão. Jesus contou-lhes ainda uma parábola. Ninguém tira retalho de roupa nova para fazer remendo em roupa velha, senão vai rasgar a roupa nova e o retalho novo não combinará com a roupa velha. Ninguém coloca vinho novo em odres velhos, porque senão o vinho novo arrebenta os odres velhos e se derrama, e os odres se perdem. Vinho novo deve ser colocado em odres novos. E ninguém, depois de beber vinho velho, deseja vinho novo, porque diz o velho é melhor. Palavra da salvação. Jerônimo, São Jerônimo diz assim, o que ele está dizendo é isto, até que a pessoa tenha renascido e tenha posto de lado o homem velho, você precisa colocar de lado esse homem velho, se revista do homem novo por causa de minha paixão, ele não pode observar o jejum correto e os preceitos da temperança. Você tem que renunciar ao homem velho, se revestir do homem novo. Do contrário, pela austeridade indevida, pode perder até a fé que parece possuir. Cristo deu dois exemplos, a roupa e os odres velhos e novos. Os velhos denotam os escribas e fariseus, o remendo de pano novo e o vinho novo significam os preceitos do evangelho que os judeus não podiam observar, senão ocorre uma pior ruptura. Que bonito pensamento de Jerônimo. Os fariseus e os escribas, eles queriam continuar com seus ensinamentos antigos e, portanto, não abriam espaço para os ensinamentos de Cristo. E aí a coisa não funciona. Se você não abrir espaço, tirar sua vida velha para colocar os ensinamentos de Cristo, você não vai se tornar uma pessoa nova. Mas também não dá para fazer o seguinte, alguns queriam fazer isso, adaptar. Quero continuar com meus ensinamentos e colocar ao lado os ensinamentos de Cristo. Quero continuar com uma vida mundana, mas ao mesmo tempo ter Cristo. Não dá, o rasgão vai ficar pior. Os odres vão quebrar. Ou você aprende isso, renunciar ao vinho velho, a roupa velha. Se você não quiser fazer isso, quiser unir os dois, vai ficar pior. Abra sua Bíblia em Colossenses capítulo 3, versículo de 9 a 10. Vós vos despistes do homem velho com seus vícios e vos revestistes do novo, que vai se restaurando constantemente à imagem daquele que o criou até atingir o perfeito conhecimento. Isto que você precisa fazer na sua vida, eu preciso fazer na minha vida. Me despido, homem velho, chega dessa roupa velha, chega desse vinho velho, eu quero vinho novo, eu preciso ser odre novo, eu preciso ter roupa nova, eu preciso tirar os vícios da minha vida. Romanos 6:4. Sabemos que o nosso velho homem foi crucificado com ele para que seja reduzida a impotência o corpo outrora subjugado ao pecado e já não sejamos escravos do pecado. Não posso mais ser escravo do pecado. Não posso mais. Tenho que crucificar este homem velho. Preciso crucificar de uma vez por todas o meu homem velho. Pai, Filho e Espírito Santo. Amém.
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0: Resposta a essa palavra, eu quero convidar você agora a cantar comigo.
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0: uma coisa você tem que entender: Deus não aceita ficar em segundo lugar. Deus não aceita. Ah, mas eu amo minha família. Mas a sua família não pode ficar no primeiro lugar. Ah, mas eu amo meu trabalho. É, mas o seu trabalho não pode ficar em primeiro lugar. Ah, mas eu amo a minha casa, eu amo meus bens, eu amo tudo que eu tenho. Então, mas tudo isso não pode ficar no lugar de Deus. Deus em primeiro lugar na sua vida.
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2: O programa de hoje está bom demais e eu quero lembrar você, se você quiser ouvir mais pregações, mais meditação da palavra, basta você me acompanhar no meu canal do YouTube, Frei Gilson / Som do Monte, no meu Instagram, no meu Facebook, no meu TikTok, e lá você vai encontrar muito mais palavra de Deus para você.
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2: Nós vamos terminar este programa rezando. Eu quero clamar agora por você, quero clamar pela sua família. Senhor Deus, libera agora o teu Espírito Santo sobre cada pessoa que acompanha este programa. Vem, Espírito Santo, enche todos os que estão acompanhando este programa agora. Libera, Senhor, para esta pessoa o que ela mais precisa, para o corpo e para a alma. Libera, Senhor, curas e libertações em nome de Jesus para esta pessoa que assiste, que acompanha, que escuta e para toda a sua família. Eu clamo a tua poderosa bênção. Visita agora com bênção de proteção. A bênção que só o Senhor pode dar. Abençoe-vos o Deus Todo-Poderoso, Pai e Filho e Espírito Santo. Amém.
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Talvez a tristeza está visitando o teu coração. Teu coração perdeu a paz? Seus dias parecem que não tem mais luz? E parece que tudo isso não vai passar, né? Pensamentos ruins? Pessoas que te decepcionam a cada dia? E tem um sentimento que quer dominar você. A tristeza. O abatimento. Meu irmão e minha irmã, quando é que a gente se abate? A gente se abate quando a nossa esperança está nas coisas. A nossa esperança está nas pessoas. Então a gente vai se decepcionando, a gente vai se decepcionando. Faz parte da vida a decepção. Tristeza vem e ela quer te abalar. Muitos agora estão abalados, perdendo a fé, perdendo a esperança, perdendo a paz. Portanto,

você não se abata. Eu quero declarar que a tristeza não tem nenhum poder sobre você. Nenhum. E quando a tristeza vem?

gente, que bom que estamos juntos para este momento de reflexão. Que esta palavra possa ser uma semente na sua vida e você, ouvindo a palavra, compreendendo a palavra, possa ajudar outras pessoas e também estimulá-las para que escutem nesta mesma hora. Eu queria falar hoje sobre

0: E em seguida ele vai responder. Em espírito, através da pergunta que você fez, você o levou de volta para o sábado à noite. Ele voltou para lá em pensamentos. Pode-se fazer a mesma coisa com o futuro, por exemplo, perguntando: o que você pensa fazer no final de semana? No dia a dia da liderança, você pode, por meio de perguntas, levar qualquer colaborador às suas próprias ideias. Você pode levá-lo a perceber relações e enxergar ligações. Mas, sobretudo, você obtém informações sobre o colaborador, sobre o que ele pensa, o que ele sente, o que ele planeja. As perguntas manifestam o interesse pela pessoa, elas são uma espécie de valorização. No plano relacional, a pergunta diz: sua opinião é importante para mim, você é importante. As perguntas são exercícios do espírito. Ao fazer uma pergunta, eu coloco em segundo plano a mim próprio e as minhas opiniões e me volto para o outro. Ele está sendo perguntado, por isso, de dentro dele saem as respostas. Abro-me e aceito alguma coisa. Ao mesmo tempo, posso observar e sentir o que a pergunta faz comigo, o que estou sentindo. Por isso, caro ouvinte, na condução da conversa, as perguntas possuem uma função fundamental. Por meio das perguntas abertas, as que começam com que, qual, como, onde, você obtém informações. A atitude interior correspondente é a de aprender, de colher, de retrair-se. As perguntas fechadas só se pode dar como resposta um sim ou não. Perguntas fechadas levam a decisões, fixam, dão por encerrado. São perguntas fechadas, por exemplo: isto está certo? Você virá? Uma boa liderança, que respeite as pessoas e as tarefas, evidencia-se através de uma boa cultura da pergunta. Caro ouvinte, o que você acha disso? Um forte abraço, Deus te abençoe, em nome do Pai, do Filho e do Espírito Santo. Amém.
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4: Olá, uma excelente sexta-feira para você.
5: Já está no ar a edição do Jornal Rádio Fatos de número 4.883.
4: Hoje é 4 de setembro e faltam 118 dias para terminar o ano de 2026.
6: As manchetes de hoje.
4: Câmara aprova fim da taxa das blusinhas.
5: Mendonça deixa a sociedade do Instituto ITER e nega receber lucro.
4: Vorcaro diz ao gabinete de Mendonça que chefe da Polícia Federal estaria em delação.
5: PGR fecha delação com operador de repasses de Dark Horse.
4: Em áudio, ex-número 3 da Fazenda de São Paulo fala em comprar sauna para lavar dinheiro.
5: TSE aprova registro de 6 chapas à presidência da República.
4: Banco Central liquida Trusty e Banvox, ligadas ao caso Master.
5: Votação da PEC 6x1 deve ocorrer só após o primeiro turno das eleições.
4: Tarcísio e Nunes mobilizam 300 prefeitos para o ato do 7 de setembro.
5: E você ainda confere as informações esportivas dessa sexta-feira com Tony Silva.
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4: O Jornal Rádio Fatos desta sexta-feira já está no ar. E a bancada de oposição ao governo Lula protocolou no Supremo Tribunal Federal um pedido para suspender e revisar processos relatados pelo ministro Alexandre de Moraes, incluindo

0: doações relacionadas aos atos de 8 de janeiro e ao ex-presidente Jair Bolsonaro.
1: Segundo o deputado Zé Trovão, do PL de Santa Catarina, a solicitação foi motivada pelas informações reveladas em uma investigação sobre a relação de Moraes com o empresário Daniel Vorcaro, fundador do Banco Master.
0: O parlamentar também defendeu o afastamento temporário de Alexandre de Moraes até o esclarecimento dos fatos. Para Zé Trovão, eventuais irregularidades poderiam colocar em dúvida a imparcialidade do ministro e a validade de decisões tomadas por ele.
1: O deputado reconheceu, porém, que as suspeitas ainda não foram comprovadas. Caberá ao Supremo analisar o pedido apresentado pela oposição e decidir se há fundamento jurídico para suspender ou revisar os processos.
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0: O ministro André Mendonça, do Supremo Tribunal Federal, anunciou que deixará a sociedade do Instituto ITER. Segundo ele, todas as suas cotas e a da esposa serão cedidas sem qualquer compensação financeira.
1: A decisão foi anunciada após reportagens apontarem que o Instituto havia recebido milhões de reais em contratos com órgãos públicos. Uma das publicações indicou faturamento de 10 milhões e 800 mil reais.
0: Em nota, o ITER afirmou que Mendonça nunca recebeu lucros ou dividendos da instituição. O ministro declarou que eventuais valores permanecerão destinados a projetos sociais e educacionais.
1: Criado em 2024, o Instituto ITER deverá ser transformado em uma entidade sem fins lucrativos. André Mendonça continuará ligado à instituição somente como professor.
0: Mensagens mostram conversas entre Daniel Vorcaro e Nicolas Ferreira.
1: Deputado pediu ajuda a banqueiro para liberação de ativo minerário.
3: Mais um capítulo das trocas de mensagens do celular de Daniel Vorcaro, agora envolvendo o deputado Nicolas Ferreira, do PL de Minas Gerais. Reportagem publicada no ICL nesta quinta-feira mostra uma conversa de 2025 entre o deputado e o ex-banqueiro. Nela, Nicolas pede ajuda para o advogado e ex-assessor do gabinete, Tiago Rodrigues de Faria, a liberação de um ativo de minério, que é quando uma empresa pode fazer a extração mineral. Nicolas começa chamando Vorcaro de Dani, pede desculpas por incomodar num domingo e afirma não ter tanta proximidade com ele. Em seguida, pede em nome do ex-assessor. Ele disse que tem um ativo minerário e que já passou pela ficha técnica e está pendente, relata na mensagem. E completa dizendo não saber do que se trata, mas que os dois, Vorcaro e Faria, poderiam conversar sobre o assunto. Ao receber uma resposta de visualização única, o deputado comenta: amém, irmão, estamos na guerra juntos. Nos dias seguintes, em nova troca de mensagens, Nicolas pede desculpas por postagens feitas em 2024, quando ele criticou um evento financiado pelo Master em Londres. Evento esse que teve a participação de ministros do Supremo Tribunal Federal, do Superior Tribunal de Justiça e do Tribunal Superior Eleitoral. Disse que se soubesse que era o banco do Dani, não teria feito a postagem. E concluiu: vamos marcar da gente se encontrar. Um abraço, lindão. Pelo conteúdo das postagens, e a própria reportagem do ICL reforça isso, não dá para saber se o assessor do deputado recebeu a ajuda pedida.
0: O deputado federal Nicolas Ferreira, do PL de Minas Gerais, negou ter recebido dinheiro de Daniel Vorcaro ou ter se encontrado pessoalmente com o fundador do Banco Master.
1: O parlamentar admitiu, porém, que manteve contato com Vorcaro e fez uma aproximação entre o empresário e seu então assessor e advogado, Tiago Rodrigues de Faria, que buscava ajuda para liberar um ativo de minério.
0: Nicolas também confirmou que utilizou, durante a campanha eleitoral de 2022, um avião de uma empresa ligada a Vorcaro.
1: Segundo ele, naquela época, não existiam indícios públicos de irregularidades envolvendo o empresário.
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0: A Procuradoria-Geral da República fechou um acordo de colaboração premiada com o empresário Antônio Carlos Freixo Júnior, conhecido como Mineiro.
1: Ele é apontado como operador de repasses ligados ao financiamento de Dark Horse, filme sobre a trajetória política do ex-presidente Jair Bolsonaro.
0: Freixo afirmou que realizou pagamentos a pedido do banqueiro Daniel Vorcaro e apresentou informações sobre transferências feitas ao fundo norte-americano Heavengate. O empresário também relatou entregas de dinheiro em espécie e indicou os endereços onde os valores teriam sido deixados.
1: Segundo o colaborador, ele não sabia que os recursos enviados dos Estados Unidos seriam utilizados na produção do filme e também desconhecia o destino final do dinheiro entregue em espécie. A colaboração não teria citado autoridades com foro privilegiado.
0: A Polícia Federal investiga se todo o dinheiro foi destinado ao filme ou se uma parte teria financiado despesas de Eduardo Bolsonaro nos Estados Unidos.
1: Eduardo nega ter recebido valores de Vorcaro, enquanto Flávio Bolsonaro afirma que os recursos foram aplicados integralmente na produção.
0: Dados divulgados apontam que Vorcaro enviou pelo menos 12 milhões e 300 mil dólares, aproximadamente 65 milhões de reais, para a estrutura ligada ao financiamento.
1: O acordo ainda precisa ser analisado e homologado pelo ministro André Mendonça, do Supremo Tribunal Federal.
0: O governador de São Paulo, Tarcísio de Freitas, e o prefeito da capital, Ricardo Nunes, estão mobilizando cerca de 300 prefeitos para levar apoiadores ao ato marcado para as 3 da tarde do dia 7 de setembro, na Avenida Paulista.
1: A manifestação foi convocada pelo senador e candidato à presidência Flávio Bolsonaro, sob os lemas, abre aspas, fora Lula, fecha aspas, e abre aspas, fora Moraes, fecha aspas. O PL também utiliza a frase, vamos juntos resgatar o Brasil, na divulgação do evento.
0: Flávio pediu que lideranças políticas, religiosas e candidatos mobilizem seus apoiadores. Entre as presenças previstas estão Michele Bolsonaro, Tarcísio de Freitas, Ricardo Nunes e Nicolas Ferreira.
1: Ainda devem comparecer Silas Malafaia, Bia Kicis, Magno Malta, Rogério Marinho e outros parlamentares e lideranças da direita.
0: Bem, o candidato à presidência, Augusto Cury, do Avante, convocou apoiadores para a caminhada da Independência Cury Brasil, marcada para o dia 7 de setembro em Copacabana, no Rio de Janeiro.
1: A concentração será às 9 horas, no posto 6. Os participantes seguirão pela orla, acompanhados por um mini-trio elétrico até o posto 5, onde a mobilização será encerrada com um comício e um discurso de Cury.
0: Segundo a campanha, o ato defenderá a união nacional, o diálogo, a educação, a responsabilidade e a superação da polarização política.
1: A convocação ocorreu após o candidato crescer de 4% para 10% das intenções de voto no levantamento Poder Data AIA, alcançando a terceira colocação na disputa presidencial.
0: O governador de São Paulo, Tarcísio de Freitas, afirmou que a tarifa da Sabesp está 15% abaixo do valor que seria cobrado se a companhia continuasse sob controle estatal.
1: Segundo Tarcísio, a redução foi possível pela destinação de 30% do valor da privatização e de todos os dividendos recebidos pelo Estado para o Fundo de Apoio à Universalização do Saneamento.
0: O governador também destacou uma mudança regulatória. Pelo novo modelo, os investimentos só podem ser incorporados à tarifa depois de efetivamente realizados.
1: Tarcísio reconheceu um reajuste de aproximadamente 6%, mas afirmou que o percentual correspondeu à inflação acumulada de 1 ano e meio, sem aumento real.
0: Tarcísio citou ainda o avanço das obras de saneamento em Perus e Guarulhos e rebateu as críticas feitas pelo ministro da Fazenda e adversário eleitoral Fernando Haddad. Os percentuais foram apresentados pelo governador.
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1: TSE aprova registro de 6 chapas à presidência da República.
0: Corte Eleitoral ainda vai analisar outros 7 registros.
4: O Tribunal Superior Eleitoral, TSE, aprovou nesta quarta, 2 de setembro, os registros de 6 chapas à presidência e vice-presidência da República nas eleições 2026. São eles: Luiz Inácio Lula da Silva, do PT, e Geraldo Alckmin, do PSB, Flávio Bolsonaro e Alfredo Gaspar, ambos do PL, Samara Martins e Raquel Brício, do UP, Romeu Zema e Eduardo Girão, do Novo, Hertz Dias e Vanessa Portugal, do PSTU, e Edmilson Costa e Cleusa Santos, do PCB. Segundo o TSE, os registros foram feitos de forma regular, com a apresentação de todos os documentos necessários, conforme a Constituição e a Lei de Inegibilidade. A Corte Eleitoral ainda vai analisar outros 7 registros de candidaturas à presidência, apresentados até o prazo previsto em lei, que foi 15 de agosto. São eles Augusto Cury e Júlio Delgado, os dois do Avante, Renan Santos e Coronel Medina, do Missão, Wilson Grassi e Suede Aidar, do Democrata, Rui Costa Pimenta e Antônio Carlos, do PCO, Ronaldo Caiado e Gilberto Kassab, do PSD, Clariana Barão e Fabiana Torquato, do DC, e Pablo Marçal e Leonardo Avalanche, do PRTB. De acordo com a Justiça Eleitoral, neste ano, foram registrados 13 pedidos de candidatura à presidência da República, um a mais em relação a 2022, e a análise é feita diretamente pelo TSE. Já os pedidos de registro para os demais cargos em disputa, como governador, senador, deputado federal e deputado estadual ou distrital, são julgados pelos TREs, os Tribunais Regionais Eleitorais. Todos os pedidos de registro de candidaturas devem ser julgados até o dia 14 de setembro, de acordo com o calendário eleitoral. Da Rádio Nacional em Brasília, Oussama El Ghauri.
0: Os candidatos à presidência cumpriram diferentes compromissos de campanha na quinta-feira, dia 3. Flávio Bolsonaro, do PL, realizou uma transmissão ao vivo durante a noite.
1: Em São Paulo, Augusto Cury, do Avante, esteve na Assembleia de Deus e depois seguiu para Ribeirão Preto, onde se reuniu com representantes do segmento evangélico. Romeu Zema, do Novo, participou de uma sabatina e de um encontro com mulheres.
0: Também em São Paulo, Ronaldo Caiado, do PSD, concedeu entrevista. Clariana Barão, do Democracia Cristã, falou a um blog, enquanto Hertz Dias, do PSTU, realizou caminhada e panfletagem em Aracaju.
1: Wilson Grazi, do Democrata, teve agenda em Taguatinga, no Distrito Federal, depois de o ministro Dias Toffoli liberar sua campanha para participar de debates e receber recursos do Fundo Eleitoral.
0: Edmilson Costa, Rui Costa Pimenta, Samara Martins, Lula e Renan Santos não tiveram compromissos públicos divulgados.
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1: Vamos agora, Douglas, falar sobre pesquisas eleitorais.
0: Pois é, Cris, vamos sim. O senador Flávio Bolsonaro apareceu com 45% das intenções de voto contra 44% do presidente Lula em um eventual segundo turno, segundo pesquisa Poder Data Aia. A diferença de apenas um ponto está dentro da margem de erro, o que representa empate técnico, viu?
1: Em relação à pesquisa anterior, Flávio oscilou um ponto para cima e Lula um ponto para baixo. Foi a primeira vez desde maio que o candidato do PL apareceu numericamente à frente do petista.
0: Olha, no primeiro turno, Lula registrou 37% e Flávio Bolsonaro 34%. Também tecnicamente empatados. Augusto Cury apareceu com 10%, Renan Santos com 3%. Enquanto Ronaldo Caiado, Pablo Marçal e Hertz Dias marcaram 2% cada.
1: O levantamento ouviu 3 mil eleitores em 716 municípios entre 30 de agosto e 2 de setembro. A margem de erro é de 1,8 ponto percentual, com nível de confiança de 95%.
0: Já a pesquisa Datafolha mostrou o presidente Lula do PT na liderança da corrida presidencial com 38% das intenções de voto no primeiro turno. Flávio Bolsonaro, do PL, apareceu com 33%.
1: Augusto Cury, do Avante, alcançou 8% e assumiu isoladamente a terceira colocação. Ronaldo Caiado registrou 4%, Renan Santos teve 3% e Romeu Zema apareceu com 2%.
0: Em comparação com a pesquisa anterior, Lula oscilou de 39% para 38%, enquanto Flávio permaneceu com 33%. O principal crescimento foi de Cury, que avançou de 2% para 8%.
1: Em uma eventual disputa de segundo turno, Lula marcou 46% e Flávio Bolsonaro 44%. Como a diferença ficou dentro da margem de erro, os dois estão tecnicamente empatados.
0: O Datafolha ouviu 2.002 eleitores em 125 cidades nos dias 1º e 2 de setembro. A margem de erro é de 2 pontos percentuais para mais ou para menos.
1: Marília Reis, do PDT, liderou a disputa pelas duas vagas de Pernambuco no Senado, segundo pesquisa Real Time Big Data.
0: Ela foi citada por 29% dos entrevistados na soma do primeiro e do segundo votos.
1: Mendonça Filho, do PL, apareceu em segundo lugar com 20%, seguido por Humberto Costa, do PT, com 19%. Os dois estão tecnicamente empatados dentro da margem de erro.
0: A pesquisa ouviu 1.600 eleitores pernambucanos entre os dias 29 de agosto e 2 de setembro. A margem de erro é de 2 pontos percentuais, com nível de confiança de 95%.
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1: Pesquisa Real Time Big Data mostrou empate entre João Campos, do PSB, e a governadora Raquel Lira, do PSD, na disputa pelo governo de Pernambuco.
0: No cenário estimulado de primeiro turno, os dois registraram 43%. Renan Alais apareceu com 4% e Ivan Moraes com 2%. Brancos e nulos somaram 4%, enquanto 3% não souberam responder.
1: Na pesquisa espontânea, João Campos e Raquel Lira também empataram, com 23% cada. Em uma eventual disputa de segundo turno, ambos alcançaram 44%.
0: O levantamento ouviu 1.600 eleitores entre os dias 29 de agosto e 2 de setembro. A margem de erro é de 2 pontos percentuais e o nível de confiança é de 95%.
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1: Votação da PEC 6x1 deve ocorrer só após o primeiro turno das eleições. Vamos saber mais detalhes na reportagem.
3: PEC 6x1, aprovada na Comissão de Constituição e Justiça do Senado, agora é com o plenário, que deve ocorrer só depois do primeiro turno das eleições. Entre o primeiro e o segundo turno, na verdade, quando o Congresso deverá ter outra semana de esforço concentrado. Esse será o trabalho da base aliada no momento, como afirmou o líder do governo, senador Randolfo Rodrigues. Isso porque, como o senador admitiu, não havia garantia de aprovação com segurança nesta quarta-feira, mesmo com um quórum de 75 parlamentares na casa.
5: Lembremos, nós precisaríamos colocar 49 votos em dois turnos e nós não tínhamos a garantia e a segurança em relação a isso. A base do governo estava mobilizada, assim como a base da oposição se mobilizou para impedir a votação no dia de hoje. Nós vamos insistir em ter uma nova convocação e vamos, em última análise, buscar votar entre 4 e 25 de outubro.
3: Ele ainda completou: poderia aprovar? Poderia, mas haveria o risco, e sobre esse tema, correr riscos não é adequado, ou seja, votação só com garantia de aprovação. A fala do senador veio horas depois da aprovação e votação simbólica do relatório do senador Omar Aziz, do PSD, na Comissão de Constituição e Justiça, não sem antes a oposição tentar emplacar as emendas, ou até a discussão de outra PEC, a que prioriza os acordos individuais de trabalho e uma jornada flexível com base nas horas trabalhadas, o que na prática poderia fazer com que o empregado trabalhasse acima das 44 horas semanais previstas hoje. Ainda na CCJ, o relator Omar Aziz rejeitou todas as emendas nesse sentido, alegou que elas descaracterizavam a proposta original. A PEC acaba com a jornada de 6 dias trabalhados para um de folga e reduz de 44 para 40 horas a jornada semanal.
0: Já nesta quinta-feira, o Congresso Nacional aprovou o fim da chamada taxa das blusinhas, considerada uma vitória política do presidente Lula. A medida provisória passou pela Câmara e pelo Senado em votações simbólicas e segue para a sanção presidencial.
1: O texto zera o imposto de importação de 20% cobrado sobre compras internacionais de até 50 dólares. Para encomendas de até 3 mil dólares, a alíquota poderá ser reduzida dos atuais 60% para até 30%.
0: A proposta também isenta medicamentos para doenças raras ou negligenciadas que não tenham similares no Brasil. As plataformas de comércio eletrônico terão novas obrigações para combater fraudes e a venda de produtos ilegais.
1: O Ministério da Fazenda deverá avaliar periodicamente os impactos da medida sobre empregos, indústria, comércio, preços e arrecadação. A mudança acaba com o Imposto Federal, mas não elimina o ICMS cobrado pelos estados sobre as compras internacionais.
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1: Operação Mira Núcleo do PCC, acusado de lavar R$1 bilhão em São Paulo.
0: Vorcaro diz ao gabinete de Mendonça que chefe da Polícia Federal estaria em delação.
1: Essas e outras notícias depois do intervalo.
0: Carne bovina. Produtores se preocupam com suspensão de compras pela União Europeia. Essas e outras notícias depois do intervalo.
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9: 5:57.
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0: O banqueiro Daniel Vorcaro informou em depoimento ao gabinete do ministro André Mendonça, do Supremo Tribunal Federal, que o diretor-geral da Polícia Federal, Andrei Rodrigues, estaria em sua delação.
1: Vorcaro culpou nominalmente Andrei Rodrigues pelo fato de sua delação não ter avançado. A resistência se deu, segundo o banqueiro, porque o chefe da PF seria exposto em sua delação. O depoimento foi registrado em vídeo e gravado em ata.
0: Na oitiva, Daniel Vorcaro fez referências a viagens de despesas que teriam sido pagas em favor de Andrei Rodrigues, mas não apresentou provas na ocasião.
1: O depoimento do banqueiro ocorreu na última quinta, dia 27, na Papudinha, e foi tomado por João Azambuja, juiz auxiliar do gabinete de Mendonça. A oitiva foi acompanhada por dois advogados de Vorcaro, Daniel Bialzic e Angels Muniz, além de integrantes do Ministério Público.
0: O FMG terá primeiro centro de competência em terapias e vacinas com RNA.
1: O objetivo é unir pesquisa científica e o setor industrial.
11: A Universidade Federal de Minas Gerais terá o primeiro centro de competência em terapias e vacinas com RNA do país. O objetivo é unir pesquisa científica e o setor industrial para garantir acesso da população tanto a vacinas quanto a novas terapias através do SUS. A tecnologia de RNA funciona como uma espécie de manual de instruções que ensina as células do próprio corpo a combater doenças. E não serve só para a produção de vacinas, explicou a professora da UFMG e coordenadora do Centro Santuto Teixeira. A técnica permite criar tratamentos para controlar o colesterol alto, tratar a hemofilia e até combater o câncer.
12: Alguns RNAs, formulações contendo RNA mensageiros, podem fazer as pessoas produzirem proteínas que elas têm deficiência na produção e por isso existem, né, as doenças como hemofilia, por exemplo. E se a gente quiser chegar ainda mais longe, eles podem ser utilizados para modificar células do sistema imune para gerar as famosas células CAR-T, que hoje tem um papel muito importante em, por exemplo, controlar o câncer.
11: O Centro de Competência em Terapias e Vacinas com RNA em Belo Horizonte tem um aporte financeiro de R$600 milhões em uma parceria com a Empresa Brasileira de Pesquisa e Inovação Industrial, comentou o secretário adjunto da Secretaria de Ciência, Tecnologia e Inovação em Saúde, Eduardo Jorge Valadares.
9: E essas ações é uma das iniciativas que a gente, em conjunto com a Embrapi, vem apoiando para tentar superar isso. Se a gente não conseguir transpor tudo aquilo que é desenvolvido num hub tecnológico como o FMG, como o BHTEC, em ações e projetos que permitam o setor produtivo, seja público ou privado, se apropriar desse conhecimento e transformar esse conhecimento em produto que efetivamente chega no cidadão, a gente não vai fazer um financiamento, um fomento a esse complexo econômico industrial da saúde de forma efetiva.
11: E o foco diferencial do uso da técnica de RNA serão os problemas de saúde da região. Os pesquisadores já trabalham em vacinas de RNA contra a malária e a doença de Chagas, doenças que, por serem típicas da América Latina, são mais difíceis de despertarem o interesse da indústria internacional. Também há estudos para dengue e chikungunya.
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0: Operação em Ferros Velhos quer reduzir furto de fios de cobre no Rio de Janeiro.
1: Material sem valor comercial começa a substituir fios de cobre.
13: Operação conjunta das Forças de Segurança do Estado e a Prefeitura do Rio de Janeiro, com foco em ferros velhos, busca reduzir furtos de fios de cobre na capital. Para se ter uma ideia do avanço desse tipo de crime, o prejuízo provocado aos cofres públicos municipais é superior a R$ 69 milhões de reais só nos últimos 5 anos, entre 2021 e 2025. As ações do recém-criado Núcleo Integrado de Combate a Furtos e receptação de cabos e fiação de cobre vão atingir toda a cadeia criminosa, abrangendo furto, transporte, armazenamento, receptação e comercialização dos materiais. Nesta quarta-feira, teve início a substituição do cobre por um material sem valor comercial em sinais de trânsito, placas de sinalização, postes e rede elétrica para desestimular a ação dos criminosos em toda a cidade. Outra ação prioritária é a desapropriação dos terrenos onde funcionam os ferros velhos, considerados locais de sustentação a esse tipo de crime. De acordo com a Prefeitura, as áreas serão recuperadas, podendo dar lugar a praças e parques públicos. O novo núcleo reunirá informações das forças de segurança, dos órgãos municipais e das concessionárias de serviços públicos, em um único ambiente. O objetivo é identificar locais, horários e padrões recorrentes dos furtos, mapear ferros velhos e estabelecimentos suspeitos de receptação, cruzar informações sobre ocorrências e materiais furtados e produzir inteligência para orientar fiscalizações, investigações e operações conjuntas.
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0: Uma mulher de 22 anos foi resgatada de cárcere privado no distrito de Nova Palma, em Gongoje, no sul da Bahia. O companheiro dela, de 27 anos, foi preso suspeito de violência doméstica.
1: A vítima conseguiu pedir ajuda escrevendo bilhetes e entregando ao filho de 7 anos. Nas mensagens, o jovem relatou agressões e ameaças de morte frequentes.
0: Segundo a vítima, o homem a proibia de sair de casa e de conversar com familiares. Ela afirmou ainda que vivia com o suspeito desde os 13 anos e que os dois tinham 2 filhos, um de 7 anos e outro de 1 ano e 2 meses.
1: Depois de receber os bilhetes, a professora acionou a polícia. Os agentes monitoraram a residência, resgataram a mulher e prenderam o suspeito, que foi encaminhado à delegacia e ficou à disposição da justiça. As identidades dos envolvidos não foram divulgadas.
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0: Dor no peito pode indicar a necessidade de cateterismo cardíaco.
1: Exame avalia se há obstruções nas artérias coronárias.
14: O coração é um órgão vital para o funcionamento do corpo humano. Ele bombeia sangue através dos vasos sanguíneos e garante que oxigênio e nutrientes cheguem às células. Problemas no coração incluem alteração no funcionamento e na estrutura do órgão. E quando há sintomas, é necessário fazer um exame para que haja um diagnóstico. O Dr. Pedro Henrique Teixeira, cardiologista intervencionista e membro da Sociedade Brasileira de Hemodinâmica, fala o que é e como é feito o cateterismo cardíaco.
15: A gente faz uma anestesia no local onde é inserido um introdutor, que ou é pelo braço ou pela perna, né, a região do punho ou a região aqui da parte da virilha. E por ali, a gente colocando esse introdutor, a gente entra com um catéter, que é um tubo muito fino, flexível, que vai deslizando por dentro da artéria até chegar ao coração.
14: O cateterismo cardíaco e a angioplastia são procedimentos parecidos. A principal diferença entre os dois está no objetivo de cada um. O cateterismo cardíaco, também chamado de coronariografia, é utilizado para diagnosticar problemas cardíacos, ou seja, para ver se há obstrução e a gravidade dela. Já a angioplastia tem a finalidade específica de tratar as obstruções nas artérias coronárias. O Dr. Pedro Henrique Teixeira explica quando é indicado fazer o cateterismo.
15: A indicação mais comum é quando o paciente tem dor no peito, principalmente aquela dor que parece com esforço, quando o paciente sobe uma ladeira, uma escada, ele caminha mais rápido e essa dor aparece, e ela também melhora quando a pessoa costuma parar ou para de fazer o seu esforço físico.
14: O cateterismo serve para diversas situações, como avaliar a função cardíaca e diagnosticar possíveis problemas, como a doença arterial coronariana, a aterosclerose, que é a formação das placas de gordura, o estreitamento das artérias e os defeitos cardíacos congênitos. 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
0: 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Carne bovina. Produtores se preocupam com suspensão de compras pela União Europeia.
1: O uso de remédios antimicrobianos motivou decisão do Bloco Europeu.
16: O setor que produz e exporta carne bovina brasileira anunciou que vê com preocupação a decisão da União Europeia de interromper a compra do produto a partir desta quinta-feira. De acordo com a ABIEC, Associação Brasileira das Indústrias Exportadoras de Carnes, a entidade vem atuando em conjunto com o Ministério da Agricultura e Pecuária, autoridade sanitária brasileira responsável pela negociação com as autoridades da Europa. A decisão de retirar o Brasil da lista de países aptos a cumprir as exigências sobre o uso de remédios antimicrobianos na produção bovina aconteceu em junho deste ano. O Bloco Europeu explicou que levou em conta que a legislação de lá proíbe o uso de algumas substâncias que aceleram o crescimento dos animais e aumentam a produtividade, como é o caso de alguns antimicrobianos. Além disso, a UE veta o uso de antibióticos que tratam infecções humanas. Após a decisão, a CNA, Confederação da Agricultura e Pecuária do Brasil, informou que enviou ofícios ao governo e ao Congresso brasileiros, alertando para os prejuízos ao setor agropecuário com a decisão da União Europeia. O texto cita que a suspensão da compra da carne bovina pelo bloco desconsidera o rigor do sistema oficial de defesa e inspeção sanitária do Brasil e impõe prejuízos imediatos às cadeias produtivas nacionais, gerando grave e injustificada distorção no acesso ao mercado europeu. Ainda em meio às negociações, o Ministério da Agricultura e Pecuária do Brasil informou em julho deste ano que busca atender integralmente aos requisitos estabelecidos pelos mercados importadores e não a flexibilização das normas sanitárias europeias. E completou dizendo que o Brasil exporta produtos de origem animal para mais de 150 países. Diante da exclusão do Brasil da lista do Bloco Europeu, o Ministério ainda anunciou ter apresentado à Comissão Europeia documentação técnica robusta, detalhando os mecanismos oficiais de fiscalização e as garantias governamentais para cada uma das cadeias produtivas. Ainda nesse contexto, a Associação Brasileira das Indústrias Exportadoras de Carnes afirma que a carne bovina brasileira segue sendo comercializada nos demais países. No entanto, alerta que a substituição por outros compradores não é automática, já que cada país demanda produtos e cortes diferentes. Por isso, a ABIEC reforça a importância de negociar a reinclusão da carne bovina brasileira no mercado europeu.
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0: Justiça dá 10 dias para Discord criar plano de proteção a menores.
1: Lito Souza deixa o hospital e inicia cuidados paliativos em casa.
0: E você ainda confere as informações do esporte com Tony Silva.
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0: O plenário do Supremo Tribunal Federal definiu nesta quinta-feira que a regra para o acesso à gratuidade no judiciário será a renda mensal de até R$5.000. Por maioria, o tribunal retirou a tese da autodeclaração para receber o benefício e uniformizou renda de quem não precisa pagar custas processuais em todas as esferas do judiciário.
1: O caso julgava a validade da reforma trabalhista, Lei 13.467 de 2017, que estimulava a mudança na autodeclaração como critério para o acesso à gratuidade.
0: Prevaleceu o voto do ministro Gilmar Mendes, que utilizou a regra da isenção do imposto de renda com a renda mensal de até R$5.000 para ser o teto em todas as esferas da justiça, seja trabalhista ou civil, para o reconhecimento da hipossuficiência.
1: O novo entendimento, porém, não vai afetar os juizados especiais, que já são gratuitos, e pessoas que precisam requisitar a defensoria pública.
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0: Justiça dá 10 dias para Discord criar plano de proteção a menores.
1: Medida visa proteger crianças e adolescentes contra abusos online.
20: A Justiça Federal determinou que a plataforma Discord apresente em 10 dias uma nova proposta de medidas para proteger crianças, adolescentes e mulheres no ambiente digital. A decisão foi tomada durante uma audiência de conciliação nessa quarta-feira. A determinação ocorre num processo em que a União pede que o Discord pague R$500 milhões em danos morais. Segundo o governo, a empresa tem sido omissa na proteção de menores, além de apresentar falhas nos mecanismos de segurança e de verificação de idade. Essas irregularidades teriam levado, durante uma transmissão ao vivo, em julho, uma adolescente de 13 anos a tirar a própria vida e outra de 17 anos a automutilação. Com a repercussão, em agosto, a Agência Nacional de Proteção de Dados suspendeu as transmissões ao vivo, as chamadas de vídeo e o compartilhamento de tela do Discord no Brasil. Antes de entrar na justiça, o governo tentou um acordo com a plataforma para correção das falhas de segurança. Mas, segundo a Advocacia Geral da União, as medidas apresentadas pela empresa foram consideradas insuficientes para eliminar os riscos aos usuários. A AGU aponta o uso recorrente da rede social para o recrutamento e o aliciamento de crianças e adolescentes, além do descumprimento reiterado do ECA digital e do Marco Civil da Internet. Agora, segundo a Advocacia Geral, o Discord se comprometeu a apresentar uma proposta que contemple os critérios legais de proteção no ambiente digital. Entre as exigências estão, por exemplo, um protocolo para receber notificações sobre casos de sextorção, que é a ameaça de divulgar imagens íntimas para forçar alguém a fazer algo. Outras medidas incluem um mecanismo de detecção e moderação de conteúdos sobre maus tratos e crueldade contra animais, além da preservação de dados de usuários para investigações. 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
0: 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O influenciador e especialista em avião Lito Souza, de 59 anos, deixou o Hospital Israelita Albert Einstein em São Paulo e passou a receber cuidados paliativos em casa.
1: Lito foi diagnosticado com a doença de Creutzfeldt-Jakob, uma condição neurológica rara, progressiva e sem cura conhecida, causada por proteínas anormais chamadas prions. A doença compromete funções motoras e cognitivas.
0: Segundo a esposa, Mila Seid, Lito perdeu parte dos movimentos nas últimas semanas, mas permanece consciente. A residência foi adaptada com equipamentos hospitalares, estrutura de atendimento domiciliar e enfermeiros durante 24 horas.
1: Os cuidados paliativos não significam abandono do paciente ou interrupção automática dos demais tratamentos. A abordagem busca aliviar sintomas e sofrimentos físicos e emocionais, além de oferecer conforto, autoconfiança, dignidade e qualidade de vida ao paciente e à família.
0: A família continua buscando a inclusão de Lito em estudos experimentais internacionais. Caso ocorra alguma complicação que não possa ser tratada em casa, ele deverá ser levado novamente ao hospital. 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Dinheiro de bets ilegais pode ir para o Fundo de Segurança Pública.
1: Nova norma permite destinação após etapas judiciais serem concluídas.
20: Uma decisão do Ministério da Justiça pode ajudar na recuperação de mais de R$1 bilhão das bets ilegais. Foram divulgadas nesta quinta-feira novas regras que abrem caminho para que esse dinheiro irregular volte à sociedade. As normas criam um fluxo para processos de perda de recursos bloqueados de operadores ilegais. Após cumprir todas as etapas administrativas e judiciais, o dinheiro vai reforçar o caixa do Fundo Nacional de Segurança Pública. A ideia, segundo o Ministério, é dar condições para transformar valores de atuação ilegal em investimentos na proteção da população. A iniciativa busca também ampliar a capacidade de investimento nos estados e no Distrito Federal. A Secretaria Nacional de Segurança Pública será responsável por todo esse procedimento. Se a SENASP identificar outras ilegalidades, vai encaminhar os casos para as polícias, Ministério Público ou Receita Federal.
0: Mensagens encontradas pela Polícia Civil do Espírito Santo colocaram o atacante David Correia, do Vasco, entre os investigados da Operação A Tropa, que apura tráfico de drogas, armas e lavagem de dinheiro.
1: Em uma das conversas, o investigado, identificado como Júnior, informou ao jogador detalhes sobre uma vítima de tentativa de homicídio.
0: Em outro diálogo, após receber a fotografia de uma pistola, o atacante teria escrito, abre aspas, tem que matar um para ver de qual é, fecha aspas. Uma terceira conversa tratava da troca de um Fiat Argo, que teria sido utilizado no atentado.
1: Segundo o delegado Rodrigo Sandi Mori, o conteúdo levantou suspeitas sobre um possível financiamento do tráfico em Serra Dourada 3, na cidade da Serra.
0: O jogador foi alvo de busca e apreensão, mas não teve a prisão decretada. A investigação corre sob segredo de justiça e ainda não existe conclusão sobre uma possível participação de David nos crimes apurados.
1: Davi admitiu conhecer pessoas investigadas, mas negou envolvimento com o tráfico de drogas ou armas.
0: Esporte. Olha, agora nós vamos chamar o Tony Silva com as informações esportivas. Hoje, sexta-feira, é com você, Tony.
4: Abraço, meu querido Douglas. Estou chegando nesta sexta-feira, dia 4 de setembro. E é claro, a gente começa falando de Copa do Brasil, porque tivemos ontem a definição do jogo que faltava para a segunda semifinal, clássico gaúcho na Arena do Grêmio, que quebrou um recorde de público. Quase 56 mil pessoas acompanharam a vitória do Grêmio por 3-1 em cima do Internacional, com dois gols de Carlos Vinícius e um de Kronovich. Vitinho descontou para a equipe do Internacional. Com esse resultado, o Grêmio será o adversário do Atlético Mineiro na outra semifinal da Copa do Brasil. As quatro equipes que estarão nesta semi já tiveram o prazer de conquistar troféus pela Copa do Brasil. O Grêmio foi campeão 5 vezes, 89, 94, 97, 2001 e 2016. O Palmeiras 4 vezes, 98, 2012, 2015 e 2020. O Atlético Mineiro em 2014, 2021 e o Vasco da Gama, que foi campeão da Copa do Brasil no ano de 2011. Os jogos das semifinais acontecerão só no mês de novembro e a questão do mando de campo ainda será definido por um sorteio que vai acontecer na sede da CBF, data ainda a ser marcada. Falta ainda a CBF também definir onde será a partida da decisão da Copa do Brasil. Esta será a primeira edição onde acontecerá a final em partida única. O estádio Mané Garrincha, em Brasília, é favorito a receber o jogo da decisão, que vai acontecer no dia 6 de dezembro, fechando o calendário do futebol brasileiro. Agora vamos destacar a Série B do Campeonato Brasileiro, porque ontem tivemos bola rolando na abertura da 26ª rodada da competição. Nos aflitos, o Náutico derrotou a equipe do Botafogo de Ribeirão Preto por 1-0, gol marcado pelo atacante Luiz Cláudio. Com esse resultado, o Náutico subiu para a 9ª posição com 37 pontos, se afastou da zona de rebaixamento e encostou na galera do G6. Já o Botafogo é o 15º com 31 pontos. 3 jogos darão sequência hoje à 26ª rodada da Série B. Às 7h30 da noite no Heriberto Rilse, tem Criciúma e Cuiabá. Às 8h30 na Arena Sicredi, Atletique e Vila Nova. E às 9h30 da noite no Rei Pelé, CRB e América Mineiro. O final de semana vai ser de muita bola rolando, com o destaque do Campeonato Brasileiro da Série A. As duas equipes que estão na parte de cima da tabela, o Palmeiras com 52 pontos e o Flamengo com 51, jogam neste domingo. Às 16h, o Flamengo terá, teoricamente, uma tarefa mais fácil. Vai enfrentar o Remo no Mangueirão. E às 18h30, também no domingo, o Palmeiras pegará o Botafogo no Engenhão. E a gente deseja a você um ótimo final de semana. Na segunda-feira, eu trago todos os detalhes para você aqui no Rádio Fatos.
0: Bem, termina aqui a edição do nosso jornal Rádio Fatos desta sexta-feira.
1: A todos uma excelente sexta-feira e até a nossa próxima edição.
0: Valeu, pessoal, pela companhia, pela audiência e boa sexta-feira. Tchau, tchau. 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

0: Olá, muito bom dia para você que está sintonizado conosco nesta sexta-feira, dia 4 de setembro. Está começando agora mais uma edição do Canal Aberto. Eu sou o João Moura e aqui comigo hoje está a Raíssa Lima. Bom dia, Raíssa.
1: Bom dia, João, e bom dia a você que nos acompanha em mais uma manhã de muita informação. Aqui, vamos apresentar as principais notícias da nossa universidade. E já vamos começar trazendo novidade para quem sonha em aprender um novo idioma.
0: Estudantes e servidores da UERN podem se inscrever nos cursos virtuais de línguas da rede Andifes Idiomas Sem Fronteiras. Os cursos são gratuitos e terão início no próximo mês.
1: São oferecidas 6.125 vagas distribuídas entre os idiomas alemão, espanhol, francês, inglês, italiano e japonês. Também há 950 vagas para o curso de português para estrangeiros.
0: As turmas terão até 25 alunos participando de aulas ao vivo e focam no desenvolvimento de habilidades linguísticas voltadas para a internacionalização.
1: Estudantes de graduação e pós-graduação, docentes e técnicos administrativos da universidade podem se inscrever em apenas um curso de um único idioma.
0: Já a modalidade de português para estrangeiros aceita candidatos externos a partir de 17 anos, permitindo o cadastro em mais de uma opção, desde que não haja choque de horários.
1: As inscrições estão abertas até o meio-dia da próxima quinta-feira, dia 10, exclusivamente de forma online.
0: Os candidatos devem anexar o documento de identificação com foto, teste de proficiência e autoavaliação e comprovante de vínculo institucional quando for necessário.
1: O link de inscrição e mais informações sobre o curso podem ser acessados no portal .ern.br.
0: E não é só no mundo dos idiomas que há oportunidades. Os grupos de teatro e de dança da UERN também estão com inscrições abertas para novos membros.
1: São ofertadas 15 vagas para cada um dos grupos. Podem se inscrever estudantes e servidores da UERN e também pessoas da comunidade em geral.
0: As inscrições já estão abertas e seguem até o dia 10 de setembro, através do link disponível no portal da universidade.
1: Os encontros dos dois grupos serão realizados na sala de dança da Faculdade de Educação Física, no campus da UERN Mossoró.
0: O Programa de Apoio Estudantil da UERN está com inscrições abertas para a segunda etapa do processo seletivo.
1: São ofertadas 23 vagas distribuídas entre as residências universitárias dos campos de Açu, Caicó, Mossoró, Natal e Patu, para o semestre de 2026.2.
0: Para participar do processo seletivo, o estudante deve estar regularmente matriculado, ser maior de 18 anos ou emancipado legalmente, além de possuir renda familiar per capita de até um salário mínimo e meio.
1: As

0: promovidas pelo Comitê Paralímpico Brasileiro, acontecem no Colégio Professor Eliseu Viana, a partir das 9 da manhã.
1: A professora Maria Irani Kinakfus, coordenadora do Centro de Referência Paralímpico da UERN, comenta sobre as modalidades ofertadas e a participação de pessoas de diferentes cidades.
2: E nós teremos 3 modalidades, atletismo, basquete e vôlei sentado. Estamos contando com a participação das crianças com deficiência da cidade de Mossoró e das cidades circunvizinhas, né? A gente já tem inscrições da Serra do Mel, Areia Branca, e estamos agora procurando a divulgação para chegar gente de mais lugares. Então, o objetivo sempre é a inclusão de crianças através do esporte, e essa promoção é do Centro de Referência Paralímpica da UERN.
0: O festival, que acontece em vários estados e municípios do país, é reconhecido como a maior mobilização do esporte paralímpico brasileiro e reúne milhares de participantes em diferentes sedes, proporcionando um dia de esporte, integração e celebração.
1: Os interessados podem se inscrever gratuitamente através de formulário eletrônico disponível no nosso portal.
0: Estamos a 1 mês das eleições e muita gente ainda se pergunta: afinal, o que faz cada candidato depois de eleito? Quais as principais atribuições dos nossos representantes nas casas legislativas? Para não deixar nenhuma dúvida sobre essas questões, a estudante Laís Lopes preparou uma reportagem especial sobre a atuação dos cargos políticos e como a população pode acompanhar suas atividades. Vamos conferir.
3: Você sabe qual a função dos políticos que serão eleitos esse ano?
4: Eu não sei exatamente a função de cada um. Eu sei que deputado estadual formula leis para o Rio Grande do Norte e deputado federal para o país. E aí, senador, não sei o que o senador faz.
5: As funções eu não conheço muito bem. Eu tenho uma noção básica, mas ainda me considero um pouco leigo.
3: Lembra em quem votou para deputado e senador na última eleição?
4: Eu não lembro para os deputados, nem estadual, nem federal e nem senador.
5: Não lembro exatamente para deputado, governador.
3: Pois é, por isso precisamos entender melhor o papel de cada cargo político. Assim, conseguimos fazer escolhas mais conscientes no dia da votação e podemos acompanhar nos anos seguintes a atuação dos nossos representantes. Primeiro, vamos falar sobre os deputados estaduais, que representam a população na Assembleia Legislativa. No caso do Rio Grande do Norte, a cada 4 anos, são eleitos 24 parlamentares para essa casa. Cabe a eles criar projetos de lei ou alterar a legislação já existente em um âmbito estadual. Por exemplo, uma nova lei que terá abrangência apenas em um estado específico deve ser analisada e aprovada na Assembleia Legislativa. São os deputados estaduais que vão discutir o projeto, analisar sua viabilidade e votar contra ou a favor da nova norma. Outra atividade deles é julgar as contas prestadas pelo Executivo e fiscalizar ações administrativas de outros órgãos. Os deputados estaduais também são responsáveis por criar comissões parlamentares de inquérito, as famosas CPIs. Nessas comissões, eles investigam possíveis irregularidades da administração, recebem denúncias e encaminham processos em casos de crimes cometidos por pessoas da administração pública. Dentro das assembleias legislativas, cada deputado possui um gabinete próprio, onde pode prestar atendimento à população e suporte técnico e político durante seu mandato. Outra forma de contato entre os parlamentares e a população são as audiências públicas, nas quais são discutidos temas do interesse público. Mas afinal, qual a diferença entre os deputados estaduais e os federais? A atuação deles é bem parecida, mas a principal distinção é que os deputados estaduais tratam de assuntos que se referem apenas ao seu estado, enquanto os federais representam a população de seu território na Câmara dos Deputados, em Brasília, onde são tratados assuntos que impactam o país inteiro. O deputado federal propõe e vota leis que valem para todo o Brasil e podem até alterar a Constituição. A quantidade de deputados federais para cada estado depende do tamanho da população local. O limite mínimo é de 8 parlamentares e o máximo de 70. Aqui no Rio Grande do Norte, por exemplo, temos 8

0: 8 cadeiras na Câmara. Eles também são responsáveis por fiscalizar e controlar as ações do Poder Executivo, ou seja, a atuação do Presidente da República e da equipe que compõe o governo federal. Além disso, é papel do deputado federal aprovar o Orçamento da União, que é o planejamento financeiro para definir quanto e onde será empregado o dinheiro público. Eles também têm seus gabinetes para ter acesso às demandas da população e de outras autoridades políticas. É possível entrar em contato com eles também pelos canais digitais da própria Câmara. Bom, agora que você já sabe sobre os tipos de deputados, deve estar se perguntando: qual o papel dos senadores? Eles representam os estados no Senado Federal. Cada estado brasileiro possui 3 senadores. Ou seja, ao contrário do que acontece na Câmara, a divisão não é proporcional à população de cada território. Isso acontece para equilibrar a representação entre estados, independentemente do tamanho populacional. Além disso, o período de mandato dos senadores é de 8 anos, diferente de outros cargos políticos. Os senadores também possuem funções ligadas à elaboração de leis, fiscalização e julgamento de autoridades. Eles têm a responsabilidade de avaliar a escolha de pessoas que irão ocupar determinados cargos, como os de ministros dos tribunais superiores. Além disso, têm a função de revisar e analisar propostas enviadas por deputados. Essa atribuição é uma das mais importantes dos senadores, já que eles são o principal grupo a filtrar essas propostas antes que o projeto de lei seja encaminhado à Presidência da República. Agora que você já conhece mais sobre os cargos políticos, sabe como acompanhar as ações deles? Para acompanhar os deputados estaduais, você pode acessar o portal da Assembleia Legislativa do seu estado e acessar notícias, pautas de votação, comissões ou dados de cada deputado. Já para acompanhar os deputados federais, acesse o portal da Câmara dos Deputados para ver os dados de cada parlamentar, verificar a presença no plenário e nas comissões e acessar suas votações e proposições. Da mesma forma, no site do Senado Federal, você pode acompanhar opções de votação, proposições ou outras atividades legislativas dos senadores. Além disso, vale lembrar que os trabalhos desenvolvidos pelo Congresso são transmitidos ao vivo para todo o território nacional, pelas emissoras de rádio e de TV, da Câmara e do Senado. Agora que você sabe mais detalhes sobre as funções de cada cargo legislativo, pode exercer sua cidadania com mais propriedade. Mas esse é só o primeiro passo. Tão importante quanto o seu voto é a sua responsabilidade como eleitor e cidadão de acompanhar as atividades desenvolvidas pelos seus representantes.
1: A UERN está sendo representada mais uma vez no Prêmio Sebrae de Jornalismo. Os estudantes Cauê Tavares, Joyce Neres e Yasmin Cardoso são finalistas na categoria Jornalismo Universitário, com orientação do professor Esdras Marquesan.
2: Os alunos concorrem ao prêmio final com o trabalho Empreendedorismo Ancestral, Caminhos Traçados, escolhido entre mais de 100 trabalhos inscritos nas 5 categorias. Yasmin Cardoso conta como surgiu a ideia do material.
3: Eu lembro que Joyce Neres falou que queria fazer uma reportagem sobre ancestralidade e empreendedorismo e que existe uma associação de transistas aqui em Mossoró, que Grace, que é uma das fontes principais dessa reportagem, é dona dessa associação. E aí que surge a ideia da pauta, falar sobre um grupo de mulheres que encontraram entre elas uma rede de apoio, uma rede de valorização ao trabalho delas como transistas. E a gente sabe que esse mercado vem crescendo cada vez mais e vem estando cada vez mais presente, mas a pauta tem pouca visibilidade na nossa região. Então a gente vai abordar desde a lógica dos trabalhos delas, até mesmo como essa ancestralidade impulsiona a economia local.
1: A estudante também comenta sobre a importância da participação como finalista no prêmio.
3: E eu fico muito grata de estar participando mais uma vez do Prêmio Sebrae de Jornalismo e fico muito feliz de ver Joyce conquistando também esse lugar, de ver os nossos saberes acadêmicos sendo colocados em prática e concretizados em um produto tão sensível e tão bonito.
2: A cada ano, a premiação reconhece os melhores trabalhos que contribuem para ampliar a compreensão sobre empreendedorismo, pequenos negócios e desenvolvimento econômico e social.
1: A cerimônia de divulgação dos vencedores da etapa estadual será realizada na próxima quarta-feira, dia 9, em Natal. Os trabalhos classificados em primeiro lugar em cada categoria seguem para a etapa regional do prêmio, que acontece em outubro.
2: O grupo Choro Didático da Escola de Música da UERN foi selecionado para realizar um circuito de apresentações nos espaços do Banco do Nordeste Cultural em 4 cidades do Nordeste.
1: Os músicos já realizaram a primeira apresentação aqui em Mossoró, na noite de ontem. Na próxima quinta-feira, o Choro Didático segue para a cidade de Sousa, na Paraíba, e no dia seguinte se apresenta em Juazeiro do Norte, no Ceará.
2: A última apresentação, ainda sem data definida, acontecerá em Fortaleza, também no Ceará.
1: Os encontros têm como proposta divulgar e valorizar o choro produzido no Rio Grande do Norte, apresentando ao público um repertório formado por obras de compositores e chorões potiguares.
2: O projeto busca ainda contribuir para o reconhecimento da produção musical do estado e ampliar o acesso do público à música local.
1: A circulação representa também uma oportunidade de levar a diferentes públicos um recorte da produção musical potiguar, fortalecendo a presença do choro produzido no estado em espaços culturais de referência como o Banco do Nordeste.
2: O grupo Choro Didático é apoiado pelo programa UERN Cultura Viva, da Pró-Reitoria de Extensão, a PROEX. A equipe é formada pelos músicos Bruno Faria, Alisson Dantas, Raíssa Russemânia, Yuri Dias, Felipe Antunes, José Amaral e Will Santos.
1: A UERN encerrou nesta semana a programação do Agosto Lilás, mês dedicado à conscientização e ao enfrentamento da violência contra as mulheres.
2: A ação foi realizada no Epílogo de Campos, com a atividade Intervalo Lilás. Durante o encontro, a comunidade participou da construção coletiva de um painel temático sobre o enfrentamento à violência contra as mulheres.
1: A programação do Intervalo Lilás percorreu os campi da UERN ao longo do mês e integrou a programação da campanha.
2: Durante todo o mês, a universidade promoveu ações voltadas à conscientização, prevenção e enfrentamento das violências contra as mulheres, criando espaço de diálogo e participação para toda a comunidade acadêmica.
1: Nós sempre estamos em busca de meios e estratégias para reduzir gastos e economizar. Um dos custos mais importantes e que fazem diferença no bolso do cidadão é o de energia elétrica.
2: Por essa razão, muitas pessoas têm recorrido à instalação de painéis solares, com a esperança de ter mais dinheiro sobrando no final do mês. Mas até que ponto esse investimento realmente faz diferença? É sobre isso que fala o Economia Explica de hoje. Vamos ouvir.
4: Imagine receber a conta de luz e perceber que todos os meses uma parte importante da sua renda está indo para pagar a energia elétrica. Aí surge a proposta: por que não colocar painéis solares e produzir a própria energia? Mas será que comprar um sistema solar realmente vale a pena? A resposta pela economia é: depende. Meu nome é Maria Beatriz e hoje vamos falar sobre os painéis solares. A energia solar é um investimento que, como qualquer investimento, precisamos comparar o dinheiro gasto hoje com os benefícios financeiros que ele pode gerar no futuro. O principal conceito econômico aqui é o custo de oportunidade. Quando você coloca dinheiro em um painel solar, esse dinheiro deixa de estar disponível para outras alternativas, como uma aplicação financeira, quitar uma dívida ou realizar outro investimento. Por isso, não basta perguntar quanto custa instalar os painéis. É preciso perguntar quanto eles vão economizar e em quanto tempo esse investimento se paga. Esse cálculo é conhecido como payback, ou período de retorno do investimento. De forma simples, se um sistema custa R$20 mil e gera uma economia média de R$300 por mês, seriam necessários cerca de 67 meses, ou aproximadamente 5 anos e meio para recuperar o valor investido, desconsiderando financiamento, manutenção e outras variáveis. Mas esse é apenas um exemplo. Na realidade, o resultado pode ser muito diferente de uma residência para outra. A localização importa porque a quantidade de luz solar disponível influencia a geração de energia. O consumo da residência também importa. Uma caça que consome muita eletricidade pode conseguir aproveitar melhor um sistema dimensionado corretamente. E existe ainda o preço da energia elétrica. Quanto maior for a tarifa que o consumidor paga, maior tende a ser o valor econômico da energia que ele consegue substituir pela geração própria. O Brasil possui uma vantagem importante. O potencial solar é elevado em grande parte do território. Segundo a empresa de pesquisa energética, a geração solar alcançou 88,1 terawatt-hora em 2025, enquanto a capacidade instalada fotovoltaica chegou a aproximadamente 64,8 gigawatts. Mas atenção, isso não significa que qualquer sistema residencial será automaticamente um bom investimento. Existe também a regulação. No Brasil, a geração distribuída é regulamentada pela Lei nº 14.300 de 2022, que criou um marco legal para consumidores que produzem sua própria energia e participam do sistema de compensação. Na prática, a energia produzida durante o dia pode ser utilizada na residência. Quando há excedente, ele pode ser enviado para a rede e convertido em créditos para compensar o consumo posteriormente. Conforme as regras de sistema, a ANEEL informa que esses créditos podem ter validade de até 60 meses. Só que as regras de compensação estão mudando gradualmente. Para determinadas unidades abrangidas pela transição da Lei 14.300, a partir de 2026, passa a incidir uma parcela de 60% de certos componentes tarifários relacionados ao uso da rede, aumentando nos anos seguintes. Isso é importante porque altera a conta econômica do investimento, ou seja, o orçamento que parecia excelente alguns anos atrás pode não apresentar exatamente o mesmo retorno hoje. Também precisamos considerar os custos que aparecem depois da instalação: manutenção, possíveis substituições de equipamento, financiamento e até o custo do dinheiro. Se você financiar o sistema, por exemplo, os juros aumentam o custo total do investimento. Nesse caso, não basta comparar o valor da parcela com a economia na conta de luz. É necessário comparar o custo efetivo do financiamento com a economia esperada pela geração solar. E existe outra questão: o painel não produz energia o tempo inteiro. A geração depende da incidência de luz solar e é praticamente nula durante a noite. Então, afinal, vale a pena comprar o painel solar? Economicamente, pode valer muito a pena, principalmente quando o sistema é bem dimensionado, o investimento inicial é adequado e o consumidor possui um bom nível de consumo e as condições de financiamento e compensação são favoráveis. Mas não existe uma resposta universal. Antes de comprar, o consumidor deveria comparar pelo menos quatro coisas: custo total do sistema, economia anual esperada, tempo de retorno do investimento e alternativas para utilizar aquele mesmo dinheiro. Existe uma regra simples: não compre porque alguém prometeu que a conta de luz vai zerar. Faça as contas. A decisão racional não é simplesmente escolher entre energia solar ou energia convencional. É comparar custos, benefícios, riscos e alternativas, porque no final das contas, painel solar não é apenas uma tecnologia para gerar eletricidade. É uma decisão econômica sobre onde colocar o seu dinheiro hoje para obter benefícios no futuro.
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1: E chegamos ao fim de mais uma edição do Canal Aberto. Desejamos a você um excelente fim de semana.
2: Muito obrigada pela sua audiência e voltamos na próxima sexta-feira com mais novidades. Até lá!
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10: Quatro Semanas de Amor, lançada em 1990 pela dupla Luan e Vanessa, é muito mais do que um clássico do pop romântico nacional. Ela é o hino definitivo da nostalgia dos amores de verão. Versão brasileira da famosa canção americana Slide With a Kiss, A música capturou com perfeição o coração dos jovens daquela década, ao embalar a trilha sonora da novela Gente Fina da TV Globo. Existe uma magia muito específica nas férias de verão. Os dias parecem mais longos, as cores mais vivas e os corações, inevitavelmente, ficam mais expostos. Foi justamente essa atmosfera leve e arrebatadora que Luan e Vanessa eternizaram nos versos de Quatro Semanas de Amor. A letra nos transporta imediatamente para um cenário praiano, onde o tempo é medido pelo calor do sol e pela intensidade de um sentimento recém-descoberto. A imagem poética do nome escrito na areia, que a onda do mar teme em apagar, funciona como uma metáfora perfeita sobre a brevidade das coisas. Aquele romance tinha data para acabar, mas a pressa do relógio só serviu para tornar cada segundo inesquecível. O que torna a música Quatro Semanas de Amor um clássico tão poderoso é a forma autêntica como ela lida com a despedida. Quando as malas se fecham e a rotina do resto do ano se aproxima, a saudade passa a incendiar o coração a cada pôr do sol. A transição do calor das praias para a chegada do inverno simboliza o recolhimento e a solidão de quem ficou longe dos olhos, mas nunca longe do pensamento. Mesmo com o tom melancólico da separação, a música Quatro Semanas de Amor não termina em desespero, mas sim em promessa. Curiosamente, a química inocente que Luan e Vanessa transmitiam nos palcos acabou transbordando para a vida real. O amor de ficção e de estúdio virou uma união real que já atravessa décadas, mostrando que, ao contrário da praia da canção, o amor deles fincou raízes profundas. Foi um sonho de verão. Eu sou Aline Linhares e este é o Tempo Vivo, bem romântico, aqui na 105 FM.
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13: 6h54.
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17: Mais Mossoró! Bom dia! Sexta-feira, 4 de setembro de 2026. Está no ar a edição de número 1302 do Jornal Mais Mossoró. Com a apresentação de Fábio Oliveira. Campanha Setembro Amarelo é aberta oficialmente em Mossoró. Escola Municipal Dr. José Gonçalves é selecionada para a quinta edição do projeto Meninas do Espaço UFRN. Campanha antirrábica contará com 7 pontos de vacinação nesta sexta-feira. Detalhes agora no Mais Mossoró.
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17: Iniciada oficialmente pela Prefeitura de Mossoró por meio da Secretaria Municipal de Saúde, a campanha Setembro Amarelo. O lançamento ocorreu em cerimônia realizada no auditório do Centro Administrativo da Cidadania, Prefeito Alcides Belo. Neste ano, o tema é Setembro Amarelo, cuidar da saúde mental é cuidar da vida. O Setembro Amarelo destaca a importância da promoção da saúde mental. A iniciativa teve como objetivo estimular a reflexão, a sensibilização e o cuidado coletivo em torno da importância da saúde mental. A campanha é uma iniciativa de alcance mundial que no Brasil concentra seus esforços na valorização da vida e na prevenção ao suicídio. Durante todo o mês, o município promoverá ações, palestras e atividades educativas em escolas e comunidades para promover a valorização da vida. Atenção, moçoroenses! 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Uma campanha da Prefeitura de Mossoró. A escola Dr. José Gonçalves, da Rede Municipal de Ensino de Mossoró, foi selecionada para participar da quinta edição do projeto Meninas no Espaço, capacitação para um futuro sustentável e inclusivo, iniciativa coordenada pela Universidade Federal do Rio Grande do Norte, a UFRN. O projeto busca ampliar a participação de meninas e jovens mulheres na ciência e no setor aeroespacial. O processo seletivo contemplou 30 escolas públicas do Rio Grande do Norte, com previsão de atendimento a até 120 estudantes. Em Mossoró, 3 instituições foram selecionadas, sendo 2 estaduais e a Escola Municipal Dr. José Gonçalves, representando a rede municipal. Representarão a escola as estudantes do 8º ano, Maria Letícia Maia Sampaio Feitosa, Ana Júlia e Maria Júlia Neres de Paiva, sob orientação da professora Priscila Kelly da Silva Barros. As estudantes selecionadas participarão das atividades de pesquisa e receberão bolsas durante 3 meses, conforme previsto no edital. A Secretaria Municipal de Saúde dará continuidade nesta sexta-feira, dia 4, à imunização de cães e gatos na campanha antirrábica em Mossoró. Neste dia, 7 pontos serão disponibilizados para vacinação dos animais nesta 9ª semana de campanha. A vacinação ocorrerá no posto Vitória, no bairro Bom Jardim, na UBS José Leão, no Alto da Conceição, na UBS Marcos Raimundo Costa, no Belo Horizonte, UBS Raimundo Renê, no bairro Boa Vista, Praça Otacílio Negreiros Pimenta, Praça da Abolição 1, UBS Cearinha Borges, no Barrocas, e UBS Lucas Benjamin, no Abolição 3, com imunização acontecendo das 7h30 às 11 da manhã. Nesta 9ª semana, não haverá pontos de vacinação no sábado e domingo. O último levantamento divulgado pela Unidade de Vigilância de Zoonoses apontou para a imunização de 19.371 caninos e felinos no município. A estimativa revisada de animais a serem vacinados na atual campanha é de 40.500 cães e gatos. Termina aqui mais uma edição do Mais Mossoró, com produção da Secretaria de Comunicação Social da Prefeitura Municipal de Mossoró. Siga nossas redes sociais e se mantenha informado. Um bom fim de semana a todos e até segunda-feira, se Deus quiser.
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5: 7:26.
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0: mantenha o coração tranquilo e siga em frente. Que esta sexta-feira traga paz para sua mente, força para os seus passos e motivos para agradecer. E nunca se esqueça, o que é para ser seu encontra o caminho, mas você precisa continuar caminhando. Agradecendo a Deus o milagre da vida, estamos começando mais um programa Na Boa de Mossoró.
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nossa interação aqui com você, que é muito bacana, né? É o melhor de tudo aqui. É você participando comigo no 981050105. Onde você está me ouvindo agora, manda um recadinho no nosso zap ou direto no nosso...

0: do Skank. Ainda gosto dela. A negra ali também na participação, né? Rosette City, pra começar bem a nossa sexta-feira, sextou na 105. Bom, vamos às manchetes do dia. Vamos, mostrou ontem, teve a retomada dos voos, né? Mostrou Recife através das linhas aéreas e o presidente da Improtur afirmou que o governo está com tratativas abertas com a Gol e a Latam. Existe a possibilidade de conectar aeroporto de Mossoró com São Paulo e outros destinos, tá? Há uma possibilidade da Latam explorar Mossoró-Guarulhos. Que é o aeroporto da Grande São Paulo, né? Então, notícia boa, né? Bom, a campanha do presidenciável Flávio Bolsonaro no Rio Grande do Norte começa por Mossoró amanhã. Ainda nas notícias do dia. E a crise no nosso judiciário, na corte, na Suprema Corte, né? Que coisa, né? Rapaz. O Vorcaro sinaliza poupar Moraes em nova proposta de delação premiada. Alexandre de Moraes. O Alexandre Moraes usa inquérito das fake news para acusar Mendonça de crimes. Começou, né? Retaliação, na verdade. Eu não sei não, viu? Como diz o outro lá, só vai escapar quem avoa. Fachin dá 5 dias para manifestação do Alexandre de Moraes, André Mendonça, Andrei e Gonê. Andrei é da Federal e Gonê da Procuradoria Geral, né? O caso é sobre quem sobrevive à crise no STF. Quem vai sobreviver a essa crise? Pelo jeito aí, fecha e bota tudo de novo aí. Começa do zero aí, viu? Porque o negócio tá feio, viu, gente? Nunca, como diz aqueles discursos tradicionais, nunca na história desse país. Você já reparou? Essa frase está sempre nos discursos dos políticos. Nunca na história desse município, nunca na história desse estado, nunca na história desse país. Eu vi tanta coisa assim. Bom, ontem a TCM realizou um debate com os candidatos ao governador. Parabéns aí ao grupo TCM, muito bacana o debate. Peraí que proposta de concreto, que é bom a gente não ver muito, né? Só muitos embates, né? Concorda comigo? Bom, o Grêmio ontem passou o carro por cima do Internacional e se garantiu. As semifinais. Grêmio e Atlético Mineiro, Vasco e Palmeiras. Quem vai se dar bem nesse negócio aí, hein? Bom, gente, tá aí as principais notícias da manhã. Já a gente traz mais. Tem muita coisa ainda, né? Eu tenho uma notícia aqui, cadê? O governo está entregando ambulâncias e unidades odontológicas a 11 municípios, né? Tá bom. Vamos nessa então. Bom dia.
1: Bom dia.
0: Bom dia. Já dá bom dia para a turma que tá comigo aqui, né? Mandando mensagem. Humberto da Casa do Mel, Luzimar, bom dia. Alô, Clóvis, bom dia. Onde você está nos ouvindo? Manda uma mensagem aí. Coisa boa ter você com a gente. Obrigado a você no carro. Você em casa, já cuidando dos afazeres aí, minha amiga. Bom dia, já lança a enquete para você participar.

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4: 7h52 na 105, enquete do dia para você participar aqui comigo, valendo um pacote do pão árabe, o legítimo, saboroso, saudável pão árabe. Então, para você participar, é só mandar mensagem respondendo de forma bem objetiva. Se for um áudio curtinho, pode ser escrito também, porque a gente tá com pouco tempo aqui, a nossa pasta, né? Com as sessões da propaganda eleitoral aí, complicou aqui o tempo. Mas vamos lá. Se você soubesse que tinha só um dia de vida. Se souber, só tem um dia de vida. Você contaria para alguém? E quem seria esta pessoa? É o tema da nossa enquete do dia. 981050105. Você pode mandar no zap ou então no direct aqui do nosso Instagram, Gilson Cardoso Real. Você vai concorrer, tá bom? Um pacote do pão árabe.
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0: Bom dia, Gilson Cardoso, bom dia, ouvintes da FM 105, Santa Clara. Hoje é a primeira sexta-feira do mês de setembro. Vamos para o nosso momento do discipulado, escutando o Santo Evangelho. Aleluia, aleluia, aleluia. Eu sou a luz do mundo, aquele que me segue não caminha entre as trevas, mas terá a luz da vida. Aleluia, aleluia, aleluia. O Senhor esteja convosco, Ele está no meio de nós. Proclamação do Evangelho de Jesus Cristo segundo Lucas. Glória a vós, Senhor. Os fariseus e os mestres da lei disseram a Jesus: os discípulos de João e também os discípulos dos fariseus jejuam com frequência e fazem orações, mas os teus discípulos comem e bebem. Jesus, porém, lhes disse: os convidados de um casamento podem fazer jejum enquanto o noivo está com eles? Mas dias virão em que o noivo será tirado do meio deles. Então, naqueles dias, eles jejuarão. Jesus contou-lhes ainda uma parábola: ninguém tira retalho de roupa nova para fazer remendo em roupa velha. Senão vai rasgar a roupa nova, e o retalho novo não combinará com a roupa velha. Ninguém coloca vinho novo em odres velhos, porque senão o vinho novo arrebenta os odres velhos e se derrama e os odres se perdem. Vinho novo deve ser colocado em odres novos. E ninguém, depois de beber vinho velho, deseja vinho novo, porque diz: o velho é melhor. Palavra da salvação, glória a vós, Senhor. Minhas irmãs e meus irmãos, para a nossa oração neste dia, contemplemos Jesus, que é o novo de Deus. Jesus traz um ensinamento novo, Jesus apresenta um caminho novo, que nós não vamos atrás de qualquer novidade, mas reconheçamos que o novo, a pessoa nova, é Jesus que realiza, é Jesus que ajuda, que a cada dia nos tornemos novos no amor, novos nos valores do seu reino. Tenha um bom dia, fique com Deus, um bom final de semana, um bom começo de outra, e até segunda-feira, se assim o Senhor nos permitir.
1: Muito obrigado, Padre Crisanto Borges, com a gente todos os dias, sempre às 8 horas, com o Evangelho do Dia. 105 Agora tem 105 News, a notícia na medida certa. 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A cidade de Paulo dos Ferros completa hoje 170 anos de sua emancipação política. A cidade celebrará a data com desfile comemorativo às 17h30. A programação segue na próxima semana com a tradicional Finecap. Ainda nas notícias do dia, a campanha de vacinação antirrábica de Mossoró chega hoje às UBSs do Bom Jardim, Alto da Conceição, Belo Horizonte, Boa Vista, Barrocas, Abolição 3 e Praça do Abolição 1. A campanha de vacinação antirrábica em Mossoró acontece das 7h30 às 11h. E começa hoje o Festival Gastronômico e Cultural de Tibau, com novidades da gastronomia regional e shows artísticos. No palco estarão Batisto Lima, Jarle Almeida e Forró dos Três, a partir das 21 horas. A Rádio 105, juntamente com a Rural FM, acompanha o Festival Gastronômico e Cultural de Tibau. 105 News, a notícia na medida certa. 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
4: 8 e 5.
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10: Bom, gente, a hora 8:08 na 105. Uma ótima sexta-feira pra você. Como é que você tá? Tudo bem? Gente, a enquete do dia hoje é a seguinte: se você soubesse que teria só um dia de vida, você contaria alguém? Quem seria essa pessoa? Manda mensagem agora e concorra a um pacote de pão árabe aqui no nosso programa, tá? O legítimo, o saudável pão árabe. É, o autêntico do Líbano pra você, pra sua mesa, à venda nos principais supermercados e mercearias de Mossoró, tá bom? Cantinas, mercadinho, aliás, se você não tem, você quer revender o pão árabe aí? Você da lanchonete não tem? Fala comigo aqui que eu passo o mapa da mina pra você.
11: Bom dia, Giscardão.
10: Oi, Rosa. Bom dia.
11: Sobre a enquete, se as pessoas tinham um dia de vida, sim, eu contaria pra melhor amiga que eu tenho. Cheiro cheiroso e um abraço carinhoso.
10: Tá,
11: tchau, tchau.
10: Certo.
11: Quero participar desse pão. Quero ver esse pão aí.
10: Tá certo, minha amiga. Bom dia. Meu amigo Ciro Silva, do bairro Barrocas, falou o seguinte: aqui no Barrocas, eu não avisaria da minha morte. Deixava como está. A surpresa. Ah, tá bom então. Obrigado, hein? Ah, Ciro, você tá concorrendo aqui, cara. E ele quer ouvir Engenheiros Ovaí. Já, já.
12: Oi. Bom dia, o seu. Não contaria pra ninguém,
10: né, Nadson?
12: Quero ir pra falar das promoções aí.
10: Tá bom, Nadson. Um abraço pra você. Sítio Arisco com a gente. Alô, turma do Sítio Arisco. Bom dia.
13: Bom dia, Gilson.
10: Ô, Liceia.
13: Com certeza mesmo. Contaria sim, porque esse momento aí é desesperador, viu, amigo?
10: É, você contaria, tá. 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
1: Bom dia, bom dia. 8h15 na 105. A sua manhã com informação e música boa por aqui. Alô, Nadson, Sítio Arisco. 105 FM. Aí, Nadson, a música que você pediu, né? O som do Engenheiros Havaí.

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1: 105, 8:24.
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2: São 8 horas 33 minutos e hora do 105 News. 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O Rock in Rio 2026 começa hoje, dando início a nova edição do festival na Cidade do Rock, no Parque Olímpico da Barra, no Rio de Janeiro. O evento terá atrações durante 7 dias, agora em setembro. Eleitores com deficiência terão um transporte gratuito para votar em 15 municípios do Rio Grande do Norte. O serviço é destinado a pessoas que não tenham meio próprio de transporte ou não disponha de transporte público adequado para realizar o deslocamento. Ainda nas notícias do dia, a Polícia Rodoviária Federal inicia hoje a Operação Independência 2026 no Rio Grande do Norte. A ação segue até segunda-feira, feriado de 7 de setembro, com reforço do policiamento nas rodovias federais do estado. E o Grenal ontem deu o Grêmio 3-1 e o Grêmio vai encarar agora o Atlético Mineiro nas semifinais da Copa do Brasil. A outra semifinal será entre Vasco e Palmeiras. 105 News, a notícia na medida certa. 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
3: Vamos nessa então. 8h36, a internet é impagável, não? No Brasil, a pessoa está envolvida com Vorcaro ou com Monjaro? Você tá com quem? Que loucura, hein, velho? 8h36, bom dia. Pai, eu não tô nem outro.

0: Adriana Calcanhoto, é aquele clássico Fico Assim Sem Você. Ah, bom demais. 105, qualidade musical em primeiro lugar. Que bom ter você aqui com a gente, viu? É, durante toda a semana a gente passa essa manhã junto. Depois aqui do nosso programa chega o Jackson Lira, a melhor manhã do Rádio Mossoranense em 105,1, com certeza. Vem cá, deixa eu falar do Pão Árabe. Você já conhece já? A minha amiga escreveu aqui, acho que foi a Leuda, né? Deixa eu ver aqui o que foi que ela escreveu. Ó, hoje vai dar certo participar do árabe. Ah, Af Maria, tá sendo meu café da manhã. Ah, em sonho, de tanto você falar. Então vamos lá, vamos lá, vamos falar do pão árabe. É, porque ela disse que eu falo tanto que ela fica imaginando lá. O pão árabe é uma delícia, viu, amiga? É. Aliás, o que a gente anuncia aqui é bom. Eu só anuncio coisa boa aqui, é. Ó. O autêntico do Líbano traz para sua mesa o legítimo sabor da tradição libanesa. É um pão leve, macio, saboroso, perfeito para o café da manhã, lanches ou refeições. 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E na enquete do dia hoje é o seguinte, eu tô perguntando, se você soubesse que hoje seria seu último dia, é, hoje é seu último dia, você contaria pra alguém? Quem seria essa pessoa? Fala pra mim agora, 981050105. Já tô aguardando você aqui. Participa! Alô, Carlinhos Qualidade, no Parque Universitário. Bom dia. Manda um abraço pros meus amigos motoristas. Ah, obrigado pela carona, viu, gente? Obrigado mesmo.
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12: Vamos nessa, gente! Já tô colocando mais áudios aqui no ar. Se você soubesse que hoje seria seu último dia, você contaria pra alguém? Quem seria essa pessoa? Manda mensagem pra gente, concorra a um pacote de pão árabe. Bruno Mars, I Just Might. 105, qualidade musical.

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1: São 9h06, é hora do 105 News. 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A cidade de Pau dos Ferros completa hoje 170 anos de emancipação política. A cidade celebrará a data com um desfile comemorativo às 17h30. A programação segue na próxima semana com a tradicional Finecap. E começa hoje o Festival Gastronômico e Cultural de Tibau, com novidades da gastronomia regional e shows artísticos. Hoje destaque no palco para o Batista Lima. Ontem, pela Copa do Brasil, clássico Grenal, deu Grêmio 3-1 e vai encarar agora na semifinal da Copa do Brasil o Atlético Mineiro. A outra semifinal é Vasco e Palmeiras. 105 News, a notícia na medida certa. 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
3: Maravilha, 9:15, estão virando mais uma hora. Ah, vamos pra última hora de programa. Hoje eu tô perguntando o seguinte na enquete do dia: se você soubesse que hoje seria o último dia. E aí, você contaria pra alguém? E quem seria esta pessoa? Bom dia, meu amigo Gilson, trabalhando e ouvindo você aqui, não falou? Ao Luiz Carlos. Luiz Carlos, sua opinião na enquete, cara. Fala a opinião na enquete aí, eu quero ouvir. Luiz Ventura, Evanilson deu a opinião dele aqui. Fala, Evanilson.
4: Bom dia, Gilson Cardoso.
3: Opa, meu irmão.
4: Evanilson da Receita Hornearia.
3: Fala aí, cara.
4: É, respondendo aí a sua pesquisa, moral. Ah. Eu não diria ninguém, certo?
3: Não diria ninguém.
4: Não diria ninguém por quê? É. Porque eu queria partir em paz. E outra, o pessoal vir com falsidade pra cima de mim, não daria certo, não. Valeu, meu amigo, tamo junto.
3: Valeu, valeu, obrigado, Evanilson. Grande abraço pra você, meu amigo. Carlinhos Qualidade mandou áudio aqui. Vamos lá.
5: Bom dia, meu amigo Gilson Cardoso. Com a minha qualidade da 105. E aí, meu garoto? Eu sou amigo Carlinhos Qualidade. Hoje eu estou aqui na Nova Mossoró. Se der pro meu amigo mandar um sonho de tia Fofila aí pra
3: oferecer,
5: meu amigo Juca, meu amigo Gilvando Brisabá. E meus companheiros que estão aqui no trabalho comigo, só todo agradecer, meu amigo.
3: Tá bom.
5: E um bom dia pra nós, e boa sexta-feira.
3: Valeu.
5: Só coisa boa, qualidade.
3: Isso, valeu.
6: Bom dia, amigo Gil Cardoso. Bom dia. Feliz sexta-feira, um bom final de semana.
3: Ô, amiga. Beijo,
6: sobre a enquete. Eu ficava calada.
3: Caladinha.
6: Não dizia ninguém, mas também só Deus sabe o que eu ia passar, viu?
3: É, né?
6: Porque eu não sei ficar calada com as coisas que eu acho, sabe, assim, comigo.
3: Tá assim, bom.
6: Eu, quando eu tenho alegria, eu tristeza, minha cara já diz tudo. Mas eu ia ficar calada.
3: Tá
6: só
3: bom.
6: Na minha.
3: Obrigado. Valeu, valeu, Nevinha.
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3: Deixa eu colocar a opinião da minha amiga Neide, mandou aqui pra mim. Fala, Fala, Neide, amiga.
1: Bom dia, Gilson.
3: Oi, Neide.
1: Gilson Cardoso.
3: Oi, amiga.
1: Sobre a enquete.
3: Ah, fala aí.
1: Se fosse meu último dia, digamos, amanhã.
3: Certo, certo.
1: Eu tomaria um bom café da manhã.
3: Eita.
1: Iria pra missa.
3: Pão árabe.
1: E voltava pra casa. Nossa. Ia tentar passar o dia em silêncio, eita, comigo mesma, me despedindo de tudo. E passaria o dia com meus quatro animais que eu amo.
3: Ah, Neide, beijo no seu coração, minha amiga. Muito obrigado, tá? Que Deus te abençoe imensamente. Neide Andrade, tá na Lagoa do Mato curtindo a gente. Que boa, né? Essa turma é demais.

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2: Aqui é o Balara e eu quero mandar um abraço pro meu amigo Gilson Cardoso e pra todos os ouvintes aí da 105 FM de Mossoró.

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1: 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Bancários de Mossoró e região aprovam greve para o dia 8 de setembro, terça-feira. A categoria rejeitou as propostas apresentadas pela Federação Nacional dos Bancos, pela Caixa Econômica e pelo Banco do Brasil.

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5: 9:34.
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2: Isso, quer ganhar pão árabe? Quer ganhar pão árabe? Então fala comigo aqui no WhatsApp pra concorrer, né? Minha amiga Ugnete Maria, bom dia, Ugnete, tá com a gente. Ariosmar, bom dia, meu amigo, tá aqui com a gente também.
3: Puxa, eu não entendi. Se fosse pro último dia.
2: É, se hoje fosse seu último dia, você ficaria caladinho, não diria a ninguém? Ou diria? E quem seria essa pessoa?
3: O que é que eu fazia? Em primeiro lugar, eu ia andar naquele navio de Roberto Carlos, aquele Cruzeiro Azul, não é isso? No navio.
2: Meu pai.
3: Depois
2: do céu,
3: eu queria ir lá na lua de foguete e voltar.
2: Você ia ter tudo isso, rapaz? Ter
3: se for, quer se fosse, né?
2: É, tá bom.
3: Valeu, quero as mãos do Barlão do Matão.
2: Valeu, Ariosmar.
3: Hotel Califórnia.
2: Tá bom, obrigado, Ariosmão. Um abraço pra você, cara. Tudo de bom. 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
3: 9h57, gente, tô indo embora. Obrigado a você pelo carinho, amizade e audiência. Que semana maravilhosa, hein? Ah, espero que você tenha um final de semana assim. Oh, que final de semana, hein? Até segunda-feira é feriado, cara. É. Então, mas segunda a gente vai estar aqui, tá bom? É, 7 da manhã. Alô, minha amiga Neide Andrade, da Lagoa do Mato. 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Vem aí, Jackson Lírio, painel 105. Tchau, tchau, minha linda Mossoró.
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9: Na boa de Mossoró, 9,59.
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0: Esporte Brasil Mundo. E aí, como é que você tá? Tudo bem? Tudo jóia? Tudo tranquilo? Espero que sim. A partir de agora tá no ar mais uma edição do nosso painel, depois do brother Gilson Cardoso, agora já com Jackson Lira, que tem muita coisa boa pra rolar por aqui também, tá bom? Sextou por aqui? Sextou por aí também, né? Vamos que vamos?
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0: E a gente começa com o Biquíni Cavadão, Isabela Brand.

0: Jorge Versilo, tudo sempre na boa.
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0: Bom, é o seguinte, já tem gente mandando mensagens aqui no nosso 981050105. Você pode ficar à vontade aí, mandar sua mensagem daqui a pouquinho, já tem a sua participação. E o meu convite também para você é você nos acompanhar pela internet, né? Caso precise, obviamente. Se você tem aí acesso à internet, obviamente, acredito que sim. Você pode nos acompanhar através do site radios.com.br. Vai lá, pesquisa 105 FM Mossoró, e aí você vai ouvir a gente em qualquer local do planeta. E aqui também vai um convite para você, de repente, compartilhar com alguém que está fora do nosso país, ou, né, fica à vontade aí para você mandar esse link, para você compartilhar a boa de Mossoró também, tá? Lembrando que através da Alexa também você pode participar. É simples, você pode ouvir a gente, é só você pedir para sua Alexa, né? Alexa, sintoniza 105 FM Mossoró e pronto! Ela já vai estar sintonizando e você vai acompanhar toda a nossa programação, beleza? Fechado assim, minha gente? Ó, já manda a sua mensagem, 981050105, eu vou ler todas agora, né? E também ouvir os áudios para daqui a pouquinho já trazer a sua participação. Agora tem Mascavo, Asas.

0: Sora, Bruno Miraz, aqui ó, pra gente fechar o nosso primeiro bloco musical, minha gente. Bom demais, bom demais. Agora são 10 horas 22 minutos. Intervalinho, eu volto na sequência trazendo a sua participação. Já mandou? Nosso WhatsApp tá liberado. 98105-0105. Bom dia, sextou. 105
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0: Uma boa de Mossoró, 10h23.
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1: Maravilha, né, minha gente? Tá aí depois do metrô Sândalo de Dandy. Vamos que vamos, ó. Você pode participar no 98105-0105. Vou falar nisso, bora trazer a participação da galera aqui no nosso zap. Bom dia, bom dia. Minha amiga Josefa, bom dia, querida.
2: Ótima sexta-feira pra você e família. Josefa da Pazada.
1: Obrigado, minha amiga. Abraço pra você, meu amigo Tatu. Bom dia.
3: Valeu, meu amigo. Já falei, Tatu, na bola, escutando a boa do Mossoró.
1: Valeu, sextou. Tatu. Sextou, sextou. Valeu, meu irmão. Obrigado pela audiência. Minha amiga Luzimar Tomás tá lá no aeroporto também ouvindo a gente. Alô, socorro no bairro Paredões. Sextou, né? Sextou. Valeu, minha amiga. Obrigado, viu, pela sintonia de sempre. Tá sempre acompanhando a gente aqui, tá bom? Ó, você que tá ouvindo a gente aí, quer mandar sua mensagem? 98105-0105. 105, daqui a pouquinho eu trago mais participações.
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1: O bairro Sumaré recebe obras de pavimentação para acabar com lama e alagamento. Com o objetivo de eliminar alagamentos crônicos e lamaçal, o bairro Sumaré recebe obras de pavimentação em piso intertravado na rua José Erasmo de Moura. A intervenção da CEINFRA atende aí a pedidos antigos da comunidade, melhorando diretamente a mobilidade urbana e a saúde pública no local.
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0: Pauta Quest. Que beleza! Bom demais ter você aqui comigo, acompanhando toda essa programação. Obrigado, viu, minha gente? Intervalinho, eu volto trazendo a sua participação aqui no 98105-0105. Fica à vontade aí, tá? Nosso WhatsApp tá liberado. Logo no retorno tem a sua participação aqui com a gente. Bom dia! Ótima sexta-feira, ótimo final de semana pra você e sua família. 105
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0: Na boa de Mossoró, 10h43.
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0: Inicial, inicial, não olhe pra trás, aqui na Boa de Mossoró.
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0: Muito bem, minha gente. Ó, você pode participar no 98105-0105. E por falar em participação, deixa eu trazer aqui a minha amiga Zida Alves, do bairro Boa Vista. Obrigado pela audiência. Alô, minha amiga Nevinha, sextou, viu, Nevinha? Bom dia.
2: Bom dia, meu lindo Jackson Lira. Um bom final de semana pra você e seu filhote.
0: Pra nós. Valeu, minha amiga. Antônio Francisco, em Poço de Tilon. Tá ouvindo a gente por aqui. Minha amiga Rosa, no Liberdade. Bom dia.
3: Bom dia, garoto. Aqui é Rosa, Liberdade 1. Quero ouvir a música do Ney Mato Grosso, poema.
0: Valeu.
3: Cheiroso, um abraço carinhoso. Manda uma luzinha aqui pras meninas do Liberdade 1. Tá todas todas escutando você, garoto. Tchau, tchau.
0: Tá bom, minha amiga. Obrigado, viu? Que bom ter você aqui também. Tá bom? Fechado. Assim, ó.
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0: Vamos nessa, gente. Ó, 301 novas oportunidades para você ingressar no mercado de trabalho, tá? Eu tenho aqui, atenção, atenção. Eu tenho 3 vagas para fiscal de prevenção e perdas. Tenho 14 vagas para embalador ou embaladora. 4 vagas para balconista de frios. Tenho também 2 vagas para balconista de açougue. 3 vagas para auxiliar de depósito. Tenho 4 vagas para repositor de hortifruti e também 4 vagas para repositor de frios. Todas essas vagas disponíveis no site prefeituradeMossoró.com.br. Vai na aba painel de empregos e faz o seu cadastro. Agora tem a música da minha amiga Rosa lá no Liberdade. Poema.

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0: Eric B, você não me ensinou a te esquecer, aqui na boa de Mossoró. Pois é, rapaz, fechando aqui a nossa primeira hora e indo, né, encaminhando aqui para nossa segunda hora desta sexta-feira maravilhosa. E aí o convite é o de sempre, manda sua mensagem porque logo após o intervalo tem a sua participação aqui comigo, beleza? Fechou assim, ó.
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0: Na boa de Mossoró, 11:01.
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1: Vamos nessa, nosso painel bombando por aqui. Tivemos aí Paulo Ricardo Verso. E aí, você tá me dando carona no seu carango aí? Obrigado, viu? A turma dos carros, também muito obrigado pela audiência. Você que é motorista por aplicativo, meu amigo taxista, você é motorista de caminhão, de ônibus, obrigado por sempre estar aqui com a gente, tá bom? A turma que está em Tibau, a turma que está nas cidades vizinhas aqui, Upanema, Serra do Mel, turma lá de Areia Branca, Grossos, obrigado pela audiência de sempre, bom demais. Deixa eu mandar um abraço aqui especial para o meu amigo, seu Duca, rapaz, lá de Tibau, está todos os dias ouvindo a gente aqui, gosta muito de música internacional e em especial gosta muito da 105. Ele lembra cada detalhe aqui da 105 FM Mossoró. Valeu, seu Duca! Abraço pra você, obrigado pela audiência, viu, garoto? Minha amiga Helena Oliveira, bom dia!
2: Estou passando pra desejar um excelente dia e um dia abençoado por Deus.
1: Valeu,
2: Deus ilumine cada vez mais,
1: amém,
2: amigo.
1: Amém.
2: Saúde e paz, um abraço. Bom dia,
1: valeu, Helena Oliveira, lá no Valfredo Gugel, minha amiga Gorete, seu esposo Duó, lá no bairro Três Vinténs, meu amigo Gilvan Silva, lá no Santa Delmira, também ouvindo a gente. Obrigado, ótima sexta-feira pra você, meu irmão. Alô, Evanilson Nascimento, bom dia.
3: Bom dia, Jackson Lira.
1: Fala, meu garoto.
3: É Evanilson da IC Tornearia. Moral, sextou, né?
1: Sextou.
3: E pra essa sexta-feira eu gostaria de escutar uma de Joana.
1: Certo.
3: Valeu, meu amigo, tamo junto.
1: Valeu. Obrigado, viu, meu irmão. Abraço pra você, obrigado pela sintonia de sempre também, tá bom? Vamos fazer o seguinte, bora para o nosso 105
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1: 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Muito bem, gente, ó, o Sindicato dos Bancários de Mossoró e região aprovou em assembleia realizada na noite dessa quinta-feira, dia 3, a deflagração de greve por tempo indeterminado a partir do dia 8 de setembro. A categoria rejeitou as propostas apresentadas pela Federação Nacional dos Bancos, no caso a FEBABAN, né, pela Caixa Econômica Federal e pelo Banco do Brasil, para a renovação da Convenção Coletiva de Trabalho durante a campanha salarial 2026/2027. A execução foi, a exceção foi do Banco do Nordeste, cujas propostas específicas foram aprovadas pelos bancários. E também a assembleia foi realizada de forma híbrida, presencial e virtual, e contou com a participação de 160 bancários. O sindicato deverá divulgar nos próximos dias os detalhes sobre a mobilização e os serviços que serão mantidos durante o período de greve.
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0: Vamos nessa agora, 11 horas 23 minutos. Intervalinho, volto na sequência trazendo muito mais, tá bom? Fechado assim? Sai daí não, é um pé lá, outro cá e a gente já volta.
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2: Na boa de Mossoró, 11:24.
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0: Tá boa de Mossoró, Charlie Brown Júnior. Céu azul. Agora são 11 horas 40 minutos, intervalinho, eu volto na sequência trazendo muito mais, tá bom? Manda sua mensagem, participe, 98105-0105. Bom dia, meu povo! 105 FM.
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2: Na Boa de Mossoró, 11:40.
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0: da boa de Mossoró, Rita Lee, Doce Vampiro.
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0: A Prefeitura de Mossoró definiu as datas da apresentação do Alto da Liberdade 2026. O espetáculo será encenado na Estação das Artes Eliseu Ventania nos dias 27, 28 e 29 de setembro, em programação alusiva ao Mês da Liberdade. O Alto da Liberdade retrata quatro atos libertários que marcaram a história de Mossoró. E são eles: Motim das Mulheres, também a resistência ao bando de Lampião, o primeiro voto feminino e a libertação dos escravizados. O Alto da Liberdade é um espetáculo de teatro com características de um grande musical popular ao ar livre, composto por um elenco de 60 artistas, entre atores, atrizes, bailarinos e músicos, e ainda técnicos que celebram os grandes marcos históricos de Mossoró.
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0: Tô indo nessa, gente. Obrigado pela audiência. A gente se encontra segunda-feira aqui na Boa de Mossoró, tá bom? Cheiro no coração, pense sempre positivo. Pensamento positivo abre qualquer porta, tá bom, meu povo? Ó, fui!
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0: Agradecemos a sua audiência. Estamos indo cada vez mais longe e ficando cada vez mais perto de você. 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
1: Quatro Semanas de Amor, lançada em 1990 pela dupla Luan e Vanessa, é muito mais do que um clássico do pop romântico nacional. Ela é o hino definitivo da nostalgia dos amores de verão. Versão brasileira da famosa canção americana Slide With a Kiss. A música capturou com perfeição o coração dos jovens daquela década, ao embalar a trilha sonora da novela Gente Fina da TV Globo. Existe uma magia muito específica nas férias de verão. Os dias parecem mais longos, as cores mais vivas e os corações, inevitavelmente, ficam mais expostos. Foi justamente essa atmosfera leve e arrebatadora que Luan e Vanessa eternizaram nos versos de Quatro Semanas de Amor. A letra nos transporta imediatamente para um cenário praiano, onde o tempo é medido pelo calor do sol e pela intensidade de um sentimento recém-descoberto. A imagem poética do nome escrito na areia, que a onda do mar teima em apagar, funciona como uma metáfora perfeita sobre a brevidade das coisas. Aquele romance tinha data para acabar, mas a pressa do relógio só serviu para tornar cada segundo inesquecível. O que torna a música Quatro Semanas de Amor um clássico tão poderoso é a forma autêntica como ela lida com a despedida. Quando as malas se fecham e a rotina do resto do ano se aproxima, a saudade passa a incendiar o coração a cada pôr do sol. A transição do calor das praias para a chegada do inverno simboliza o recolhimento e a solidão de quem ficou longe dos olhos, mas nunca longe do pensamento. Mesmo com o tom melancólico da separação, a música Quatro Semanas de Amor não termina em desespero, mas sim em promessa. Curiosamente, a química inocente que Luan e Vanessa transmitiam nos palcos acabou transbordando para a vida real. O amor de ficção e de estúdio virou uma união real que já atravessa décadas, mostrando que, ao contrário da praia da canção, o amor deles fincou raízes profundas. Foi um sonho de verão. Eu sou Aline Linhares e este é o Tempo Vivo, bem romântico, aqui na 105 FM.
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3: 11:58.
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3: Uma e um.
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5: 1:19.
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1: 1:24 agora. Uma ótima tarde para você, ouvinte da Rádio 105 FM. Sextou. Hoje, 4 de setembro de 2026. E nós estamos por aqui, junto com você, trazendo música de qualidade na programação vespertina da FM 105. Vamos juntos, eu, Bárbara Tavares e você, tocando o que há de melhor na música brasileira. Os sucessos que tocaram o seu coração, as músicas que você gosta de ouvir, sabe que rolam aqui no nosso Estúdio 105. Agradecendo quem nos ouve e nos acompanha, você é ligado com a gente, ouvindo a Boa de Mossoró, seja na sua casa, no seu descanso, no trabalho, a turma que tá no batente, quem nos ouve aí, nos dando aquela carona amiga no carro, também muito obrigada pela sintonia, pelo carinho da companhia sempre com a gente. É bom demais ter essa audiência fechada nas tardes junto com você. A nossa interação, ela acontece pelo WhatsApp da rádio 981050105. Mande sua mensagem pra gente e fala de onde você está ouvindo o som da Boa de Mossoró. O clima é esse, vamos juntos então até as 2 horas aqui no Estúdio 105. Mas a tarde é toda nossa e vamos estar juntos curtindo música de qualidade na rádio que toca as melhores músicas, os melhores estilos e tem os melhores ouvintes.
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jeito de sorte, Belchior, no som da boa de Mossoró. 1:37 agora. Quero agradecer meu amigo Nadson, ouvindo a gente lá no sítio Arisco, ouvindo e curtindo aqui toda essa nossa programação. Um grande abraço, meu amigo. Valeu aí pelo carinho da audiência, pela sintonia junto com a gente no som da 105 FM. Quem acompanha a nossa programação nessa tarde, meu amigo Seu Samuel, tá com a gente, ouvindo a nossa programação no bairro Dom Jaime Câmara. Um grande abraço, valeu pelo carinho da companhia. Quem ouve a gente também, a Célia de Lima, no Alto de São Manuel. A minha amiga Marlene tá lá em Porto Velho, ligada conosco, ouvindo sempre pela internet, acompanhando, curtindo aqui a nossa programação, mesmo não estando na terrinha. Um grande abraço. Quero também agradecer a Helena Oliveira, no Valfredo Gurgel, meu amigo Charlinho Alves, a turma lá no centro, em Sueli Moda Íntima, também a Clenilda Maria, no bairro Dom Jaime Câmara, essa turma que não desliga e acompanha sempre a gente. Acreditando também que você está acompanhando a gente através da internet, porque você nos ouve em qualquer lugar do mundo, no nosso site, né, o fm105mossoró.com.br. Aí tem os aplicativos como RádiosNet, você pode estar baixando no seu celular para acompanhar a gente. E também a Alexa, que é só dar aquele comando e poder se ligar junto com a gente 24 horas por dia aqui no Som da Boa de Mossoró. Comigo também, acompanhando aqui o nosso programa, Isabel Cristina, no Grande Alto da Conceição. 1:38, Joana.

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1: 1:42.
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Recordando o sucesso do Dominó, Ela Não Gosta de Mim, são agora 1h50. Você que está acompanhando a gente já na reta final do estúdio, continue ligado, porque o nosso Estação 105 vai chegando a partir das 2 da tarde. Eu volto trazendo os grandes sucessos da música brasileira e mundial aqui na tarde mais musical do seu FM. Deixa eu mandar um abraço para o Raimundo Oliveira no Santa Delmira, a turma trabalhando e acompanhando sempre a gente. Meu amigo Jorge Cabeludo, também acompanhando o nosso programa. Agradecer a turma da Vila Guanabara, Serra do Mel, nos ouvindo sempre aqui no Som da 105. Mandar um abraço carinhoso, meu amigo Rubinei de Maria, o Eduardo Barros, a turma na Alfersa acompanhando a gente. Meu amigo Eider Barbosa, ouvindo sempre a programação da rádio. A turma lá de U Barbosinha, ouvindo e acompanhando aqui a nossa programação. Um grande abraço, Eider, minha amiga Emília Cristina, Éder, Eric e, claro, toda a turma, né? Os funcionários que ouvem também a nossa programação enquanto trabalham. Obrigada pelo carinho da companhia e a audiência. E vamos juntos, continuando ao som das melhores músicas e os melhores estilos que a gente toca pra você. Adriana Calcanhoto. Vambora? Vambora?

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2: 1:59.
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1: São 2:03 agora. Para você, ouvinte 105, muito boa tarde. Seja sempre muito bem-vindo. Estamos iniciando nosso estação nesta tarde de sexta-feira, 4 de setembro de 2026. Junto com você, ligadinho aqui na programação da Boa de Mossoró, ao som das melhores músicas e os melhores estilos. Vamos juntos, eu, Bárbara Tavares e você, até às 4 horas da tarde, curtindo os grandes sucessos da música brasileira e mundial. Agradecendo a sua participação, a sua audiência. Você ouve a gente, independente de onde esteja, em casa, no trabalho, no carro, nos dando carona, amiga. Quem está ligado com a gente no mundo inteiro, através do site fm105mossoró.com.br. Saiba que é bom demais ter você ligado conosco, acompanhando a programação da Rádio 105. Mande sua mensagem para confirmar a audiência no 981050105. E vamos juntos nesse clima, curtindo música boa. Eu aqui, você aí do outro lado do rádio, curtindo a programação da Rádio 105, a Boa de Mossoró.
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O som do Guilherme Arantes, fã número 1. Aqui na Boa de Mossoró, você ligado com a gente, como a turma que está enviando mensagens e acompanhando a nossa programação. Quero agradecer o carinho da sintonia, o Everton Domingos, do Alto da Conceição, meu amigo Oliveira, motorista do Sedex, lá em Recife, Pernambuco, acompanhando sempre a gente. O Marcos Costa, nos dando essa carona, amiga, está acompanhando a gente na estrada. Obrigada pelo carinho da audiência, a companhia aqui conosco sempre, no som da 105. Meu amigo Marconi Santos, do bairro Boa Vista, nos dando uma carona, amiga, a caminho do trabalho e ouvindo aqui a nossa programação. Boa tarde. O Josemar, que está lá em Natal, também acompanhando a gente, ligadíssimo conosco, abraçando a Antônia, do bairro Cidade Verde. Obrigada pela sintonia. Valeu pela audiência e companhia. Você que acompanha, que curte e ouve a nossa programação todas as tardes. O nosso Estação 105 está no ar até as 4 horas e estaremos juntos curtindo a melhor programação musical do Rádio Mossoroense. Mandar também aqui um grande abraço à turma que está ouvindo a gente pela internet. Quero agradecer aqui a Márcia Monteiro, irmã da minha querida Clenilda, aqui do bairro Dom Jaime Câmara. Ela está mandando um grande abraço para sua irmã Clenilda. E a Márcia está ouvindo a gente em Caloré, no Paraná. Ligadíssima conosco, acompanhando a programação da Boa de Mossoró e interagindo, confirmando a audiência através aqui do nosso WhatsApp. Minha querida Márcia, obrigada pela audiência, pela companhia conosco nessa tarde. Um grande abraço para você. Valeu pela sintonia aqui no som da Rádio 105 FM. E vamos juntos nesse clima com você, ouvinte da Boa de Mossoró, até as 4 horas da tarde. Mande também sua mensagem, tá? Repetindo, 98105-0105, para você participar junto conosco.

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3: São 2:21.
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diz a Starara Joke. Manda um abraço aqui pra turma que tá com a gente, confirmando a sintonia, fazendo essa tarde muito mais especial. Agradecer a Helena Oliveira, no bairro Valfredo Gurgel, sempre com a gente. Minha amiga Huguinete Maria, no Planalto 13 de Maio, tá com seu esposo Luiz, sempre curtindo a nossa programação. Um abraço, Huguinete. Valeu pela sua companhia com a gente sempre. Agradecer a Eliette Chagas, do bairro Paredões. Meu amigo Jorge Cabeludo, sempre conosco, acompanhando aqui o nosso programa. Mandar um abraço ainda para Araci, lá no bairro Bom Jardim, que está acompanhando a gente, abraçando os amigos José Erivan, também o Gurgel Júnior e a turma lá no Alagamar, em Grossos, ouvindo também a programação da Boa de Mossoró. Um grande abraço para vocês e uma ótima tarde. Chegando o som da Marrom Alcione, a Loba.

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4: E o comércio de Mossoró terá horário diferenciado na próxima segunda, dia 7 de setembro, feriado da Independência do Brasil. No comércio de rua, as lojas estarão fechadas. No entanto, os estabelecimentos que solicitaram o termo de abertura junto ao Sindicato do Comércio Varejista de Mossoró, o Sindivarejo, poderão funcionar até as 2 da tarde, com a manutenção de todas as obrigações trabalhistas previstas para o feriado. Já supermercados poderão funcionar das 7 da manhã às 8 horas da noite. No Partage Shopping Mossoró, o funcionamento seguirá os horários definidos na convenção coletiva. Lojas, quiosques, alimentação, cafeterias e lazer terão os seguintes horários. Lojas e quiosques abrirão das 2 da tarde às 8 da noite. A praça de alimentação, cafeterias e lazer das 11 da manhã até às 10 da noite. E o cinema conforme a sua programação. As agências bancárias não terão atendimento presencial ao público na segunda-feira, dia 7, em razão do feriado nacional.
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1: São 2h39.
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2h49 agora. Você está acompanhando a nossa programação nesta tarde de sexta-feira. Hoje é 4 de setembro de 2026 e vamos juntos até as 4 horas. Eu, Bárbara Tavares e você, trazendo os grandes sucessos da música brasileira e mundial que você gosta de ouvir e que tocam aqui na Boa de Mossoró. Agradecendo sempre a sintonia, minha amiga Rose Alves, do Grande Alto de São Manuel, está confirmando a audiência com a gente, ligada sempre aqui no som da Rádio 105. O José Erivan, lá em José Cabelos, o Rondinelli no Planalto, o Emerson Dantas no Grande Alto de São Manuel, acompanhando sempre a gente. O Toninho Moura também está ouvindo a gente pela internet, lá no Ceará, trabalhando e acompanhando a nossa programação. Meu amigo João Palito, lá no Sumaré, tá com a gente. A minha amiga Socorro, no bairro Paredões, também confirmando a audiência com a gente sempre. A turma da LT Afiações, acompanhando a Boa de Mossoró. E agradecer minha amiga Corrinha Lima, lá no Aeroporto 2, sempre na sintonia, ouvindo e curtindo a nossa programação. Agradecendo também o Ricardo, pintor do Salgarça, acompanhando a gente, ligado sempre e abraçando a turma lá na Brasissal, o Nilton e toda a turma que ouvem sempre a gente aqui no som da Rádio 105.1. Roupa nova, linda demais.

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0: 3:02.
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3:11 agora aqui no Som da Boa de Mossoró. Quero mandar um abraço pro Denilson, que tá ouvindo o nosso programa, tá acompanhando a gente lá no Aeroporto 2. Valeu, meu amigo, pela audiência. A turma em Toinho Manutenção tá com a gente. Obrigada pela sintonia. O Alex nos Pereiros, o Gilvan Silva, lá no Santa Delmira. Meu amigo Beto em São Bernardo do Campo, São Paulo, acompanhando a gente. Obrigada pelo carinho da companhia. O Francisco Souza em Ipatinga, Minas Gerais, ligado sempre com a gente. Um abraço, meu amigo. Valeu pela companhia conosco sempre aqui no Som da Boa de Mossoró. O Moisés Moura no Aeroporto 2, também ligado com a gente. Essa turma boa que não desliga. A Marta Regina tá ouvindo a gente em Anápolis, Goiás. Um grande abraço. Valeu pela companhia junto conosco aqui no Som da Boa de Mossoró. Quero também agradecer o carinho da audiência, a turma na EIC Tornearia, abraçar meu amigo Evanilson Nascimento e toda a turma trabalhando e ligados aqui no Som da Boa de Mossoró, sendo essa companhia certa junto com a gente aqui na 105.1. São 3:12 agora. Chegando o som de Simoni e Alexandre Pires, pelo menos uma vez.

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3: São 3:21.
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Na boa de Mossoró, o som de Lulu Santos e Melim, Último Romântico. Agradecendo você, ouvinte, que tá ligado com a gente, acompanhando sempre a nossa programação. Como é bom saber que você tá aí do outro lado acompanhando a gente, sendo essa companhia gostosa ao som dos grandes sucessos da música brasileira e mundial. Agradecendo aqui o Damião dos Canudinhos, está no bairro Bom Jardim, sempre ligado com a gente. Um abraço, meu querido, obrigada pela sintonia. O Luiz Carlos Soares, do bairro Paredões, ouvindo aqui a nossa programação. Grande abraço, Luiz. Valeu pela audiência. Meu amigo Gurgel Júnior, no bairro Abolição, também tá por aqui. A Rosa, no Liberdade 1. Obrigada pela audiência, pela sintonia sempre conosco. A turma lá nos Pereiros. Abraçar o Leno, o Alex, os mecânicos Deda, Jaquean, Zirã, Deon, Jô, Miguel nos Pereiros, né, no posto de lavagem, Josivan e o Bosco. O Luiz, operador de retroescavadeira, e o Denison, motorista da Benel. Grande abraço para vocês, uma ótima tarde. Chegando agora ao som de Amy Winehouse, Black to Black.

0: Bom demais. Amy Winehouse aqui na Boa de Mossoró pro meu amigo Gurgel Júnior. Quero mandar um abraço carinhoso, agradecendo aqui o carinho da audiência, meu amigo Lindo Marcos Faustino, ligado com a gente sempre, ele que é o administrador da página Relembrando Mossoró e tá sempre ligado conosco aqui na Boa de Mossoró. Um abraço, meu amigo. Valeu pelo carinho da audiência, pela sintonia sempre com a gente aqui no som da Rádio 105.1.
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0: Da novela Haja Coração em 2016, Thiago York, Amei Te Ver.

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2: São 3h41.
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0: Metrô, Beat Acelerado, 3h48 agora. Você acompanhando a gente nessa tarde, agradecendo a sintonia e mandando aquele abraço carinhoso para a turma que está conosco. Meu amigo Antônio Balbino, abraçando a turma ouvindo a gente, as suas netas Ana Sofia e Valentina lá em Caraúbas, o Juan de Paiva, o Ezequiel Costa, a Lívia e o Vinícius em Macau, também para o José Balbino lá no Jucuri, acompanhando a gente, o Lauro Balbino no Sítio Trapiá, ligados com a gente, e a turma na Oficina do Galo, no Planalto, 13 de maio. Meu amigo Hermes Oliveira no Sumaré também junto com a gente sempre. A turma da Automecânica JR na Pousada das Termas. Meu amigo José Roberto sempre na sintonia. O Wilson, motorista da Alferza, também está acompanhando a nossa programação. Ligado conosco todas as tardes. Um grande abraço, meu amigo. O Canindé Medeiros na CL Bike Service no Planalto, 13 de maio. E o meu amigo Juninho, locutor, ligado com a gente sempre, nos dando essa carona amiga hoje, curtindo a programação da Boa de Mossoró. Você que ligou o rádio agora, que está acompanhando a gente, muito obrigada pela sintonia, seja muito bem-vindo. Estamos na reta final aqui do nosso Estação 105, mas é sempre tempo de ouvir música boa, de acompanhar as melhores músicas e os melhores estilos e informação na 105 FM.
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0: E a Prefeitura de Mossoró definiu os dias 27, 28 e 29 de setembro para a apresentação do Alto da Liberdade 2026. O espetáculo será realizado na Estação das Artes Eliseu Ventania e integra a programação do Mês da Liberdade, período em que o município relembra acontecimentos que marcaram a sua história. A montagem reúne 4 episódios históricos da cidade de Mossoró: o Motim das Mulheres em 1875, a resistência ao bando de Lampião em 1927 e o primeiro voto feminino registrado no município em 1928 e a libertação dos escravos em Mossoró em 1883, 5 anos antes da assinatura da Lei Áurea. A direção esse ano é de Leonardo Wagner, produção fica a cargo de Carlos José, da Companhia Rascunho de Teatro, e a música é assinada por Romero Oliveira.
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Na boa de Mossoró, 3h53 agora. Você é ouvinte 105, ligado com a gente, acompanhando a nossa programação. Seja sempre bem-vindo. Lembrando que a gente retorna amanhã na programação da rádio, às 8 da manhã, com Conexão 105. Eu espero você. Lembrando que, na sequência, você continua ligado, porque vem aí o MPB na 105 com o meu amigo Léo Júnior. Abraçando aqui minha amiga Vânia, no bairro Santo Antônio. E o meu amigo George, lá em Areia Branca, ligado com a gente, curtindo a nossa programação. Super abraço, obrigada pela companhia aqui na 105.1.

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4: Rádio Santa Clara FM 3:57.
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1: Santa Clara clareou. Boa tarde, 105. Está no ar a partir de agora o mais tradicional fim de tarde do rádio mossoroense. É o MPB na 105. Com aroma de café e sabor de brasilidade, a gente chega para levar até você o que há de melhor de Brasil. Não estaremos sozinhos. Ao nosso lado, somente os grandes nomes da música popular brasileira. A sua música preferida? Desfilando por aqui pelo 98105-0105. Hoje tem resultado de promoção valendo, até o final do programa, R$105 em compras no oferecimento do supermercado Mais Fácil. Você vem comigo, tá? Até às 18h, tem Léo Júnior, tem MPB, tem 105 FM, tem grandes nomes da música popular brasileira e, claro, tem você aqui junto da gente. Então, para começarmos de alto nível, tá chegando uma linda música para você.
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Na 105 é assim, é bom demais, a nossa tarde só está começando. Eu te convido a passar um café, tomar uma água e voltar rapidinho, porque daqui a pouco, depois do intervalo, tem mais MPB na 105 FM.

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3: Rádio Santa Clara FM, 4:20.
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Rádio 105, abraçando quem nos abraça, quem nos dá o carinho da audiência no MPB, na 105 FM. Alô, Gislaine, está ouvindo a Rádio 105 em Caraúbas. Obrigado aos nossos vizinhos. Quem também está comigo é a Elisângela, lá em Açu, ouvindo a nossa rádio. Agora, lá em Icapuí. Alô, Marlos, um forte abraço para você. Obrigado pelo carinho da audiência. A você que está comigo em qualquer lugar desse mundão de meu Deus, pelo fm105mossoró.com.br. 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
2: FM 105, 4 e 41.
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Rádio 105, já estamos de volta com a nossa programação no MPB, na 105 FM. Mas me diz você, simultaneamente está ouvindo a Rádio 105 e fazendo mais o quê? Está trabalhando? Está dirigindo? Qual o compromisso que você está dando o prestígio de dividir ouvindo a Rádio 105? Mas isso também é muito claro, você só consegue fazer isso pelo nosso padrão de qualidade musical. A 105 nunca que vai atrapalhar, ela vai somar na felicidade da boa música em qualquer atividade que você esteja fazendo. Por isso daqui enviamos o nosso muito obrigado e preparei mais uma sequência legal para embalar o que você estiver fazendo neste exato momento com doses positivas do que há de melhor da música popular brasileira.

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2: 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Mas antes, a gente continua aqui desfilando o que há de melhor do Brasil. Agora uma breve pausa. Depois do intervalo, eu volto esperando por você.

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2: 4 Semanas de Amor, lançada em 1990 pela dupla Luan e Vanessa, é muito mais do que um clássico do pop romântico nacional. Ela é o hino definitivo da nostalgia dos amores de verão. Versão brasileira da famosa canção americana Slide With a Kiss, a música capturou com perfeição o coração dos jovens daquela década, ao embalar a trilha sonora da novela Gente Fina da TV Globo. Existe uma magia muito específica nas férias de verão. Os dias parecem mais longos, as cores mais vivas e os corações, inevitavelmente, ficam mais expostos. Foi justamente essa atmosfera leve e arrebatadora que Luan e Vanessa eternizaram nos versos de 4 Semanas de Amor. A letra nos transporta imediatamente para um cenário praiano, onde o tempo é medido pelo calor do sol e pela intensidade de um sentimento recém-descoberto. A imagem poética do nome escrito na areia, que a onda do mar teme em apagar, funciona como uma metáfora perfeita sobre a brevidade das coisas. Aquele romance tinha data para acabar, mas a pressa do relógio só serviu para tornar cada segundo inesquecível. O que torna a música 4 Semanas de Amor um clássico tão poderoso é a forma autêntica como ela lida com a despedida. Quando as malas se fecham e a rotina do resto do ano se aproxima, a saudade passa a incendiar o coração a cada pôr do sol. A transição do calor das praias para a chegada do inverno simboliza o recolhimento e a solidão de quem ficou longe dos olhos, mas nunca longe do pensamento. Mesmo com o tom melancólico da separação, a música 4 Semanas de Amor não termina em desespero, mas sim em promessa. Curiosamente, a química inocente que Luan e Vanessa transmitiam nos palcos acabou transbordando para a vida real. O amor de ficção e de estúdio virou uma união real que já atravessa décadas, mostrando que, ao contrário da praia da canção, o amor deles fincou raízes profundas. Foi um sonho de verão. Eu sou Aline Linhares e este é o Tempo Vivo, bem romântico, aqui na 105 FM.
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1: Rádio 105, 5 e 2.
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Balançando o Brasil, aqui na Boa de Mossoró, no MPB na 105, que vai ao ar de segunda a sexta-feira, sempre a partir das 4 da tarde até às 6. Eu sou Léo Júnior e é uma satisfação ter você e os grandes nomes da música popular brasileira aqui no mais tradicional fim de tarde do rádio mossoroense. Abraçando o Wallace e também o Patrick, que estão nos ouvindo em Campinas, São Paulo. Tá chegando mais uma linda música. É puro suco de Brasil, aqui na Boa de Mossoró.

0: Rádio 105, eu tô de carona com você, você não tá sozinho não. E não estaremos sozinhos nunca. Afinal de contas, os grandes nomes da música popular brasileira estão conosco aqui no MPB, na 105 FM. Abraçando a você que nos dá o carinho da audiência. Alô, Sueli, está no Paredões e recebe o nosso carinho. O Gilvan Silva, lá no Santa Delmira, sempre conosco também. O nosso amigo Jorge Cabeludo, salve, Jorge! Fica comigo, daqui a pouco, depois do intervalo, tem muito mais pra você.
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0: FM 105, 5:20.
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1: 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Enquanto isso, balançando o Brasil, a gente continua.

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Que fim de tarde maravilhoso! Hoje é sexta-feira, aquela sensação do final de semana que já se avizinha e você finalizando o expediente depois de uma semana de muito trabalho e, claro, com sentimento de gratidão. Afinal de contas, todos os desafios foram vencidos e você ouvindo a Rádio 105, tudo fica mais feliz da vida ainda. Então, daqui a pouco, depois do intervalo, eu espero por você na Boa de Mossoró.

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2: FM 105, 5:42.
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Rádio 105, as últimas do programa estão chegando. A sexta-feira pode se tornar ainda mais especial. 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Vamos ouvir as últimas do programa de hoje.

0: Que coisa boa, que linda sexta-feira que vai chegando ao fim o nosso MPB na 105 de hoje. A você que esteve comigo, muito obrigado pelo carinho da sua audiência. Te lembrar que na segunda-feira estaremos de volta a partir das 16h aqui no MPB na 105. 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E a você que não foi contemplado, não tem nenhum problema. 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E agora, chegando a minha última do programa de hoje, a todos um excelente fim de semana, com as bênçãos de Santa Clara, Padre Sátiro Cavalcante e Dantas. A gente se vê aqui na Boa de Mossoró.
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Olá, meu irmão, minha irmã. Graça e paz para você e toda a sua família. No Evangelho hoje, os fariseus questionam Jesus por que os seus discípulos não jejuam. Jesus compara-se ao noivo em uma festa de casamento. Estar com Jesus é motivo de profunda alegria. Não há motivo para viver acabrunhado e triste. Invoquemos a luz do Espírito Santo para que abra as nossas mentes e corações ao acolhimento da palavra do Senhor. Ó Espírito Santo, tu que habitas, tu que falas, rezas e ages em mim, abra-me à palavra, que a minha mente e o meu coração sejam o terreno bom onde a semente da palavra possa germinar, crescer e frutificar, para que a minha vida seja transformada. Amém. Hoje, 4 de setembro, a liturgia nos oferece o Evangelho de Lucas, capítulo 5, versículos 33 a 39. Então disseram a Jesus: os discípulos de João jejuam com frequência e realizam preces. Também os dos fariseus fazem o mesmo. Mas os teus comem e bebem. Mas Jesus lhes disse: acaso podeis fazer com que os convidados para o casamento jejuem enquanto o noivo está com eles? Mas virão dias quando o noivo lhes será tirado, então jejuarão naqueles dias. Ele disse uma parábola: ninguém rasga um retalho de um manto novo para colocá-lo em um manto velho, senão rasgará o novo, e o remendo do novo não combinará com o velho. Ninguém põe vinho jovem em odres antigos, senão o vinho jovem romperá os odres e se derramará, e os odres se perderão. Mas vinho jovem posto em odres novos. Além disso, ninguém que tenha bebido vinho antigo quer do jovem, pois diz: o antigo é melhor. A pregação de Jesus encanta a multidão, mas incomoda as autoridades judaicas. Depois da controvérsia do perdão dos pecados na cura do paralítico e do jantar com os pecadores, surge uma terceira sobre o jejum entre os discípulos de João Batista e dos fariseus e os discípulos de Jesus. O primeiro grupo praticava o jejum no dia do grande perdão e duas vezes por semana, na segunda e na quinta-feira. Ambos apontavam para a penitência e a remissão dos pecados. Jesus justifica o não cumprimento do jejum por seus discípulos, se utilizando primeiramente da imagem das bodas, símbolo da relação de Deus com seu povo. A vinda do Messias é sinal da festa nupcial. Não é tempo de jejum, mas de alegria. Em seguida, conclui sua exortação com duas parábolas. A nova aliança requer o rompimento das velhas estruturas do sistema legal judaico, como roupa e odres velhos. A novidade de Jesus, pano e vinho novo, é sinal de vida nova que derrotou o poder da morte. Isso não implica rejeitar o vinho antigo, símbolo da lei e dos profetas, mas sim
beber da fonte que encontra no Cristo sua plenitude. Acaso podeis fazer com que os convidados para o casamento jejuem enquanto o noivo está com eles? O Senhor nos convida a sermos praticantes da palavra. Neste momento, vamos dispor o nosso coração para a vivência de Sua palavra.

Jesus explica aos fariseus e mestres da lei que ele é o noivo esperado. Por isso, seus discípulos não jejuam, pois estão em sua companhia. Para nós, a palavra de Jesus é sempre uma novidade. Jesus nos convida a assumir a sua palavra na concretude do nosso cotidiano, a abraçar um novo estilo de vida, pois o Evangelho não pode e não deve ser misturado com atitudes que são contra Deus e a sua Igreja. Pensemos hoje em nossas ações. Elas revelam a alegria de estarmos com Jesus, o vinho novo?

Deus nosso Pai, que a vossa luz nos conduza sempre, pois cremos que somente pela vossa graça podemos encontrar caminhos novos para a vivência dos ensinamentos de Jesus, nosso vinho novo. Iluminai-nos para que vos confessemos com a nossa vida. Pelo poder do nome de Jesus, afastai de nós o egoísmo, o ódio, a vingança, a indiferença. Livrai-nos de toda mentira e conduzi-nos pelos caminhos da verdade e da luz. Louvado seja o nome do Senhor, hoje e sempre. Amém. 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

0: Boa noite, ouvintes da FM Santa Clara, a educativa de Mossoró. Iniciamos o programa Reflexão na tradicional Hora do Ângelus. Neste nosso encontro com Jesus, somos convidados a assumir a missão de testemunhá-lo, renunciando a tudo que nos impede de segui-lo com fidelidade. Nesta 22ª semana do tempo comum, ele transforma nosso modo de pensar e julgar e nos indica que a vida encontra sentido quando a pomos a serviço do seu evangelho. Neste último domingo do mês vocacional, celebremos em comunhão com os catequistas e as catequistas das nossas comunidades e paróquias da Diocese de Santa Luzia de Mossoró. Oração inicial. Deus onipotente, fonte de todo dom perfeito, semeai em nossos corações o amor ao vosso nome e, estreitando os laços que nos unem convosco, fazei crescer em nós o que é bom e guardai com amorosa solicitude o que nos destes. Por nosso Senhor Jesus Cristo, vosso Filho, que é Deus e convosco vive e reina, na unidade do Espírito Santo, por todos os séculos dos séculos. Amém.
1: O anjo do Senhor anunciou a Maria, e ela concebeu do Espírito Santo. Ave Maria, cheia de graças, o Senhor é convosco. Bendita sois vós entre as mulheres, e bendito é o fruto do vosso ventre, Jesus. Santa Maria, Mãe de Deus, rogai por nós, pecadores, agora e na hora de nossa morte. Amém. Eis aqui a serva do Senhor. Faça-se em mim segundo a vossa palavra. Ave Maria, cheia de graças, o Senhor é convosco. Bendita sois vós entre as mulheres, e bendito é o fruto do vosso ventre, Jesus. Santa Maria, Mãe de Deus, rogai por nós, pecadores, agora e na hora de nossa morte. Amém. E o Verbo se fez carne e habitou entre nós. Ave Maria, cheia de graças, o Senhor é convosco. Bendita sois vós entre as mulheres, e bendito é o fruto do vosso ventre, Jesus. Santa Maria, Mãe de Deus, rogai por nós, pecadores, agora e na hora de nossa morte. Amém. Rogai por nós, Santa Mãe de Deus, para que sejamos dignas das promessas de Cristo. Oremos. Infundi, Senhor, como vos pedimos, a vossa graça em nossas almas, para que nós, que pela anunciação do anjo, viemos ao conhecimento da encarnação de vosso Filho Jesus Cristo, nosso Senhor, que convosco vive e reina na unidade do Espírito Santo. Amém.
2: Queridos ouvintes da FM Educativa Santa Clara, meus irmãos e irmãs que nos acompanham no programa Reflexão da 105 FM, sejam todos muito bem-vindos, muito bem-vindas. Quem nos ajuda na primeira e segunda parte do Reflexão de hoje é o nosso querido Padre Victor. Seja bem-vindo, Padre Victor.
3: Boa noite, Padre Charles. Boa noite, queridos ouvintes. Estamos na 22ª semana do tempo comum. Esta semana, de um modo especial, a Igreja encerra o mês de agosto dedicado às vocações e abrimos o mês de setembro, mês dedicado às Sagradas Escrituras, o mês da Bíblia. E nos mais diversos espaços religiosos e instituições, estaremos todos nós mergulhados na mística das Sagradas Escrituras, compreendendo um Deus que se revela a cada um de nós através da Palavra de Deus. Queridos irmãos e irmãs, esta semana estaremos acompanhando a profecia de Jeremias, que viveu situações mais desconfortáveis possíveis quando exercia sua vocação profética. Dramas, crises que acumulam no cotidiano não era diferente, assim como também nos dias atuais em nossas vidas. No entanto, o Deus que havia chamado era muito maior do que as crises que provocavam e dominavam o desânimo do profeta. Desistir não deve ser uma perspectiva simples. Mesmo em meio às turbulências e crises da vida, ele permaneceu fiel a Deus. Assim também deve ser o discípulo de Jesus ao segui-lo de perto e de forma comprometida. Ver Jesus apenas de longe caracteriza falta de compromisso e falta do desejo de totalmente segui-lo no amor. Ouçamos com atenção a primeira leitura. Leitura do livro do profeta Jeremias. Seduzistes-me, Senhor, e me deixei seduzir. Fostes mais forte, tivestes mais poder. Tornei-me alvo de irrisão o dia inteiro. Todos zombam de mim. Todas as vezes que falo, levanto a voz, clamando contra a maldade, invocando calamidades. A palavra do Senhor tornou-se para mim fonte de vergonha e de chacota o dia inteiro. Disse comigo: não quero mais lembrar. Corrigindo N. Não quero mais lembrar-me disso, nem falar mais em nome dele. Senti então dentro de mim um fogo ardente a penetrar-me, o corpo todo desfaleci sem forças para suportar. Palavra do Senhor. Graças a Deus. Queridos irmãos e irmãs, o profeta Jeremias viveu na pele situações de grande desconforto. Talvez fosse difícil encontrar na vida de Jeremias momentos de calmaria e de serenidade. Flechas eram disparadas por todos os lados. Foi perseguido pelos inimigos, excluído da companhia dos amigos, a tortura emocional era uma das companheiras constantes, foi proibido de interceder pelo povo e torturado fisicamente. A solidão o acompanhava. Talvez Jeremias se visse lançado à beira do abismo do desespero total. E essa situação se torna mais dramática ainda quando se percebe que toda essa situação é fruto da sua atuação profética. Ou seja, foi o próprio Deus que lançou nesse estranho e complicado enredo quando o vocacionou. A vida de Jeremias é composta por contornos de pura dramaticidade. E por conta de tantos dramas, o profeta escreve suas confissões. E a confissão presente neste capítulo é o exemplo das mais radicais possíveis. A coragem do profeta se coloca dentro do templo para anunciar uma mensagem de desolação. Fez com que as autoridades agissem imediatamente contra ele. O texto bíblico não suaviza nas cores e tons. O profeta foi ferido profunda e intensamente. Foi colocado no tronco, uma armação em que o prisioneiro era mantido em uma posição curvada, provocando câimbra dos músculos. Mas mesmo assim, Jeremias permaneceu determinado e fiel à sua vocação, não importando o quanto isso lhe custasse. A expressão usada por Jeremias é muito forte: seduziste-me e deixei-me ser seduzido. Palavras que estão carregadas de resignação e amargura. O profeta faz uma autoacusação por não ter reagido. Tornei-me uma piada. Expressa seu ferimento psíquico. Jeremias está dizendo que Deus abusou de sua ingenuidade, dobrando-o como um homem forte dobra o fraco em uma luta. Jeremias não se sente vocacionado, mas sim violentado. Mas qual a acusa do sofrimento? A resposta encontra-se no versículo 8. Que problema? A palavra de Deus, que ele é obrigado a anunciar, não se cumpre. Mas eis que se anuncia outro problema. Já não é mais possível renunciar a Deus. Não é possível dar um passo para trás. Na verdade, ele está encurralado. A vontade de fugir de um lado e a presença definitiva de Deus do outro acaba provocando uma tensão interminável. Não consegue mais deixar de pensar em Deus, expressão que revela sua total impotência. Procura esquecer Deus, mas não consegue. Está, portanto, entregue nas mãos de Deus, frustrado, falido, derrotado, indefeso, seduzido e impotente. Entre sua vontade de fugir e a obrigação de cumprir a incumbência, todos os seus amigos manifesta algo da solidão do profeta no exercício de sua vocação profética. Jeremias está completamente só. Não restou nenhum amigo para compartilhar de suas dores. Vale lembrar que o sujeito dessa confissão não é aquela pessoa. Não é apenas uma revolta contra a religião. Trata-se sim de um porta-voz de Deus, alguém muito próximo de Deus. Não é simplesmente explosão de um jovem temporalmente. Talvez isso nos mostre que a vida de Jeremias se constituiu de altos e baixos, de momentos de confiança e momentos de revolta, de profunda certeza, mas também de profundo desespero, de obediência, mas também de acusação. Talvez a fé para Jeremias não significasse garantias ou seguranças para todo sempre. No entanto, ele tinha plena consciência de que, com Deus, poderia ser genuinamente ele. Não precisaria esconder-se sob mantos ou vestir uma máscara da hipocrisia. Na crise, revela-se o Jeremias real. E, de fato, o Jeremias que Deus queria para modelar conforme seu projeto de vida e libertação para todos. Por isso, queridos irmãos e irmãs, em meio às dificuldades e aos sofrimentos da nossa vida, se revela de forma nua e crua a nossa plena realidade. Por isso dizemos: seduziste-me, Senhor, e eu me deixei seduzir. Queridos irmãos e irmãs, ouçamos agora a segunda leitura, leitura da carta de São Paulo aos Romanos. Pela misericórdia de Deus, eu vos exorto, irmãos, a vos oferecerdes em sacrifício vivo, santo e agradável a Deus. Este é o vosso culto espiritual. Não vos conformeis com o mundo, mas transformai-vos, renovando vossa maneira de pensar e de julgar, para que possais distinguir o que é da vontade de Deus, isto é, o que é bom, o que lhe agrada, o que é perfeito. Palavra do Senhor. Graças a Deus. Queridos irmãos e irmãs, é possível seguir Jesus de longe ou de perto. Muitos foram os que seguiram Jesus à distância. Interessavam-se por suas belas palavras, por seus milagres e por sua proposta de vida. Mas não queriam compromisso. E por isso não se integravam ao movimento proposto por ele. Por isso pode-se dizer que seguem Jesus de perto somente aqueles e aquelas que assumem o discipulado como perspectiva de vida. A exortação de Paulo fica mais clara nesse momento. Dos discípulos exige-se que ofereçam o próprio corpo como sacrifício santo e agradável a Deus. Não se trata de morrer literalmente, mas de transformar a vida principal, altar da adoração a Deus. Cada discípulo e discípula, nesse sentido, é um altar onde se adora a Deus, mas como uma ressalva. Estamos falando de pessoas que ofereceram e aceitaram ser transformadas e renovadas segundo a vontade de Deus e não segundo os critérios do mundo. Para Paulo, existem dois projetos que se contrapõem. O projeto de Deus, que conduz àquilo que é bom, agradável e perfeito, e e o projeto do mundo, que conduz a viver segundo a mentalidade que nega o projeto de Deus, ao negar a vida em comunidade. Um cuidado é necessário na interpretação do texto. O ato de oferecer não deve ser compreendido como um ato único, realizado apenas uma vez por determinado cristão. Uma compreensão melhor deve considerar que o ato de oferecer é diário, constante e contínuo. Ou seja, cada dia representa uma nova oportunidade para oferecer a própria vida a Deus e ao seu projeto de vida. Ou seja, não existe projeto de discípulo que se inicia e se encerra em um só dia. Somos discípulos todos os dias em nossa vida. E o projeto se realiza no cotidiano.

irmãos e irmãs, começamos agora a catequese do Santo Padre, o Papa Leão XIV, proferida na quarta-feira, 26 de agosto. Estimados irmãos e irmãs, nesta última catequese sobre a Constituição Sacrossanto Concílio, hoje desejo refletir sobre as razões pelas quais os padres conciliares quiseram promover uma reforma da liturgia. Nesse sentido, é esclarecedora a terceira carta do concílio que o cardeal Giovanni Battista Montini, então arcebispo de Milão, enviou a 28 de outubro de 1962 aos fiéis da sua igreja. A liturgia, escrevia o cardeal, é expressão sincera tanto do divino como do humano. É a linguagem. É, por um lado, veículo do ensinamento divino e, por outro, voz de diálogo com Deus. É claro que ela não pode renunciar à sua função didática, nem pode deixar de oferecer à fé, que é piedade, a possibilidade de se manifestar com inteligência. Impelido por esta convicção, o futuro Papa São Paulo VI afirmava que os fiéis já não podem nem devem continuar a permanecer emudecidos e passivos. A sua presença material não pode concordar com a sua ausência espiritual. É evidente a consonância destas declarações com aquelas que apareceram no número 48 da Constituição Conciliar. A Igreja preocupa-se, solícita e cuidadosa, que os cristãos não entrem neste mistério de fé como estranhos ou espectadores, mudos, mas participem na ação sagrada, consciente, ativa e piedosamente por meio de uma boa compreensão dos ritos e orações. Sejam instruídos pela palavra de Deus e se alimentem à mesa do corpo do Senhor. Deem graças a Deus, aprendam a oferecer-se a si mesmo, ao oferecer justamente com o sacerdote, não só pelas mãos dele, a hóstia imaculada, que dia após dia, por Cristo mediador, progridem na unidade com Deus e entre si. Nestas palavras, sentem-se uma renovada consciência do valor da liturgia. Através das ações rituais da Igreja, enquanto se atua o memorial na obra da salvação, é oferecida a possibilidade de ver a verdadeira relação com Deus, entretanto, um contato com o acontecimento salvífico. Uma vez que os gestos e as palavras da Sagrada Liturgia são decisivos para realizar esta experiência, a participação dos fiéis não pode ser passiva, colocando no centro aquilo que constitui o coração da experiência eclesial. A reforma conciliar quis fazer resplandecer a liturgia como fonte primeira da vida divina que nos é comunicada. Desta convicção nasceu a exigência de tornar a riqueza dos textos bíblicos e das orações mais acessíveis a todos os fiéis e de toda a ordem da celebração mais linear previsto nos livros litúrgicos até então em vigor. Com efeito, sendo uma realidade viva ao longo dos séculos, a liturgia esteve sempre sujeita a desenvolvimentos e mudanças. O magistério adaptou as suas formas às exigências das diferentes épocas. Portanto, não surpreende que até o Concílio

forma geral, da mesma liturgia. Na verdade, a liturgia compõe-se de uma parte imutável, porque de instituição divina, e da parte suscetível de modificações que podem e devem variar no decorrer do tempo. Se porventura se tiver introduzido nelas elementos que não correspondam tão bem à natureza íntima da liturgia ou se tenham tornado menos apropriado. Nesta reforma, procede-se quanto aos textos e ritos, de tal modo que eles exprimam com mais clareza as coisas santas que significam e quanto possível o povo cristão possa mais facilmente aprender-lhe o sentido e participar neles por meio de uma celebração plena, ativa e comunitária. Remonta à encíclica Mediator Dei do Papa Pio XII. A distinção na liturgia entre elementos divinos imutáveis e elementos humanos que por sua vez podem sofrer várias modificações, aprovada pela sagrada hierarquia, assistida pelo Espírito Santo, de acordo com as exigências dos tempos, das realidades e das almas. De resto, o desejo de uma reforma geral não nasceu de repente, mas manifestou-se na ação dos papas que sucederam desde o início do século XX, em sintonia com as instâncias do movimento litúrgico. A afirmação da necessidade de que os fiéis não assistissem às celebrações como estranhos nem como espectadores mudos já tinha sido retomada pela Constituição Apostólica Divini Cultus do Papa Pio XI. Além disso, podem ser recordadas as intenções do Papa Pio XII sobre a ordem dos ritos da Semana Santa, que ele reinseriu nas horas correspondentes aos acontecimentos pascais, pois durante séculos teriam sido antecipados para as horas matinais. Além disso, não se deve esquecer que São João 23 considerou necessária uma simplificação das rúbricas do breviário e do missal. Por conseguinte, a reforma litúrgica promovida pelo Concílio Vaticano II insere-se no sulco da tradição viva da Igreja. A sua correta compreensão permite também rejeitar os abusos que se verificam em certos setores da Igreja no período pós-conciliar e que, infelizmente, às vezes ainda hoje ocorrem ou interpretam erroneamente alguns dados, princípios que estavam na base própria da reforma. A este propósito, vale apenas recordar que a Constituição Conciliar afirma que as ações litúrgicas não são ações privadas, mas celebrações da Igreja, que é sacramento de unidade. Isto é, o povo santo reunido e ordenado sob a direção do bispo. Por isso, tais ações pertencem a todo o corpo da Igreja, manifestando-a e implicando em toda a ordem sacramental. Por isso, é responsabilidade principal dos pastores, dos bispos, mas também de cada sacerdote, perseverar e promover uma liturgia que, no respeito pelas normas litúrgicas, resplandeça pela sua nobreza e simplicidade. E manifeste assim a Igreja una, santa, católica e apostólica. Tal liturgia será também um veículo fundamental de evangelização, um instrumento de graça através do qual, como ensina o Concílio, poderemos aprender e oferecer-nos a nós próprios e, pela mediação de Cristo, seremos aperfeiçoados na unidade com Deus e entre nós.

0: 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Esta nos compromete com o caminho de Jesus, no qual aprendemos a dedicar a vida ao cumprimento do que é da vontade do Pai. 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E a nossa convidada é Zélia Cristina Pedrosa, assessora do Centro de Estudos Bíblicos, CEBI.
1: Evangelho de Jesus Cristo segundo Mateus, capítulo 16, versículos de 21 a 27. Naquele tempo, Jesus começou a mostrar a seus discípulos que devia ir a Jerusalém e sofrer muito da parte dos anciãos, dos sumos sacerdotes e dos mestres da lei, e que devia ser morto e ressuscitar no terceiro dia. Então Pedro tomou Jesus à parte e começou a repreendê-lo, dizendo: Deus não permita tal coisa, Senhor, que isso nunca aconteça. Jesus, porém, voltou-se para Pedro e disse: Vai para longe, Satanás. Tu és para mim uma pedra de tropeço, porque não pensas as coisas de Deus, mas sim as coisas dos homens. Então Jesus disse aos seus discípulos: Se alguém quer me seguir, renuncie a si mesmo, tome a sua cruz e me siga. Pois quem quiser salvar a sua vida, vai perdê-la. E quem perder a sua vida por causa de mim, vai encontrá-la. De fato, que adianta o homem ganhar o mundo inteiro, mas perder a sua vida? O que poderia alguém dar em troca da sua vida? Porque o Filho do Homem virá na glória do seu Pai com os anjos. E então retribuirá a cada um de acordo com a sua conduta. Até aqui, palavras da salvação. Boa noite, queridos ouvintes do programa Reflexão. Saúde de modo especial ao Padre Charles Lamartine, que é o responsável por esse programa, e todos aqueles e aquelas que a cada semana vivem nesse momento de partilha comunitária da Palavra de Deus. Que bom que a gente pudesse fazer disso uma prática cotidiana nas nossas famílias, nos nossos grupos, sempre começar um encontro religioso com a leitura da palavra e, mais do que a leitura, a partilha dos apelos que ela faz para a nossa vida. E nesse domingo, 22º do Tempo Comum, a liturgia parece que foi escolhida a dedo para encerrar o mês vocacional, porque encerra com o convite de Jesus, o convite à orientação. Quem quiser me seguir, qualquer pessoa, está aberto, não coloca restrição, mas coloca uma condição. Qual é? Renuncie a si mesmo, toma sua cruz e me siga. Esse é um texto fundamental de Mateus, porque vem logo depois do primeiro anúncio da paixão, né? Veja só, Jesus na semana passada, na liturgia do 21º domingo, queria saber quem diz os homens que eu sou. E aí Pedro sabia dizer, mas nesse texto aqui ele mostra que não sabia o que é que isso significava. Veja como Pedro passou rapidamente de pedra fundamental para pedra de tropeço. E a gente se admira, fala que só de Pedro, mas acontece com todos nós. Nós podemos ser aqueles que nos doamos, dedicamos, acreditamos, mas também podemos atrapalhar muito as ações, os grupos, as reuniões, os coletivos, quando a gente quer se colocar no centro, quando a gente quer ser servido, quando a gente não é capaz de escutar os apelos da realidade e responder a elas. Veja, renunciar a si mesmo não é se mortificar como se acreditava um tempo, né? Não é você fazer grandes sacrifícios, não é isso que Jesus quer, que todas as pessoas tenham uma vida digna. É você não colocar o seu interesse, a sua visão do mundo e as suas ideologias em primeiro lugar. Em primeiro lugar deve estar a cruz. O que é a cruz? São os apelos da realidade, são as coisas que eu tenho que assumir, mesmo que elas provoquem reações, mesmo que elas me tragam prejuízos, porque às vezes eu não quero perder o meu bom nome, eu não quero perder a minha posição, eu não quero que falem de mim. Vamos dar um exemplo aqui no Brasil. Este ano, um grupo de bispos lançou uma carta, né, diante das eleições e da sociedade, nos chamando a defender a vida, a defender a democracia, enfim, dando alguns critérios para essas eleições. E eles não assinaram a carta. Agora, por que não assinaram a carta? Porque alguns anos atrás, não sei se vocês lembram, esses bispos assinaram, cento e poucos bispos, e foram execrados, massacrados pela extrema-direita. Então, por isso, às vezes, a gente não quer tomar uma posição necessária, urgente, porque tem medo que vão falar da gente, porque dentro, às vezes, infelizmente, meus irmãos, minhas irmãs, das nossas comunidades de fé, de modo particular católica, a religião virou um devocionismo vazio, sem compromisso com a realidade. Não é todos. Claro que a gente tem exceções e a Igreja Católica tem muitas ações caritativas e presença, mas quando se trata de uma ação transformadora, às vezes você falar, às vezes não, você falar uma palavra profética, você sofre perseguição. Veja que Jesus estava indo para onde? Para Jerusalém. Ele sabia que neste caminho ia sofrer, ia morrer, ia ser perseguido pelas autoridades, porque ele estava questionando o sistema que foi criado para explorar o pobre, para fazer com que ele se sentisse menos do que os outros. Então Jesus foi para Jerusalém e ele mesmo vai dizer em outra ocasião: Jerusalém que mata os profetas. Jerusalém como símbolo de uma instituição que tem como único objetivo o poder e a sua manutenção. Não quer saber nada de missão. Então Jesus está defendendo aqui que a gente tenha a palavra e a atitude condizente com o seu seguimento. E como a gente faz isso? É só olhar o que Jesus fez, é muito fácil. Onde é que ele andava? O que é que ele fazia? O que é que ele dizia? Jesus não andou na casa dos poderosos. Jesus andava com os pobres, com aqueles que eram marginalizados. Os seus primeiros seguidores tinham pouca gente com bens, e mesmo a esses ele pediu para deixá-los de lado, porque o mais importante é o reino que está sendo criado. Olhe, por exemplo, meus irmãos, nessa época de eleição, a gente tem que ter muito cuidado e muita atenção, não com o que o povo diz, mas com o que o povo faz, com quem ele anda, quais as causas que defende, se está ou não envolvido em esquemas de corrupção. Porque hoje Jesus nos chama para viver a fé como um martírio. Martírio é o quê? É um cotidiano escolher o lado certo, embora que ele nos custe. Essa fé deve ser um testemunho do reinado divino no mundo, como um estilo de vida e modo de viver. O que muda na forma de viver a fé pelo fato de abandonarmos uma visão sacrificial da paixão de Jesus, uma visão superficial? Então, se eu participo da Eucaristia, se eu estou no seu segmento, é porque eu acredito que ele é ungido, o enviado do Pai, e a forma como ele viveu esta missão é uma luz, é um sinal, é um caminho que todos nós devemos seguir. Como fazemos, né? É como fazemos todos os anos no ano litúrgico, porque o ano litúrgico no tempo comum nos chama a isso, porque vai acompanhando tudo o que Jesus fez. E a nossa resposta à pergunta que ele fez a Pedro na liturgia da semana passada, quem dizeis que eu sou, não deve ser dada com os lábios, mas com as mãos e os pés. Respondemos quem é Jesus para nós, na nossa maneira de viver, nas nossas opções concretas, na nossa maneira de ler os acontecimentos da história e da vida. A gente tem que ter cuidado com qualquer Jesus que não é exigente, que não traz consequências sociais, que não nos engaja na luta por uma sociedade mais justa. Pois o Jesus real, o Jesus de Nazaré, o Jesus do Evangelho, não foi assim. Ele deixou muito claro: tome a sua cruz e me siga. Vamos juntos construir o reino de Deus, que é contra toda forma de violência, de discriminação, de bullying, de desigualdade, de injustiça. Nós somos chamados a fazer a diferença. E eu quero aproveitar para dizer uma efemeridade, né? Nós estamos também, esse domingo encerra o mês de agosto e já essa semana começa o mês de setembro e a igreja realiza o Grito dos Excluídos dia 7 de setembro, que também é muito mal visto, mas é construído por grupos religiosos, né? E quero dar os parabéns e rezar a Deus pela vocação dos diáconos que foram ordenados sexta-feira na nossa diocese, mais 4 que vão surgir para servir ao povo de Deus. Deus os faça fiéis, não só a esses diáconos, aos padres, mas a nós todos e todas, fiéis ao segmento de Jesus, cada um carregando a sua responsabilidade dentro da condição que você vive. Louvado seja nosso Senhor Jesus Cristo.

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0: centros de atenção psicossocial.
1: Brasil completa 10 anos sem raiva humana transmitida por cães.
2: Mas a prevenção continua. Mantenha a vacinação em dia e proteja seu animal de estimação. Graziele Bezerra.
3: O objetivo da mobilização é vacinar principalmente na região de fronteira. Meta é imunizar 28 milhões de animais em todo o país.
1: Hoje, na apresentação da Voz do Brasil, Luciano Seixas e Mariana Jungmann.
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1: Novas leis que criam fundos para modernizar instituições do sistema de justiça.
2: Também foram atualizados os valores das custas dos processos judiciais.
1: Mais pessoas que recebem até R$5.000 por mês podem requerer gratuidade da justiça.
4: Quatro novas estruturas passam a ter recursos próprios para modernizar o sistema de justiça da União. As leis criam fundos para a Justiça Federal, o Superior Tribunal de Justiça, a Defensoria Pública da União e o Ministério Público da União. Os recursos poderão ser usados na compra de equipamentos e softwares, infraestrutura, capacitação e modernização dos serviços. Na Defensoria Pública, também poderão financiar ações de atendimento a grupos vulneráveis. No Ministério Público, estão previstas iniciativas de atendimento à sociedade e às vítimas. O ministro da Justiça e Segurança Pública, Wellington César Lima e Silva, falou sobre os efeitos esperados para mudanças para o sistema de justiça.
5: Todo o sistema de justiça da União, o Judiciário, o Ministério Público e a Defensoria têm condições efetivas de se reestruturar para prestar melhor o serviço.
4: A nova legislação também muda o valor das custas dos processos na Justiça Federal. A cobrança passa de 1% para uma faixa entre 2% e 3% do valor da causa. O valor mínimo será de R$ 193,20 e o máximo de R$ 107.332,80. O advogado-geral da União, Jorge Messias, fala sobre os impactos das mudanças.
6: Estes recursos novos da atualização das custas permitirá que estas instituições ampliem o seu parque tecnológico, invistam em inteligência artificial, ampliem o seu planejamento.
4: Quem não tem condições de pagar, continua podendo pedir a gratuidade da justiça. Pessoas com renda de até R$5.000 por mês passam a ter presunção de hipossuficiência, sem pedir análise de cada caso. Reportagem Pablo Mundim.
2: Tecnologia aliada ao aprendizado na sala de aula.
1: Mais de 108 mil escolas de todo o país contam atualmente com estrutura adequada de internet para o ensino.
2: Os dados foram divulgados pelo Ministério da Educação, que realiza monitoramento nacional e avalia as condições de acesso à conexão banda larga nas redes públicas de ensino.
7: O Ministério da Educação atualizou os dados sobre as condições de conectividade das escolas públicas em todo o país. As informações são resultado do painel de monitoramento da Estratégia Nacional de Escolas Conectadas, realizado pelo MEC. 108.658 escolas públicas estão conectadas dentro dos parâmetros adequados, que envolvem o acesso à energia elétrica adequada, o serviço de conexão à internet para uso pedagógico e a cobertura de Wi-Fi. Ao todo, foram 138.086 escolas públicas monitoradas. Os dados do painel de monitoramento do MEC apontam que quase 137 mil delas em todo o país estão com condições adequadas de energia elétrica para suporte de conectividade. O monitoramento também aponta que cerca de 80% desse total de escolas tem velocidade de internet adequada para atividades pedagógicas, enquanto quase 81% tem cobertura de rede Wi-Fi dentro dos parâmetros estabelecidos. Para avaliar as condições de conectividade das instituições, o Ministério utiliza o indicador Escolas Conectadas. A metodologia classifica as escolas em 6 níveis, a partir da análise conjunta das condições de energia, internet e Wi-Fi. Locução, Leôncio Almeida. Reportagem, Flávia Fernanda de Souza.
1: Uma rede vai monitorar a situação da educação especial inclusiva no Brasil.
2: O observatório será criado a partir de um edital que já está aberto.
1: A ideia é produzir indicadores e pesquisas para apoiar a criação de políticas públicas na área.
2: O
8: edital vai criar o Observatório da Educação Inclusiva, rede que vai reunir universidades públicas de todo o país para estudar e acompanhar como está sendo oferecida a educação especial para estudantes com deficiência, transtornos e altas habilidades. Segundo Zara Figueiredo, secretária de Educação Continuada, Alfabetização de Jovens e Adultos, Diversidade e Inclusão do Ministério da Educação, existe hoje uma lacuna no monitoramento da educação especial brasileira e o observatório vem para cumprir essa função.
9: Hoje, nós não temos nenhuma base nacional atualizada com as informações sobre organismos e secretarias de políticas para as mulheres nos estados nem nos municípios. Logo, nós temos uma lacuna de informação no que se refere à estrutura destes organismos, à sua capacidade de gestão, às dificuldades que são enfrentadas no cotidiano da atuação destes organismos.
8: Na prática, o observatório vai reunir pesquisadores de diferentes regiões do Brasil para produzir informações sobre a educação inclusiva. A ideia é que, com esses dados, as políticas públicas sejam mais efetivas e direcionadas. As inscrições no edital estão abertas até o dia 5 de outubro. As instituições de ensino devem submeter as propostas para integrar o observatório. A coordenadora geral de formação docente e valorização das licenciaturas da CAPES, Lorena Lins, dá mais detalhes de como vai funcionar a rede.
10: Essa rede de instituições, ela vai ser selecionada pela CAPES por meio do edital que está aberto, e depois que essa rede tiver aprovada, né, em edital, então ela será a rede que vai monitorar, criar esses indicadores e fazer a avaliação dessas políticas.
8: Segundo Francisco Moraes da Costa Marques, coordenador-geral de avaliação, monitoramento e fortalecimento da política de diversidade do MEC, as instituições interessadas não devem deixar para enviar a proposta na última hora.
11: Porque as instituições interessadas têm que apresentar a proposta já com a rede formada. Então tem todo um trabalho prévio que tem que ser feito agora, durante o período de inscrições, para construir essa rede.
8: O edital prevê R$8 milhões em bolsas e os projetos poderão durar até 36 meses. Mais informações sobre o edital, as inscrições e os valores das bolsas podem ser obtidas pelo e-mail obeduc.ei@caps.gov.br. Reportagem Luciana Colares de Holanda.
2: E uma dica para quem quer abrir o próprio negócio e foi estudante do FIES, o Fundo de Financiamento Estudantil.
1: Está disponível uma linha de crédito especial para financiar atividades profissionais de quem se formou e está em dia com o pagamento do fundo.
2: O financiamento deve estar na fase de amortização há pelo menos 3 anos ou ter sido quitado a partir de janeiro desse ano.
1: A coordenadora-geral de Política Fiscal do Ministério da Fazenda, Ana Paula Garcia, explica que o crédito funciona como incentivo a quem está com o pagamento em dia.
12: Se essa pessoa, ela terminou a graduação, está pagando direitinho, ela já mostrou que ela é uma ótima pagadora e a gente está querendo dar um apoio para ela. Muitas das pessoas que estavam se chamando no FIES e eram adquirentes já eram empreendedoras.
2: O limite da linha de crédito para pessoa física é de R$80 mil, com até 60 meses para pagar e 6 meses de carência.
1: Já no caso de pessoas jurídicas, o crédito pode chegar até R$180 mil, com prazo de até 96 meses.
2: As contratações podem ser feitas pelo Banco do Brasil ou pela Caixa Econômica Federal.
1: Os gabaritos das provas do Exame Nacional para a Certificação de Competências de Jovens e Adultos, o INSEJA 2026, já podem ser consultados pelos participantes.
2: Os arquivos estão disponíveis no portal do Instituto Nacional de Estudos e Pesquisas Educacionais Anísio Teixeira, o INEP, e organizados por área de conhecimento.
1: Os resultados individuais serão divulgados em 14 de dezembro.
2: O INSEJA é destinado a jovens e adultos que não concluíram os estudos na idade apropriada, com participação voluntária e gratuita.
1: Para conferir, acesse ensejanacional.inep.gov.br.
2: Com... começa hoje nova etapa do Censo de Políticas para as Mulheres.
1: A iniciativa vai levantar a estrutura, o funcionamento, a capacidade e a atuação de órgãos públicos para o público feminino.
2: E as informações coletadas vão apoiar o planejamento, o monitoramento e o fortalecimento das políticas para as mulheres.
1: É o que explica Vanessa De Bortoli. Ela é secretária de Avaliação, Monitoramento e Gestão da Informação do Ministério das Mulheres.
9: Hoje, nós não temos nenhuma base nacional atualizada com as informações sobre organismos e secretarias de políticas para as mulheres nos estados nem nos municípios. Logo, nós temos uma lacuna de informação no que se refere à estrutura destes organismos, à sua capacidade de gestão, às dificuldades que são enfrentadas no cotidiano da atuação destes organismos. Logo, o censo, ele vem com o objetivo de cobrir essa lacuna e, para isso, serão convidados mais de 2 mil organismos e secretarias de políticas para as mulheres no Brasil.
2: O link para preenchimento está sendo enviado pelo Ministério das Mulheres. Quem não recebeu, pode solicitar um novo envio para o e-mail censo@mulheres.gov.br.
1: O prazo para preenchimento do questionário vai até 5 de outubro de 2026.
2: Este mês é conhecido como Setembro Amarelo, uma campanha nacional de valorização da vida e de proteção à saúde mental.
1: Quem precisa de cuidados pode acessar diferentes serviços no Sistema Único de Saúde.
2: É o que vamos ouvir agora na reportagem de Márcia Fernandes.
13: Na região da Ponte Alta, no Gama, a 40 minutos do centro de Brasília, uma fila de pessoas aguarda atendimento no CAPS, Centro de Atenção Psicossocial. Esses locais reúnem diferentes serviços voltados para a saúde mental. Além de psicólogos e psiquiatras, também contam com o trabalho de enfermeiros, terapeutas ocupacionais e assistentes sociais. Essa unidade do Gama disponibiliza ainda outras atividades, como crochê e pintura. A gerente do CAPS, Adriana Câmara, explica que a avaliação de cada paciente é feita de forma individual.
14: O paciente chega e ele é avaliado por uma equipe multi, né? E dessa avaliação a gente vê a demanda dele, se realmente é demanda para CAPS ou se ele pode ser referenciado para a rede. Então a gente vai avaliando, né? Se ele deixou de ter a vida dele minimamente, né, fazer as coisas básicas, então a gente começa a construir um plano terapêutico com ele.
13: Pacientes com problemas relacionados a jogos e apostas e dependentes químicos também encontram acolhimento nos CAPS. Esses centros fazem parte de uma rede de cuidados de promoção da saúde mental, que funciona de forma articulada, de acordo com o diretor do Departamento de Saúde Mental, Álcool e Outras Drogas, do Ministério da Saúde, Marcelo Quimatti.
15: A área de saúde mental, hoje, é a maior preocupação de saúde do brasileiro. Ela envolve muitos fenômenos diferentes, muitas formas de expressar. Então, a rede de urgência e emergência, ela tem um componente de atenção à saúde mental. Os consultórios na rua têm um campo forte de atuação de saúde mental junto à população em situação de rua. De uma forma geral, todo o Sistema Único de Saúde, os dispositivos, eles têm um componente de atuação na saúde mental e que funcionam de uma forma articulada e serviços que têm uma especificidade maior.
13: Quando o sofrimento psíquico for persistente, prejudicar a rotina, os estudos, o trabalho ou as relações, é importante buscar atendimento nas unidades básicas de saúde ou direto no Centro de Atenção Psicossocial. O atendimento pode ser iniciado por escolha própria ou por meio de encaminhamento de outros serviços da rede. Lembrando que o SUS também oferece consultas por teleatendimento em saúde mental para mulheres em situação de violência, mães atípicas e cuidadoras de pessoas com deficiência ou doenças raras. Reportagem Márcia Fernandes.
1: Serviços mediados por aplicativos e plataformas digitais já mobilizam 2 milhões de pessoas no mercado de trabalho.
2: É o que apontam dados da Pesquisa Nacional por Amostra de Domicílios Contínua, divulgados hoje pelo IBGE.
1: Os números mostram um crescimento de 17% desse ramo no terceiro trimestre de 2025.
2: A pesquisa considera trabalhadores que usam plataformas para oferecer serviços profissionais e também os chamados serviços gerais, como pequenos reparos e limpezas domiciliares.
1: Desse total, mais da metade atua no transporte particular de passageiros. O técnico da pesquisa PNAD Contínua, Gustavo Fontes, destaca essa expansão.
16: No Brasil, em 2025, havia aproximadamente 2 milhões de pessoas que realizavam trabalho por meio de plataformas digitais de serviços. Analisando por tipo de aplicativos de serviços, o maior contingente, né, de plataformizados exercia o trabalho por meio de aplicativos de transporte particular de passageiros. Em seguida, vinham os aplicativos de entrega, né? Observamos que houve um importante crescimento de 9,1% em comparação a 2024. Observa-se um predomínio, né, de trabalhadores por conta própria, né, quase 87% dos plataformizados. E analisando o perfil sociodemográfico, né, dos ocupados plataformizados no trabalho principal, observa-se que mais de 80% desses trabalhadores eram homens, enquanto as mulheres eram apenas 15,6%.
2: No mês de agosto de 2026, o Brasil vendeu para fora um volume maior do que comprou.
1: O saldo da chamada balança comercial ficou em 7 bilhões e 394 milhões de dólares e registrou um crescimento de 23,8% em relação ao mesmo mês do ano anterior.
2: O desempenho foi impulsionado pelo crescimento das exportações no mês, que avançaram quase 12,2%, com destaque para agropecuária, indústria extrativista e de transformação.
1: De janeiro a agosto, a balança apresentou um superávit de mais de 55 bilhões de dólares, com um aumento de 28,2%.
2: Vacine o seu bichinho contra a raiva.
1: Campanha tem como foco as regiões de fronteira, em cooperação com os países vizinhos.
2: A vacinação contra a raiva em cães e gatos é obrigatória por lei no Brasil.
1: A meta é imunizar 28 milhões de animais em todo o país.
3: O objetivo da mobilização é vacinar cães e gatos contra a raiva, principalmente na região de fronteira. De acordo com o diretor do Departamento de Doenças Transmissíveis do Ministério da Saúde, Francisco Edilson Ferreira, a campanha está em andamento em 23 estados, mas com atenção especial ao Acre, Rondônia e Mato Grosso do Sul.
17: A região da fronteira é uma região mais vulnerável para que a gente possa ter reintrodução do vírus, da variante canina, que a gente chama, que é o vírus da variante 1 e 2 da raiva, e que circula ainda em países vizinhos como Bolívia e Peru. Então, o objetivo dessa mobilização é a gente garantir uma cobertura vacinal boa nos nossos municípios de fronteira e, ao mesmo tempo, também mobilizar os países vizinhos a também manter essas coberturas altas.
3: O diretor Francisco Edilson lembra que a meta é imunizar 28 milhões de animais em todo o país e que a vacina é a melhor forma de proteção.
17: Para que evite que eles possam adoecer. E a raiva é uma doença praticamente 100% letal após a manifestação de sinais clínicos. Então, o animal morre, então a gente protege a saúde dos animais e, consequentemente, também a gente protege o ser humano para que, caso um ser humano entre em contato com um animal e seja agredido, esse animal, a gente tem um risco bem menor dele estar infectado e poder também provocar a doença no ser humano.
3: Há 10 anos, o Brasil não registra a circulação da variante canina da raiva. Os 37 casos de raiva humana ocorridos na última década estão associados a variantes silvestres e grande parte deles tem o envolvimento de morcegos. Mesmo assim, é importante manter em dia a vacinação de cães e gatos e a vigilância de animais suspeitos, como explica o veterinário Márcio Bicalho.
18: É muito comum fazendas, cidades muito próximas a áreas ambientais onde você tem esses animais. Aí as pessoas têm a mania de deixar o animal solto, né? Criar o cão e o gato à vontade, bicho ambiente. Esses animais entram na área de mata, têm contato com os animais doentes e trazem o vírus para casa. Ou com o morcego, trazem o vírus para casa.
3: A raiva pode ser letal se não for tratada imediatamente. Em caso de mordida, arranhão ou contato de risco com a saliva de mamíferos, a orientação é lavar o local com água e sabão e procurar um serviço de saúde o mais rápido possível, mesmo que o ferimento pareça pequeno. Reportagem Graziele Bezerra.
2: 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Hoje vamos viajar pela Estrada Real, que tem 1.630 quilômetros, passando por Minas Gerais, Rio de Janeiro e São Paulo.
1: Ela é muito mais do que um caminho antigo, é um pedaço da história do Brasil que continua vivo.
2: Reconhecida como Monumento Nacional em 2023, a rota guarda as marcas do período colonial, do ciclo do ouro e dos momentos importantes da formação do país.
1: E às vésperas do 7 de setembro, a Estrada Real também ajuda a contar a história de caminhos por onde passaram riquezas, pessoas, ideias e movimentos que ajudaram a transformar o Brasil.
19: antes do carro, do ônibus e das estradas asfaltadas, era por aqui que viajantes tropeiros e aventureiros cruzavam as montanhas de Minas. Símbolo do auge da mineração, a Estrada Real passa por mais de 180 cidades de Minas Gerais, Rio de Janeiro e São Paulo. Hoje, esses antigos caminhos formam uma das grandes rotas de turismo histórico do Brasil. São mais de 1.600 quilômetros divididos em 4 caminhos. O velho, o novo, o dos diamantes e o do Sabarabuçu. Reconhecida pelo governo federal em 2023 como Monumento Nacional, a Estrada Real nasceu ainda no período colonial. A coroa portuguesa oficializou os caminhos usados para levar o ouro e diamantes das regiões mineradoras até os portos. Séculos depois, o que era caminho de exploração virou roteiro de descoberta. E tem até passaporte para quem quiser registrar a viagem. Gratuito. O passaporte Estrada Real pode ser usado nas versões física ou virtual. Pelo caminho, o viajante coleciona carimbos nas cidades da rota. A influenciadora digital Graziela Guimarães fez a viagem com o marido e, segundo ela, depois do primeiro carimbo, fica difícil parar.
20: Nós nos cadastramos, né, no site da Estrada Real para ter direito ao passaporte, para experiência ser bacana mesmo. A Estrada Real, ele disponibiliza, né, o PDF mostrando todas as cidades que você consegue pegar esse carimbo. A gente conseguiu 21 carimbos passando na cidade.
19: Mas é só deixar os centros históricos para perceber que a Estrada Real não é apenas uma viagem ao passado. É o que conta o guia Felipe Bezerra sobre a Serra do Espinhaço.
21: E a gente tem uma aula de geografia a céu aberto nessa viagem o tempo inteiro. Porque o que, que o Espinhaço faz? O Espinhaço, ele divide tudo que está à direita da cordilheira do Espinhaço, é a Mata Atlântica. No alto da serra são os campos rupestres. E à esquerda da serra começa o Cerrado Brasileiro. Então, no mesmo dia, você consegue sair do Cerrado, atravessar um campo de altitude e descer para a Mata Atlântica.
19: Há coisas que não aparecem no mapa. Pertinho de Diamantina fica a Ervanaria de Marcos Guião. Há 25 anos, ele recebe curiosos pelos aromas e propriedades medicinais de espécies da região.
21: Eu costumo dizer que lá é um jardim de delícias, né? Porque você experimenta uma planta, você sente o cheiro de outra. Ah, essa é doce, essa é azeda, essa é amarga, essa boca é salgada. E aí você vai, né? Uma viagem, né? De que a gente chama de testes dos sentidos, né? Você vai ver o cheiro, você vai ver a cor, você vai ver o gosto. Então o tempo todo é uma área pequena que você faz um passeio que termina no pé da cachoeira da cidade.
22: Ei, trembão!
19: Na Estrada Real, cada um pode escolher o caminho, o ritmo e a experiência. Pode ser de carro, a pé, de bicicleta, uma trilha ou uma mesa com comida mineira. Talvez seja essa a melhor lembrança que o viajante leva da Estrada Real, que alguns caminhos não servem apenas para levar a um destino. Segundo o guia Felipe Bezerra, servem para a gente descobrir o que existe pelo caminho.
21: Os principais atrativos que eu brinco, que são os diamantes do caminho e o ouro do caminho, são as pessoas. São as pessoas com quem a gente convive, com quem a gente apresenta, porque acaba que elas são tão atrativas para quem recebe, quanto quem recebe é atrativo para elas, sabe?
19: Com sonorização de Reinaldo dos Santos, reportagem Karine Melo.
2: E, na próxima sexta-feira, a gente continua a nossa viagem pelo Brasil. Nossa parada será no Parque Nacional da Serra da Capivara, no Piauí.
1: Criado em 1979, o local foi reconhecido como Patrimônio Cultural da Humanidade pela Unesco em 1991.
2: E essas foram as notícias do governo federal.
1: Fique agora com as notícias do Poder Judiciário e do Congresso Nacional. Boa noite, um bom fim de semana.
2: A gente volta segunda-feira. Boa noite.
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4: Presidente do Supremo participa de cerimônia no Planalto de criação de fundos para a Justiça Federal e STJ.
5: Justiça barra candidatura de José Roberto Arruda ao governo do Distrito Federal.
4: Patroa que mantinha empregada doméstica em regime de trabalho escravo volta a ter o nome na lista suja do governo.
5: Boa noite, eu sou Arthur Filho.
4: E eu sou Walter Lima.
5: O presidente do STF, do CNJ, ministro Edson Fachin, participou na manhã de hoje de uma cerimônia no Palácio do Planalto para a sanção de leis que criam e reestruturam fundos especiais do sistema de justiça, com destaque para o Fundo Especial da Justiça Federal e o Fundo Especial do Superior Tribunal de Justiça.
4: Ao final do discurso que fez durante evento no Planalto, o ministro Edson Fachin fez um pronunciamento sobre o momento vivenciado pelo Supremo Tribunal Federal. Vamos ouvir.
6: As instituições da República precisam ser preservadas. Nenhuma autoridade está acima da Constituição. Nenhum poder está acima da lei. Não haverá precipitação, mas tampouco omissão. A resposta institucional será firme, proporcional e rigorosa. Os acontecimentos recentes demonstram o acerto e a urgência de três metas de nossa gestão: a adoção de um código de ética, o fim do inquérito das fake news e a modernização do sistema de justiça.
5: Sancionada hoje a nova lei de custas da Justiça Federal e do Superior Tribunal de Justiça.
4: O presidente do STJ, ministro Luiz Felipe Salomão, participou da cerimônia com outras autoridades dos três poderes. Fátima Uchoa.
24: Segundo o ministro Salomão, a nova lei atualiza um modelo vigente há mais de duas décadas e contribui para ampliar o acesso da população à Justiça Federal, inclusive estabelece critérios para a gratuidade da justiça. Ele ainda destacou que a mudança busca ampliar o acesso aos serviços oferecidos, por exemplo, ao aposentado, à mãe que pede o benefício para o filho com deficiência, ao agricultor familiar e ao pescador artesanal. Ainda segundo o presidente do STJ, a nova lei protege os mais vulneráveis, estabelece a cobrança proporcional das custas processuais para causas de maior valor e transforma os recursos arrecadados em serviços para a sociedade.
5: Após acolher pedido do Ministério Público Eleitoral, Justiça barra candidatura de José Roberto Arruda ao governo do Distrito Federal.
4: O candidato foi considerado inelegível em razão de 6 condenações por improbidade administrativa. Vanessa Pereira.
25: A decisão do Tribunal Regional Eleitoral do Distrito Federal considera 6 condenações do ex-governador por atos dolosos de improbidade administrativa. Segundo o tribunal, as condenações são sucessivas e autônomas, por isso foi aplicada a regra que limita a restrição dos direitos políticos a até 12 anos. O tribunal apontou que a inelegibilidade pode ser contada a partir de 2018 ou da condenação mais recente, de junho de 2026. A defesa ainda pode recorrer ao TSE. Até uma decisão definitiva, Arruda pode continuar em campanha, inclusive no horário eleitoral.
5: Patroa que mantinha a mulher em condição análoga à escravidão volta a ter nome na lista suja do trabalho escravo.
4: A decisão é do Tribunal Superior do Trabalho. Marla Lacerda.
26: A empregadora, esposa de um desembargador em Santa Catarina. Ela mantinha em casa uma empregada doméstica que não recebia salário nem tirava folga. Essa situação fez o nome da patroa parar na lista suja do governo federal, mas o Tribunal Regional do Trabalho retirou. Diante disso, a Advocacia Geral da União acionou o TST, que anulou o processo do TRT, fazendo o nome da patroa voltar à lista suja.
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5: A você, uma boa noite.
4: Tenha um ótimo fim de semana.
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1: Eu sou Paula Groba e estes são os destaques de hoje do Jornal do Senado, que começa agora. Senado aprova a proposta que reduz juros do seguro rural. Avançam novas regras para publicidade de apostas online. Sugestão de cidadão vira projeto para regulamentar psicoterapia. Boa noite. Para quem vive da produção no campo, ter acesso a crédito e proteção contra prejuízos pode fazer toda a diferença. Para facilitar esse acesso, o Senado aprovou uma proposta que reformula o seguro rural no Brasil, com previsão de juros menores e prioridade para produtores em operações de crédito. A medida também muda as regras de acesso ao seguro. Repórter Pedro Pince.
2: O custo do seguro será bancado por um fundo com recursos públicos, chamado de Fundo Catástrofe. Ele está previsto em lei desde 2010, mas nunca funcionou por falta de recursos contínuos e de regulamentação. Agora, o projeto busca suprir essa lacuna e prevê a administração do fundo por pessoa jurídica, da qual poderão participar, na condição de cotistas, as sociedades seguradoras, as sociedades cooperativas de seguros, as sociedades resseguradoras, empresas da cadeia produtiva do agronegócio e cooperativas da produção agropecuária. O texto também cria novos benefícios para as operações de crédito rural que têm a proteção do seguro. As mudanças feitas pela Câmara foram principalmente para detalhar as regras do seguro quando ele for usado como garantia em empréstimos rurais. A autora da proposta, a senadora Tereza Cristina, do Progressistas de Mato Grosso do Sul, lembrou que os produtores rurais esperavam a aprovação da proposta.
3: Ou seja, o seguro rural, com certeza, ele vai contribuir para a estabilidade da renda agrícola, e é isso que nós precisamos. E para também a segurança alimentar do nosso país, reduzindo a vulnerabilidade do produtor, estabilizando as cadeias produtivas e fortalecendo a resiliência do setor frente às mudanças climáticas.
2: Para contar como garantia de empréstimo do setor rural, o banco poderá exigir que a apólice de seguro contenha algumas cláusulas específicas, como cessão fiduciária, em que o devedor transfere temporariamente a titularidade de um direito ou crédito ao credor até que a dívida seja paga. O texto segue agora para a sanção presidencial.
1: Senadores também aprovaram regras mais claras para a regularização de propriedades embargadas por crime ambiental. Pelo projeto, se o órgão ambiental não se manifestar sobre o acordo de regularização em 60 dias, o proprietário pode voltar a produzir. Repórter Raíssa Abreu.
4: A proposta teve como relator o senador Zequinha Marinho, do Podemos do Pará, e prevê que o órgão ambiental informe os proprietários infratores sobre a possibilidade do acordo de regularização logo na notificação da irregularidade. Com 60 dias sem resposta do órgão ambiental, o produtor volta à atividade. O autor, senador Sérgio Petecão, do PSD do Acre, disse que a medida vai beneficiar especialmente os pequenos produtores.
5: Hoje, os órgãos dão-lhe um embargo de gaveta de 3, 4, 5 anos, essa pessoa fica totalmente impossibilitada de fazer qualquer coisa. Porque, da forma que nós estamos hoje, é uma luta desigual com os nossos produtores.
4: O projeto foi enviado à Câmara dos Deputados.
1: Na Amazônia, chegar até uma escola pode ser um desafio. Grandes distâncias, transporte difícil e falta de infraestrutura são alguns dos obstáculos enfrentados pela educação na região. Para levar em conta essas diferenças, a Comissão de Assuntos Econômicos aprovou a criação do Fator Amazônico para a Educação Básica. A proposta prevê que a distribuição de recursos federais considere as particularidades da Amazônia Legal. Repórter Marcela Cunha.
6: A proposta cria um índice, o Fator Amazônico, para que a distribuição de recursos federais leve em conta características como as grandes distâncias, a baixa densidade populacional e as dificuldades de transporte e infraestrutura. Durante a discussão, o senador Oriovisto Guimarães, do PSDB do Paraná, questionou se o aumento dos recursos destinados à Amazônia poderia reduzir o que é aplicado em outras regiões. Relator do projeto, o senador Eduardo Braga, Braga, do MDB do Amazonas, afirmou que a proposta pretende considerar os custos específicos sem prejudicar os demais estados.
7: Imagine o transporte escolar em um estado que tem 1,5 milhão de quilômetros quadrados e com um vazio demográfico tão grande. Isso, obviamente, não tirará recurso de outras regiões.
6: O índice será aplicado ao Fundeb e a programas federais de alimentação e transporte escolar, transferência direta de dinheiro às escolas, educação infantil e infraestrutura, entre outros. A proposta segue agora para a Comissão de Educação, onde será analisada em decisão final.
1: Elas estão nas redes sociais, nos uniformes de times e até em propagandas com influenciadores, as apostas online. Mas esses tipos de jogos podem ganhar novas regras de publicidade e de proteção aos cidadãos. A Comissão de Ciência e Tecnologia aprovou um projeto que proíbe propagandas e patrocínios de bets e cria mecanismos para limitar perdas e evitar o jogo compulsivo. As informações com Patrícia Oliveira.
8: O texto proíbe propaganda de apostas em rádio, televisão, redes sociais e outras plataformas, além do patrocínio a clubes, competições esportivas, atletas e influenciadores. A proposta também prevê mecanismos de proteção, como autoexclusão, limites de depósitos e perdas e alertas sobre os riscos do jogo compulsivo. Outra novidade, destacada pelo relator senador Alessandro Vieira, do MDB de Sergipe, é a classificação de jogos considerados de risco excessivo à saúde, que terão a oferta proibida, como os de ciclos rápidos e repetitivos e de resultados aleatórios, que estimulam o jogador a continuar apostando.
9: Consiste no deslocamento do foco regulatório da mera comunicação comercial para o desenho do produto.
8: O projeto também cria um novo tipo de crime para quem divulgar apostas de operador que não seja autorizado. Para influenciadores, atletas e pessoas famosas, a pena poderá ser maior. A proposta segue para análise da Comissão de Assuntos Sociais.
1: Afinal, quem é que pode exercer a psicoterapia no Brasil? Essa é a discussão que chega agora ao Senado. Uma sugestão apresentada por um cidadão, que restringe a prática a psicólogos e psiquiatras, foi transformada em projeto de lei pela Comissão de Direitos Humanos e Legislação Participativa. A reportagem é de Márcio Maturana.
10: A psicoterapia só poderá ser praticada por psicólogos e psiquiatras, segundo uma sugestão de cidadão que virou projeto de lei e começa a ser discutida agora no Senado. A sugestão legislativa apresentada no portal E-Cidadania em 2024 por Ícaro de Almeida Vieira foi aprovada na Comissão de Direitos Humanos com parecer favorável da senadora Mara Gabrilli, do PSD de São Paulo.
11: Restringir o exercício de tais práticas a esses profissionais contribuirá para garantir que as intervenções que não são isentas de riscos aos pacientes sejam balizadas pelos pressupostos científicos da psicologia e da psiquiatria.
10: Qualquer cidadão pode apresentar ideia legislativa no portal senado.leg.br/e-cidadania. Se receber pelo menos 20 mil apoios em 4 meses, vira sugestão legislativa e é analisada pela Comissão de Direitos Humanos. Se aprovada, se transforma em projeto de lei.
1: Trabalhos técnicos de Eliseu Caires, o Jornal do Senado fica por aqui. Acompanhe agora as notícias do Tribunal de Contas da União e da Câmara dos Deputados. Boa noite.

0: O TCU também identificou que a formação oferecida pelas instituições de ensino nem sempre atende às necessidades do mercado de trabalho. Outra falha é a falta de coordenação entre as políticas de educação, trabalho e inovação. O tribunal recomendou que o governo crie um grupo para coordenar as áreas e elabore plano estratégico para a formação de profissionais. Saiba mais em tcu.gov.br.
1: TCU, fiscalização a serviço da sociedade. Jornal Câmara dos Deputados. Câmara institui política para incentivar a produção de alimentos orgânicos.
2: Parlamentares ratificam acordo internacional para impedir a pesca ilegal.
1: Plenário cria universidades federais no Amapá, no Rio e em Minas Gerais.
2: Boa noite. A Câmara aprovou a criação de 3 universidades federais. O repórter Marcelo Larcher traz mais informações sobre as novas unidades de ensino superior.
3: A Câmara dos Deputados aprovou projetos do governo que criam 3 novas universidades federais. Um dos projetos aprovados transforma os Centros Federais de Educação Tecnológica de Minas Gerais e do Rio de Janeiro, respectivamente, na Universidade Federal de Ciência e Inovação de Minas Gerais e na Universidade Federal de Ciência e Inovação do Rio de Janeiro. As 2 novas instituições vão atuar no nível superior e na formação profissional técnica de nível médio. As novas universidades vão aproveitar a estrutura já existente. Tanto o CEFET de Minas Gerais quanto do Rio de Janeiro têm unidades em 8 municípios. De acordo com o governo, transformar CEFETs em universidades favorece parcerias, obtenção de recursos e novos programas de pós-graduação. O relator, deputado Rogério Correia, do PT de Minas Gerais, resumiu os objetivos da proposta.
4: A proposição lista os objetivos das instituições e reafirma o compromisso em atuar ao nível superior, mas também na formação profissional técnica de nível médio.
3: O plenário também aprovou o projeto que cria a Universidade Federal da Fronteira Norte. A instituição será criada a partir do desmembramento da Universidade Federal do Amapá, a Unifap, e será sediada no município de Oiapoque. A justificativa do governo ao propor o desmembramento da Unifap e criação da Universidade Federal da Fronteira Norte é a necessidade de expandir as atividades acadêmicas que contribuam para o desenvolvimento da região. A proximidade da fronteira com a Guiana Francesa também foi apontada como importante para fortalecer a cooperação acadêmica e científica entre Brasil e França. Outra justificativa é a demanda por profissionais capacitados para a pesquisa de petróleo na costa do Amapá. De acordo com o governo, a criação da nova universidade não terá impacto orçamentário este ano, já que vai aproveitar a estrutura já existente. Já para o ano que vem e 2028, os gastos são estimados em 20 milhões de reais por ano, recursos que serão previstos no orçamento. A criação das 3 universidades foi criticada pela oposição, como o deputado Luiz Carlos Raul, do Podemos do Paraná.
5: Evidentemente, meu partido não vai ser contra a criação de uma universidade. Mas cá entre nós, né? O projeto chegou dia 10 de agosto, dentro do período eleitoral. É evidente um projeto eleitoreiro.
3: Já deputados da base do governo defenderam a necessidade de criação de novas universidades federais, principalmente no interior. Foi o que disse o deputado Chico Alencar, do PSOL do Rio de Janeiro.
6: Então é muito importante tomarmos essas medidas nesse sentido, de constituir uma universidade que opere nos ditames constitucionais, ensino, pesquisa e extensão e gestão democrática.
3: Os projetos que criam a Universidade Federal da Fronteira Norte e as Universidades Federais de Ciência e Inovação de Minas Gerais e do Rio de Janeiro seguiram para análise do Senado. Da Rádio Câmara de Brasília, com informações de Antônio Vital, Marcelo Larcher.
2: Depois de passarem na Câmara, os projetos que criam as universidades federais também foram aprovados pelo Senado e enviados à sanção presidencial.
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1: Saúde. Dr. Fernando Máximo, do PL de Rondônia, repudia restrições da Anvisa ao uso da polilamina, desenvolvida pela cientista Tatiana Sampaio após 30 anos de pesquisas. Produzida a partir de uma proteína extraída da placenta, a substância tem potencial para regenerar a medula espinhal.
2: De acordo com o Dr. Fernando Máximo,

0: A Anvisa limitou a aplicação da molécula a 72 horas após o trauma e a certas lesões. O parlamentar cita casos de recuperação após meses do acidente e defende o acesso ao tratamento experimental.
1: Previdência. A Comissão de Previdência Social e Família aprovou o projeto que cria o Auxílio Mãe Atípica e estabelece um benefício de R$ 600 mensais. Carla Dixon, do PL do Rio Grande do Norte, comemora a aprovação, mas defende que o valor seja elevado para um salário mínimo.
0: A deputada quer garantir ainda o acesso à assistência e a outros benefícios sociais, ampliando a proteção a famílias com casos de neurodivergência. Carla Dixon observa que as mães atípicas precisam de apoio efetivo, já que enfrentam abandono, perda de emprego e falta de terapias.
1: Trabalho. A Câmara aprovou dois projetos que fortalecem a estrutura da Justiça do Trabalho nos estados do Ceará e do Rio Grande do Sul. O repórter Antônio Vital acompanhou a votação.
2: A Câmara dos Deputados aprovou dois projetos que ampliam a estrutura da Justiça do Trabalho. Os dois foram enviados ao Congresso pelo Tribunal Superior do Trabalho. Um deles autoriza a criação de 51 cargos no Tribunal Regional do Trabalho da 7ª Região, sediado em Fortaleza, no Ceará. A proposta prevê 5 vagas de juiz do trabalho substituto, 31 de analista judiciário e 15 de técnico judiciário. As despesas são estimadas em R$ 12 milhões. O segundo projeto aumenta o quadro do Tribunal Regional do Trabalho da 4ª Região, com sede em Porto Alegre, no Rio Grande do Sul. O texto prevê a criação de 16 vagas para juízes do trabalho substitutos, 7 cargos em comissão e 165 funções comissionadas. A medida também transforma 48 cargos de chefia de gabinete em cargos de assessor. O custo anual é de R$ 18 milhões. Nos dois casos, a justificativa é de que as varas do trabalho apresentam déficit de pessoal e enfrentam aumento constante de ações judiciais. As duas propostas renderam debate no plenário. O deputado Kim Kataguiri, do Missão de São Paulo, criticou o aumento de gastos.
3: A gente está falando aqui de criar mais cargos dentro da justiça trabalhista, que é o ramo da nossa justiça, dos mais ineficientes que nós temos hoje. E, mais uma vez, eu acho que este plenário tem de se comprometer a não criar mais nenhum cargo no judiciário brasileiro, considerando que nós temos o judiciário mais caro do mundo.
2: O governo defendeu a aprovação dos dois projetos, como explicou o deputado Bongás, do PT do Rio Grande do Sul.
4: Se trata de estruturação das varas do trabalho. O que nós temos ouvido muitas vezes, e quando essa casa votou a reforma trabalhista, ela tratou de anular proteção para os trabalhadores. Então, nessa situação, nós defendemos para que a estrutura da Justiça do Trabalho, ela seja forte para garantir direitos.
2: Os dois projetos serão encaminhados para análise do Senado. Da Rádio Câmara de Brasília, Antônio Vital.
0: Talíria Petroni, do PSOL do Rio de Janeiro, defende o fim da escala 6x1 como parte da luta histórica pela redução da jornada de trabalho. A deputada lembra que a Constituição reduziu a jornada semanal de 48 para 44 horas, apesar das previsões de que a mudança provocaria desemprego.
1: Talíria Petroni avalia que os ganhos de produtividade e os avanços tecnológicos devem permitir mais tempo livre aos trabalhadores sem redução salarial. Ela cita acidentes, mortes e afastamentos por transtornos mentais relacionados ao trabalho para reforçar a necessidade de combater a sobrecarga.
0: Reginaldo Lopes, do PT de Minas Gerais, acredita que a redução da jornada de trabalho para 40 horas semanais trará mais qualidade de vida e produtividade. O deputado ressalta que o descanso é fundamental para prevenir afastamentos e permitir o convívio familiar e a qualificação.
1: De acordo com o Reginaldo Lopes, a medida beneficia principalmente trabalhadores vulneráveis e sem força sindical. O parlamentar também afirma que não há estudos técnicos que comprovem que a redução da jornada trará prejuízos econômicos ao país.
5: Relações Exteriores.
0: O plenário da Câmara aprovou acordo internacional voltado para impedir a pesca ilegal. Confira os detalhes com a repórter Ana Raquel Macedo.
6: A Câmara dos Deputados aprovou o texto do acordo internacional assinado pelo Brasil, destinado a impedir a pesca ilegal. É o primeiro acordo internacional sobre o assunto, com foco específico no controle dos portos como ferramenta de combate à pesca ilegal, não declarada e não regulamentada. Esse tipo de atividade ilegal prejudica os ecossistemas marinhos e os meios de subsistência das comunidades que dependem da pesca. O acordo foi assinado em 2009, na Conferência da Organização das Nações Unidas para a Alimentação e a Agricultura, a FAO, na Itália. De acordo com o organismo internacional, a pesca ilegal é responsável pela captura de 11 a 26 milhões de toneladas de pescados por ano, com perdas econômicas anuais entre 10 e 23 bilhões de dólares. Os países que assinaram o acordo se comprometem a impedir que embarcações envolvidas em pesca ilegal utilizem portos ou desembarquem suas cargas, o que dificulta a entrada do pescado de origem ilícita nos mercados nacionais e internacionais e reduz os incentivos econômicos à continuidade dessas operações. Se houver prova suficiente da atividade ilegal, o país deve não só recusar a entrada ou o uso do porto, mas também comunicar aos demais países e organizações competentes sobre o ocorrido. De acordo com o relator do texto, o deputado Alencar Santana, do PT de São Paulo, a adesão ao acordo é estratégica para o Brasil. Do ponto de vista ambiental, fortalece os instrumentos de conservação dos recursos marinhos. E do ponto de vista econômico, protege a pesca artesanal e industrial nacional da concorrência desleal. O acordo foi aprovado de maneira simbólica pelo plenário, sem votos contrários. Para a deputada Érica Cocai, do PT do Distrito Federal, o Brasil se une à comunidade internacional para impedir esse tipo de atividade.
7: Esse é um acordo internacional para a preservação dos biomas, preservação da pesca e eliminação da pesca ilegal. E esse acordo possibilita esta unidade internacional, o Brasil se inserir numa unidade internacional para impedir que haja a pesca ilegal, e o dano da pesca ilegal é absolutamente concreto.
6: O texto do acordo internacional destinado a impedir a pesca ilegal seguiu para a análise do Senado. Da Rádio Câmara de Brasília, com informações de Antônio Vital, Ana Raquel Macedo.
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9: Justiça. Para Bia Kicis, do PL do Distrito Federal, as investigações da Polícia Federal apontam o envolvimento do gabinete do ministro Alexandre de Moraes em contratos de prestação de serviços para o Banco Master. No entendimento da deputada, a gravidade das denúncias ultrapassa limites legais e morais.
0: Bia Kicis argumenta ainda que as denúncias de censura e de perseguição contra opositores evidenciam a crise de credibilidade da cúpula do judiciário. Na visão da parlamentar, há um enfraquecimento do devido processo legal no país.
9: Sargento Faur, do PL do Paraná, pede o afastamento do ministro Alexandre de Moraes e do procurador-geral da República, Paulo Gonê, para a investigação de possíveis conflitos de interesse no caso envolvendo o empresário Daniel Vorcaro e o Banco Master.
0: Para Sargento Faur, os serviços descritos pelo escritório da mulher do ministro Alexandre de Moraes a Daniel Vorcaro não justificam os mais de 129 milhões de reais cobrados. Sobre Gonê, o deputado diz que o procurador deveria ser impedido de analisar casos nos quais seu nome esteja envolvido.
1: Jandira Fegali, do PCdoB do Rio de Janeiro, cobra a instalação de uma CPI para investigar o Banco Master. A deputada afirma que parlamentares governistas assinaram o requerimento, mas apontam que um acordo político na Câmara impediu a abertura da investigação.
0: Jandira Fegali pede que as apurações sobre o Banco Master alcancem de forma isonômica autoridades e parlamentares citados no caso. Ela também questiona a atual relatoria do processo no STF diante de informações sobre encontros com dirigentes da instituição financeira.
1: Na avaliação de Ranieri Paulino, do Republicanos da Paraíba, o STF precisa resgatar a neutralidade e o devido distanciamento das partes. O congressista cobra postura imparcial e integridade dos magistrados superiores para preservar a credibilidade do judiciário.
0: Ranieri Paulino ressalta a importância de defender a imagem das instituições democráticas acima de divergências partidárias ou ideológicas. Para o deputado, o Congresso e os tribunais devem manter uma atuação firme na apuração de desvios e no resgate da confiança da população.
1: Aloysio Mendes, do Republicanos, acusa o ministro do Supremo Tribunal Federal, Flávio Dino, de interferir na política do Maranhão. O parlamentar alega que o magistrado atua indevidamente em processos judiciais contra seus adversários políticos.
0: Aloysio Mendes aponta o que considera abusos judiciais, como o afastamento de um conselheiro do Tribunal de Contas do Maranhão e o descumprimento do sigilo da fonte jornalística. O deputado defende o respeito ao devido processo legal para assegurar a estabilidade no estado.
5: Agricultura.
1: Os deputados aprovaram um projeto que estimula a produção de alimentos orgânicos. O repórter Antônio Vital acompanhou a votação.
2: O plenário da Câmara aprovou o projeto que cria uma política nacional de agroecologia e produção orgânica, com a previsão de preferência nas compras públicas para produtos orgânicos da agricultura familiar, linhas de crédito e mecanismos de garantia de preços. O projeto foi apresentado pelo deputado Valmir Assunção, do PT da Bahia, e recebeu parecer favorável do relator, deputado Padre João, do PT de Minas Gerais. O projeto define princípios e diretrizes para o plano, propõe as fontes de financiamento e cria um sistema de certificação de produtos de base agroecológica. Entre os objetivos da proposta estão a oferta e o consumo de alimentos sem resíduos químicos danosos à saúde e o desenvolvimento de sistemas agrícolas sustentáveis. A Política Nacional de Agroecologia e Produção Orgânica também prevê outros instrumentos para expandir a produção agroecológica. Entre eles estão o seguro rural para a agricultura familiar, subsídios para os produtos, monitoramento de agrotóxicos e fertilizantes sintéticos na água e nos alimentos e a oferta de cursos técnicos de nível médio e superior de agroecologia. O projeto prevê ainda que regulamento do governo vai estabelecer um sistema participativo de certificação da produção agroecológica, com selo destinado prioritariamente aos agricultores familiares, povos e comunidades tradicionais. O projeto foi criticado pela deputada Adriana Ventura, do Novo de São Paulo.
10: O projeto, ainda que bem intencionado, uma vez que reconhece a agroecologia para a produção sustentável, incentiva a pesquisa e inovação, os instrumentos que ele usa para chegar nesse projeto é intervenção estatal excessiva, compras públicas que são dirigidas porque exige prioridade e não se baseando em preço e eficiência, dá incentivo fiscal sem análise de custo.
2: De acordo com a proposta, o plano para estimular a agricultura orgânica receberá recursos do orçamento e será implementado pelo governo federal com a cooperação de estados e municípios. O governo fica ainda autorizado a criar linhas de crédito para financiar a produção, beneficiamento e comercialização de alimentos orgânicos ou agroecológicos e do extrativismo sustentável, bem como para a implantação de projetos de geração de energia alternativa e renovável. O relator da proposta, deputado Padre João, falou da importância de ter uma política articulada para estimular a produção de alimentos saudáveis.
11: Eu venho acompanhando há mais de 20 anos a questão da produção do nosso país e com estudos de várias universidades, a gente tem acompanhado a importância que é ter essa política mais estruturante, que incentive de fato um alimento que garanta saúde e vida para o nosso povo. De entender que a segurança alimentar, alimentos saudáveis, é muito importante.
2: O projeto que cria uma política nacional de agroecologia e produção orgânica seguiu para análise do Senado. Da Rádio Câmara, de Brasília, Antônio Vital.
5: Habitação.
0: Romildo Rocha, do MDB do Maranhão, afirma que a meta de contratação de 50 mil moradias rurais previstas para este ano não vai se concretizar. Ele propõe a criação de um novo cadastro de reserva com a possibilidade de outras entidades já aprovadas serem chamadas.
1: Segundo o deputado, nesta nova etapa do Minha Casa Minha Vida Rural, apenas 20 mil contratos foram contemplados. E o do Rocha espera que o governo federal aceite a proposta da Federação das Entidades de Habitação Social do Norte e Nordeste do Brasil para beneficiar outras 20 mil famílias rurais ainda neste ano.
0: Termina agora o Jornal Câmara dos Deputados, produzido pela Rádio Câmara, com trabalhos técnicos de Everson Urani e a apresentação de José Carlos Andrade e Luciana Vieira. Uma boa noite para você e um bom fim de semana.
1: Uma ótima noite e um excelente feriado também. A Voz do Brasil volta na terça-feira.
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14: 8 horas.
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1: Olá, nós estamos chegando com o Hits 80 de hoje, uma viagem sonora recheada de clássicos. Os anos 80 chegam com muita energia, nostalgia e sucessos inesquecíveis. Eu sou Douglas Polato e sigo com você nessa vibe, então vem comigo que a programação de hoje tá muito legal, viu? Bora começar! 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
1: estaremos de volta. 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
3: 4 Semanas de Amor, lançada em 1990 pela dupla Luan e Vanessa, é muito mais do que um clássico do pop romântico nacional. Ela é o hino definitivo da nostalgia dos amores de verão. Versão brasileira da famosa canção americana Slide With a Kiss, a música capturou com perfeição o coração dos jovens daquela década, ao embalar a trilha sonora da novela Gente Fina da TV Globo. Existe uma magia muito específica nas férias de verão. Os dias parecem mais longos, as cores mais vivas e os corações, inevitavelmente, ficam mais expostos. Foi justamente essa atmosfera leve e arrebatadora que Luan e Vanessa eternizaram nos versos de 4 Semanas de Amor. A letra nos transporta imediatamente para um cenário praiano, onde o tempo é medido pelo calor do sol e pela intensidade de um sentimento recém-descoberto. A imagem poética do nome escrito na areia, que a onda do mar teme em apagar, funciona como uma metáfora perfeita sobre a brevidade das coisas. Aquele romance tinha data para acabar, mas a pressa do relógio só serviu para tornar cada segundo inesquecível. O que torna a música 4 Semanas de Amor um clássico tão poderoso é a forma autêntica como ela lida com a despedida. Quando as malas se fecham e a rotina do resto do ano se aproxima, a saudade passa a incendiar o coração a cada pôr do sol. A transição do calor das praias para a chegada do inverno simboliza o recolhimento e a solidão de quem ficou longe dos olhos, mas nunca longe do pensamento. Mesmo com o tom melancólico da separação, a música 4 Semanas de Amor não termina em desespero, mas sim em promessa. Curiosamente, a química inocente que Luan e Vanessa transmitiam nos palcos acabou transbordando para a vida real. O amor de ficção e de estúdio virou uma união real que já atravessa décadas, mostrando que, ao contrário da praia da canção, o amor deles fincou raízes profundas. Foi um sonho de verão. Eu sou Aline Linhares e este é o Tempo Vivo, bem romântico, aqui na 105 FM.
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0: Opa, opa, estamos de volta. É o Hits 80 que continua recordando com você. Obrigado pela sua audiência. A gente segue por aqui, viu?

0: E aí, galera, encerramos nosso bloco de hits dos anos 80, mas já já estamos de volta.
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2: 8h46.
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7: Bom, nós já estamos de volta com o Hits 80 e a gente segue tocando as melhores.